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0: Obrigado por terem vindo.
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terceira e última parte do Cantar Portugal na antena da Rádio Cova da Beira nesta quarta-feira, dia 20 de maio de 2026. O programa que está diariamente na sua companhia, sempre em português, entre as 5 e as 8 horas. Pode escutar-nos pelas frequências 100.0 e 92.5 FM e para todo o mundo através da emissão online da Rádio Cova da Beira. Renovo-lhe os votos de continuação de uma excelente quarta-feira. Vamos estar consigo até bem perto do sinal horário das 8 horas.

Para esta quarta-feira, os técnicos do Instituto Português do Mar e da Atmosfera prevêem que o céu se apresente pouco nublado ou limpo em todo o território de Portugal continental, podendo, no entanto, apresentar períodos de maior nebulosidade até ao meio da manhã. O vento vai soprar, em geral, fraco predominantemente do quadrante leste. Para esta quarta-feira está prevista uma subida dos valores da temperatura mínima no interior centro e também na região sul e também uma subida dos valores da temperatura máxima. 14 graus de mínima é a previsão para a cidade de Castelo Branco, com 29 de máxima. 29 é também a máxima prevista para a cidade da Covilhã, com 13 de mínima. Aqui pela cidade do Fundão, o mercúrio dos termómetros deve oscilar nesta quarta-feira entre os 12 graus de temperatura mínima e os 29 graus de temperatura máxima. 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

E estamos assim a chegar ao final do Cantar Portugal na antena da Rádio Cova da Beira na edição desta quarta-feira. Já sabe que às 8 há notícias para ouvir. O Cantar Portugal regressa amanhã às 5 à RCB. Da minha parte, resta-me desejar-lhe então a continuação de uma excelente quarta-feira. Bom dia.

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0: Notícias para desenvolvermos já a seguir na antena da RCB nesta jornada informativa de quarta-feira. A PSP deteve na Covilhã um cidadão com mandado de detenção internacional pela prática de crime de homicídio agravado. Já a Polícia Judiciária e o Departamento de Investigação da Guarda procedeu na terça-feira à detenção na Covilhã de um estudante universitário com 23 anos pela presumível autoria de um crime de violação, sendo vítima uma estudante universitária com 22 anos. A CPCJ de Pinamacor a completar hoje 16 anos de existência e realiza no próximo dia 27 uma iniciativa precisamente no

0: o âmbito destes 16 anos de vida. Também no dia de hoje continua-se a Covilhã Desportiva, com desporto nas escolas e um encontro regional de walking futebol no complexo desportivo da Covilhã. Também esporte no torneio universitário no Polo de Engenharias da Universidade da Beira Interior. Destaque também para essa manifestação ibérica na Ponte Internacional de Monfortinho para exigir a construção imediata do IC31 em perfil de autoestrada. São alguns dos temas para desenvolvermos já a seguir nas notícias da RCB.
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0: Mais uma vez, muito bom dia. A PSP deteve na Covilhã um cidadão com mandado de detenção internacional pela prática do crime de homicídio agravado. Foi através do núcleo de procurados e desaparecidos do Departamento de Investigação Criminal que a PSP deteve um homem em cumprimento de um mandado de detenção internacional pela prática de homicídio agravado. Na segunda-feira, foi a PSP deteve este homem de 49 anos, que em abril de 2003, na cidade de Belém, Brasil, terá praticado o crime de homicídio agravado contra a esposa. O agora detido, na altura com 23 anos, chegou ao apartamento onde ambos residiam e, ao perceber-se que a vítima estava alcoolizada, agarrou o pescoço, projetando-a contra um obstáculo. A ação deixou a vítima inconsciente. Ao perceber-se da ausência de resposta por parte da vítima, o detido amarrou a vítima a uma distância considerável do solo, fazendo crer que a mesma teria colocado termo à própria vida. Ao longo da investigação conduzida pelas autoridades brasileiras, foi apurado que o arguido era ciumento, controlador relativamente à vítima, havendo também registro de ocorrências policiais de agressões contra os pais e, em diversas ocasiões, contra a vítima e o filho desta. O arguido foi, na altura, condenado a 23 anos de pena efetiva de prisão pela prática do crime de homicídio agravado, sendo classificado pelas autoridades brasileiras como perigoso, violento e com elevado risco de fuga. O detido foi presente junto das autoridades judiciárias competentes. Também na Covilhã, o Departamento de Investigação Criminal da Guarda da Polícia Judiciária procedeu na terça-feira à detenção de um estudante universitário de 23 anos pela presumível autoria de um crime de violação, sendo vítima uma estudante universitária com 22 anos. De acordo com a Polícia Judiciária, a investigação teve início no passado dia 28 de março, depois da mulher ter apresentado queixa na PSP da Covilhã. O agressor e a vítima conheciam-se no meio universitário e, após uma festa académica conhecida pela Festa das Tasquinhas, o suspeito, aproveitando-se do estado da vítima, acompanhou-o à residência estudantil, introduzindo-se no interior do seu quarto, através da força física, consumando depois, da mesma forma, o ato de violação. O detido vai ser presente hoje, primeiro interrogatório judicial, para eventual aplicação das adequadas medidas de coação. O inquérito é titulado pelo DIAP de Castelo Branco. Esta quarta-feira é marcada por essa manifestação ibérica, portugueses e espanhóis, na Ponte Internacional de Monfortinho, tudo para exigirem a construção imediata do IC31 em perfil de autoestrada, Aliança Territorial Europeia Norte e Extremadura e Beira Baixa, vai estar também presente, entre outras entidades que já se anunciaram a sua presença, como a União dos Sindicatos de Castelo Branco, mas também as câmaras municipais que também vão estar presentes, sob o mote cooperar para travar o despovoamento, a mobilização transfronteiriça, inédita e promovida pela Aliança Territorial Europeia, vai reunir autarcas, instituições e populações dos dois lados da raia, numa exigência firme aos governos de Lisboa e Madrid, o início das obras já em 2026 para a conversão em autoestrada do eixo entre Moraleja e Castelo Branco. Esta infraestrutura, dizem, é crucial para assegurar a ligação direta entre Madrid e Lisboa, pelo norte da Extremadura e pela Beira Baixa, concretizando este corredor estratégico até 2029. É precisamente a partir das 18 horas haverá intervenções políticas no púlpito do palco, com Elza Gonçalves, a Presidente da Câmara de Idenha, Leopoldo Rodrigues, Presidente da Câmara de Castelo Branco, também Francisco Martim, o porta-voz da Aliança Territorial Europeia, Júlio Herrera, o Presidente da Câmara de Moraleja, e haverá também forte atividade musical com o Grupo de Bombos da Freguesia de Penamacor e também o início da manifestação ibérica que está prevista para as 19h30. Vai ser assim hoje na Ponte Internacional de Monfortinho. Na Covilhã continua a Covilhã Desportiva, hoje entre as 8h30 e as 18h no desporto ou com o desporto nas escolas, atividades de demonstração e experimentação dinamizadas pelas associações, clubes nas escolas daquele concelho. Haverá também no complexo desportivo da Covilhã um encontro regional de walking futebol. No dia em que, em data, a CPCJ, a Comissão de Crianças e Jovens de Penamacor, vai assinalar 16 anos de existência. Vamos ouvir ao longo desta jornada informativa a presidente da CPCJ falar do trabalho precisamente feito ao longo deste tempo e também dos números relativos à atividade e ao trabalho desenvolvido pela CPCJ de Penamacor, que no próximo dia 27 vai realizar uma ação precisamente em Penamacor no âmbito deste aniversário. Deixo-lhe também a informação de que há corte total de circulação na rua Alexandre Herculano, na Covilhã, isto devido a uma empreitada que ali vai ser realizada de demolição parcial de um edifício que está em risco iminente de queda naquela via da cidade da Covilhã, um período expectável de duração de 30 dias. Os trabalhos começam nesta quarta-feira. Também na Freguesia de Donas, Conselho do Fundão, o trânsito cortado nas ruas dos Olivais Altos e Dr. José Saraiva. São duas informações úteis que lhe deixamos também relativamente a trânsito. Dar-lhe conta de que o Teatro Municipal da Covilhã tem um novo eixo de programação, chama-se Mirador e tem estreia marcada para o próximo dia 28 de maio, a partir das 21h30, o novo eixo de programação do Teatro Municipal da Covilhã pretende dinamizar a realização de concertos ao ar livre. Tepe Junk e Pedro Branco são os primeiros participantes nesta iniciativa no dia 28 de maio. Há muito para ouvir aqui na Antena da RCB ao longo desta jornada informativa da rádio. Por hora é tudo, são 8 horas 11 minutos. Desejo-lhe a continuação de uma ótima manhã na companhia da RCB.
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1: Fantástico, fantástico, fantástico. Quem é que não se lembra deste tema, né? Esta é a versão para 2024, Caretos, e os Caretos convidaram o Vitorino e a Holanda para cantar com eles Laurinda, do álbum Modas. Olá, olá, olá, minha boa gente, ouvintes RCB, bom dia a todos. Foi assim que começámos esta edição a do meio da semana, porque hoje é quarta-feira, do Bom Dia Cova do Bar. O seu programa da manhã na RCB, já sabe, de segunda a sexta-feira, neste horário, 8:11. Eu sou o José Miguel Moleque, volto a ser o vosso anfitrião. Beijam por terem vindo. Beijinhos e abraços, boa quarta-feira, fantástico dia que vos desejo. Amanhã está lindíssima, estamos com 13 graus de temperatura no fundão, se não fundão com 14, estamos com 13, as temperaturas máximas vão subir, os testes de meteorologia tinham avisado. Vão subir, vamos chegar, por exemplo, aos 29 por cá, amanhã 31, é isso mesmo, por exemplo, em Idanha Nova hoje 30, amanhã 32, portanto são as máximas previstas para hoje e também para o dia de amanhã. Hoje, dia 20 de maio de 2026, o dia a seguir, a Roberto Martínez ter divulgado os 27 mais 1 para o próximo Campeonato do Mundo, começa a 11 de junho, Portugal vai estar na fase de grupos nos Estados Unidos da América, mas o Campeonato do Mundo também se realiza no Canadá e no México, Portugal, nesse grupo K, com a República do Congo, o Uzbequistão e também a Colômbia. E é isso mesmo. E, portanto, é o que eu disse ontem, muita gente vai falar, muita gente falou, estava a falar, para alguns maravilhosamente bem, a convocatória, para outros nem por isso, e, portanto, cada um é como cada qual, agora que tem a sua opinião, cada um tem a sua veia selecionador, treinador, mas estes são os nossos, epá, pronto, por muito que custe, há muita gente, há muita boa gente, mas são os nossos. É possível realizar um bom Mundial, ter alguma facilidade, mas realizar um bom Mundial. Isso é que é importante. Ser campeão, epá, com calma, é o tal jogo a jogo. É, e como dizia Scolari, fazer o que nunca foi feito. Pois, o Scolari dizia, e o Roberto Martínez também diz agora, fazer aquilo que nunca foi feito, ser campeão do mundo em futebol por Portugal. Ok, vamos lá ver se assim é. Nós, em termos de Europa, fomos vice-campeões, é verdade, e já fomos campeões da Europa em 2016, é isso mesmo. Agora vamos ver se somos campeões do mundo ou não. Mais difícil, mas vamos acreditar, não é? Temos que acreditar. E já uma música, não é? Já a música que é tudo ou nada. É Tuga ou nada. É tudo ou nada. É Tuga ou nada. Exatamente. Os Tugas somos nós. Exatamente. Bom, são DJs que fizeram este tema. Bonito, bonito. E foi gravado também, digamos assim, no Estádio Nacional do Val do Jamor, com Sam the Kid, Sir Scratch, Jetson, Bispo e Papillon. Foram eles que fizeram esse tema. Tuga ou nada. Vamos nessa. Vamos acreditar. E hoje é também o Dia Mundial da Meteorologia. Epá, é isso mesmo. Amanhã está lindíssima, repito. Manhã bonita, com o sol, 13 graus estamos no fundão. Sol, céu azul, pouco vento, está-se bem. O que é ótimo, diga-se passagem, dias de primavera. É assim que eu gosto, já com temperaturas máximas de verão. Pois é. Bom, então hoje é o Dia Mundial da Meteorologia. Celebra-se anualmente a 20 de maio e destaca a importância da ciência, da medição no cotidiano, na economia, na tecnologia e na proteção do ambiente. Esta data assinala a assinatura da Convenção do Metro em 20 de maio de 1875, em Paris, quando 17 países, incluindo o nosso, estabeleceram as bases para um sistema internacional de medições mais uniforme e fiável. A partir desse tratado, evoluiu o que hoje conhecemos como Sistema Internacional também de Unidades. Atualmente, a metrologia. Atualmente o tratado foi adotado por mais de 100 países e economias, tornando-se um dos pilares de normalização científica e técnica em todo o mundo. Ah, pois, a metrologia, não é a meteorologia, o tempo, é a metrologia, é a ciência da medição. Embora muitas vezes passe despercebida, está presente em quase todas as atividades do dia-a-dia e é essencial para garantir precisão, confiança e segurança em diferentes áreias. Esta ciência, é assim a abertura do Bom Dia Cova da Beira, esta ciência permite garantir medições corretas em transições comerciais, assegurar a qualidade de produtos e serviços, apoiar o avanço da ciência e da tecnologia, contribuir para diagnósticos médicos mais precisos, monitorizar fenómenos ambientais. Ora bem, a meteorologia tem impacto direto na vida das pessoas, mesmo que não é visível. Entre as suas aplicações mais importantes estão medição da qualidade do ar e da água, controle de consumos de água, gás, eletricidade e combustíveis, precisão em exames médicos e tratamentos clínicos, segurança em transportes e infraestruturas, desenvolvimento de novas tecnologias e inovação científica. Graças a estas medições é possível tomar decisões mais seguras, eficientes e sustentáveis. Ora bem, este Dia Mundial da Meteorologia é promovido em conjunto pelo Bureau Internacional de Pesos e Medidas e pela Organização Internacional de Meteorologia Legal, com participação de mais de 80 países. Em 2023, por exemplo, a data foi oficialmente reconhecida pela Unesco como Dia Mundial da Meteorologia, reforçando o seu papel na promoção da ciência, da educação e do desenvolvimento sustentável. Portanto, hoje já ficou a saber que neste dia se comemora o Dia Mundial da Meteorologia. É isso. Mas há mais coisas para festejar e vamos falar sobre isso ou no dia, para além de deixar aqui o pensamento do dia. Quanto à meteorologia, quanto ao tempo, pois bem, subida acentuada de temperatura máxima, com céu pouco nublado ou limpo e vento fraco, neblina no matinal em alguns locais. E atenção que podem aparecer outra vez as poeiras. Pois é. As poeiras podem surgir de novo no nosso país. Entretanto, nós vamos ter uma subida acentuada da temperatura máxima e pouco mais há a dizer relativamente à previsão do tempo para o dia de hoje. Máximas de 29 graus para Fundão, Covilhã, Castelo Branco, Penamacor, maravilha, pá, não é? Fundão, Covilhã, Castelo Branco, Penamacor, 29, Belmonte, 27 e Danha Nova, 30, Guarda, 23, na Serra da Estrela, máximas de 18 na Torre, 20 Panhos da Saúde e 22 nas Panhas Douradas. Ah, que rico dia de primavera!
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1: É isso mesmo, duas frequências para a região e para o país e para o mundo através da emissão online, página de internet da rádio www.rcb-radiocovadabeira.pt. E não é que o Arsenal foi campeão inglês? Epá, parabéns! É o Arsenal de Londres, 22 anos depois, o Arsenal volta a ser campeão nacional em Inglaterra, onde o Manchester City tropeçou, empatou e, portanto, uma jornada do fim, o Arsenal fez a festa. E Jóqueres, depois de ter sido bicampeão pelo Sporting, é campeão inglês. 3 anos seguidos a vencer títulos. Este homem chama títulos, chama-se senhor, este sueco. 8h23, bom dia, Cova da Beira, voltamos à música. Porque a vida dá coisas boas, como esta, por exemplo, ser campeão nacional de futebol.

0: Muito bem, a vida dá coisas boas, dá, sim senhor, e de como dá também a RCB há quase 40 anos, não é? A vida dá coisas boas, há que ter o pensamento positivo e acreditar que as coisas vão sempre melhorar, é isso mesmo. A vida dá. O tema para Jura cantar. 8h25, agora vamos ouvir falar sobre trânsito. Eis o balanço das últimas 24 horas. Bom dia a todos.
1: Muito bom dia. Em matéria de sinistralidade, nas últimas 24 horas, nas estradas do distrito de Castelo Branco, está assinalado o despiste de um veículo ligeiro em Castelo Branco, com danos materiais, também com danos materiais, o resultado de uma colisão entre um motociclo e um veículo ligeiro no Canhoso Covilhã. Precisamente na Covilhã, para garantir a segurança de pessoas e bens, o município vai proceder à demolição parcial de um edifício que está em risco iminente de queda na rua Alexandre Herculano. A empreitada visa repor as condições de segurança, salubridade e conservação, pelo que vai obrigar ao corte de circulação automóvel e pedonal. É corte total entre as 8 e as 18 horas. Os residentes vão ter acesso pedonal mediante as indicações dadas no local. Os trabalhos começam esta quarta-feira, têm um período expectável de duração de 30 dias. Em alternativa, deve ser utilizada a rua Notícias da Covilhã, que, no caso da circulação automóvel, fica transitável só no sentido descendente. No horário pós-laboral, 8 da manhã e fim de semana, a circulação pode ser feita desde que as condições de segurança o permitam e respeitando sempre a sinalização no local. Uma outra informação de trânsito também, aqui no Fundão, para a realização de obras na via pública, nomeadamente a substituição de calçada e de ramal de abastecimento de água, é necessário cortar o trânsito na Rua dos Olivais Altos e na Rua Doutor José Saraiva, de forma parcial, em Donas, precisamente desde ontem, com uma duração estimada de 30 dias. A alternativa para os residentes é feita pela Rua Fonte dos Prados e pela Rua Doutor José Saraiva. Fica esta informação também em termos do Conselho Fundão, concretamente na freguesia de Donas. Dizer-lhe que a Polícia de Segurança Pública lançou a Operação Estrada Segura nas escolas. É uma operação desenvolvida junto a estabelecimentos de ensino pré-escolar, do ensino básico e secundário. Na nova operação em todo o território nacional, vai até 29 de maio. A taxa de mortalidade rodoviária em Portugal supera a média europeia, sobretudo em meio urbano. O alerta da Autoridade Nacional de Segurança Rodoviária, a PSP, iniciou então ontem esta nova operação, campanha que se insere no programa Escola Segura e pretende demonstrar nas escolas as consequências da sinistralidade rodoviária e a adoção de comportamentos de segurança nas estradas portuguesas. Segundo os dados da PSP, em 2025, na área de responsabilidade daquela polícia, registaram-se 79 vítimas mortais, 701 feridos graves, verificando-se uma redução de 10,7% do número de feridos graves face ao ano de 2024. Esta operação vai também incidir no Dia Nacional da Segurança Infantil, que se realiza no próximo dia 23 de maio. Senhor automobilista, o pedido é constante, seja prudente, evite o acidente, nada de excessos. Uma boa viagem, continuação de uma excelente quarta-feira.
0: Está tudo dito, só que no seu pai, não esqueça que é obrigatório ligar o pisca, ó, rapaziada que anda aí na estrada, entra na rotunda, faz o pisca, sai da rotunda, volta a fazer pisca, não é só quando sai ou não faz nada, tem que usar pisca, não é? Ah, muito bem, Luís Gonçalves, um abraço aí para ti, está bem? Eu sei que eu vim atrás de ti e não fizeste pisca na rotunda, pá, não fizeste pisca. Portanto, vê lá, toma-te. Um abraço para ti, Luís. Bom, é para ele porque eu conheço, mas também é para os outros automobilistas que muitos não fazem isso, nem usam o pisca e só usam quando saem da rotunda. Não, tem que ser antes e depois, é isso, é obrigatório. Usar o pisca, desligue o stress e tenha uma condição mais defensiva, ultrapasse em segurança, liga as luzes, não beba álcool, não fale o telemóvel, não facilite. Dê prioridade à sua vida. Continua a dar prioridade à sua vida. Bom dia, boa viagem. O trânsito já está normalizado nas nossas estradas. E atenção a esta informação que o Paulo acabou de dizer relativamente à Covilhã. Para quem conhece menos a cidade, a rua que ele está a falar, a rua Alexandre Colano, é no centro histórico da cidade, na zona de Santa Maria. Santa Maria. É a rua da sede do PCP, Não é? É isso mesmo. Vai dar depois, para o Calvário para a Serra. A Rua Notícias da Covilhã é a rua que depois vai dar acesso em frente à Igreja de Santa Maria, não é? Para depois dessa Rua da Olivença, Mercado Municipal, e vai para o Peladinho. Portanto, essa via que está aberta, no sentido descendente, portanto, só para descer, em direção à Igreja de Santa Maria, essa rua vai estar cortada durante um mês. Sim, aquilo já estava muito perigoso. Aliás, como aconteceu também com outra casa. Na Rua Comendadora Mendes Veiga, não é? É isso mesmo, ali junto a um restaurante que é bem conhecido no Pelourinho. Portanto, também esteve fechado muito tempo, e fica esta nota, pelo menos para aquelas pessoas que conhecem menos a cidade de Covilhã. Estou a falar da zona histórica e na zona de Santa Maria. Pronto, fica esta nota complementar, digamos assim. Agora, pronto, é só desejar-vos mais uma vez uma boa viagem e muito obrigado por nos terem ouvido.
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0: Muito bem, boa viagem mais uma vez ao que vos desejo, 8h32.
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0: Estamos no mês de Maria e no mês do coração. Até já.
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Bem bonito este tema, os Capitão Fausto. O tema deste ano, escolhas. Às vezes não é fácil escolher, não é? Sempre na dúvida. Será que é esta é a melhor opção? Será que não é? Estamos sempre, somos seres humanos, estamos sempre na dúvida, sempre a pensar. As escolhas difíceis. Bela letra, bela mensagem dos Capitão Fausto. Belas escolhas. Mas, em termos do amor, ele escolheu o melhor. Ah, eu também. Exatamente. Escolhas. É isso, é isso. Voltamos assim dos comerciais. Bom dia, Cova da Vara. Ora bem, estamos na semana 21 do ano, na fase da Lua Nova, signo Touro, na primavera, hora de verão. Este é o 138º dia. Faltam 227 dias para o final de 2026. Mês de maio, mês de Maria, mês de coração, tem 31 dias. Neste mês, os dias aumentam em Lisboa 51 minutos e no Porto 56 minutos. Hoje é dia 20. Dia 20, estamos ao mês do verão. Oh, meu Deus! Mês do verão, ao mês. Dia 20, dia dedicado a São Bernardino de Sena, padre. Dia Mundial das Abelhas. Com uma abelha. Lembra-se da canção do Clemente, okay. Dia Mundial das Abelhas, Dia Mundial da Meteorologia, já aqui falámos disso, vamos falar do Dia das Abelhas, Dia Europeu do Mar, vamos falar também do Dia Europeu do Mar, e Dia da Marinha, na Marinha, é isso mesmo, Dia da Marinha. Olha, para falar em Marinha, em 1498, século XV, Vasco da Gama chegava pela primeira vez, onde? À Índia, pois claro. E hoje é feriado municipal em Vinhais. Hoje dia 20. 1498. Só sabia, fica a saber. A história. É a nossa história. 1498. Vasco da Gama chegava pela primeira vez ao Brasil. À Índia. Ao Brasil chegou dois anos depois o Pedro Álvares Cabral, o belmontense. É isso mesmo. Pronto, aqui há uma diferença de dois anos com a chegada à Índia e a chegada ao Brasil. É isso. Vasco da Gama, Índia. Pedro Álvares Cabral, ao Brasil, no ano de 1500. Pronto, é isso. Está recordado. É a questão da história. É a história. Ó bem, está a decorrer ainda até domingo na Covilhã, a 4ª edição da Covilhã Desportiva. É festa do desporto. Hoje, dia 20, dia dedicado ao Hawking Futebol, no Complexo Esportivo Municipal da Covilhã, a partir das 9 da manhã, dentro de 18 minutos e meio, e até às 4 da tarde. Ok? Encontro regional do Hawking Futebol, a partir das 9 da manhã. Também hoje e amanhã, 8 e meia, já começou, até às 18, desporto nas escolas, atividades de demonstração e das 9 às 18 eSports, torneio universitário no Polo das Engenharias. Tem a colaboração da Federação Portuguesa de Futebol também. Há o Tiago Monteiro, representante da Ação Académica da Universidade do Interior. É o Campeonato Nacional Universitário de eFootball. É isso mesmo. É futebol virtual, só mesmo para quem sabe, a partir das 9 da manhã e até às 8 horas na Faculdade de Engenharias da Universidade da Beira Interior. É o programa para hoje da 4ª edição da Covilhã Desportiva. Quanto à iniciativa do município do Fundão, mês de Maria, mês do coração, acima de tudo mês do coração, a próxima atividade está marcada para sábado, dia 23, com a chegada dos ciclistas à cidade do Fundão, na segunda etapa da 8ª edição do Grande Prémio de Ciclismo Internacional das Beiras e Serra da Estrela. Arranca sexta-feira em Meda, passa por cá no sábado, com Belmonte, para Macor, e fez chegar aqui ao Fundão, saindo de Sabugal, e depois no domingo, último dia, com passagem pela Covilhã, subida à Torre, na Serra da Estrela, e com chegada na cidade mais alta, à Guarda. É a festa do ciclismo na nossa região no próximo fim de semana. E o Eulálio está em grande, continua a camisola rosa no Giro de Itália. Vamos lá. Será que é desta vez que o português ganha aquela corrida em Itália? Eu acredito que sim. Vamos lá ver. Bom, estamos a 18 minutos e meio das 9 da manhã. Bom dia, Cova da Beira. Porque estamos no mês do coração, fica a saber que no Conselho de Peramacor, a Farmácia Nova está a realizar rastreios cardiovasculares. Rastreios de risco cardiovasculares, dinamizado por esta farmácia. Se tem mais de 60 anos e se reside no Conselho de Peramacor, junte-se para realizar o rastreio, tirar as suas dúvidas e perceber como pode prevenir problemas no futuro através da promoção de estilos de vida mais saudáveis. Hoje, dia 20, é na Freguesia Águas. Amanhã, em Peramacor. E no dia 22, em Pedrógão de São Pedro, para já é nesta semana. Cuide do seu coração, não se esqueça disso. Daqui a pouco vamos falar então sobre o Dia da Marinha. Ouvimos aqui há pouco os Capitão Fausto com escolhas. É difícil escolher, é um facto. Por vezes é difícil escolher
qualquer coisa na vida. É difícil. A gente faz escolhas, acertamos ou não, mas temos que fazer escolhas. É isso mesmo. Bom, também o nosso selecionador nacional, o Roberto Martínez, tem que fazer as suas escolhas. Nós, alguns concordam, outros nem por isso com a convocatória, mas ele teve que escolher e explicou ontem, tintim por tintim, em conversa de imprensa, porque é que escolheu aqueles e não escolheu outros. Ficou triste por não convocar todos, mas vão aqueles e são os nossos que vão representar o país no próximo Campeonato do Mundo de Futebol. São as chamadas escolhas, não é? Enquanto não temos o tema Tuga ou Nada, exatamente, a música da nossa seleção, vamos ouvir aqui um tema que tem a ver com uma frase do Roberto Martínez ontem: fazer aquilo que ainda não foi feito. Ora bem, vamos lá, vamos lá. Força Portugal!

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Grande som, pá, você merece a melhor música de sempre. Pedro Brunhosa com os Comité Caviar, o trabalho longe, fazer o que ainda não foi feito. Utilizando a frase de Roberto Martins ontem, que fez a imprensa, fazer o que ainda não foi feito no futebol português, ser campeão do mundo sénior. Pois já fomos duas vezes campeões do mundo sub-20. Ah, pois, em 1989, na Riad, na Arábia Saudita, e em 1991, em Lisboa. Isso certo. Certo, também já fomos campeões do mundo, são os mais jovens, né? Somos 17 anos, por exemplo, não é? Mas sénios ainda não, só campeões da Europa. E, portanto, fazer o que ainda não foi feito. Fica aqui esta nota, também pode ser um tema ali ao lado do Tuga ou nada, porque não? Fazer o que não foi feito, o tema de Pedro Brunhosa. Ora lá, estamos a 10 minutos das 9 da manhã, vamos lá para o pensamento do dia. Isto também é bom, isto também é bom. Os idiotas vão tomar conta do mundo. Não pela capacidade, mas pela quantidade. Eles são muitos, pá. É este o nosso pensamento do dia. Não sei se concorda, se não, mas é o nosso pensamento do dia. Os idiotas vão tomar conta do mundo. Não pela capacidade, mas pela quantidade. Eles são muitos. Pensamento do dia. Bom dia, Cobra do Mar.

0: a caminho dos 40 anos. E agora vamos para os jornais. Os títulos, claro.
1: Muito bom dia. Começamos pelo Jornal Público. Estado paga até 1.500 euros por hectare para limpeza de terrenos. Ao lado, crianças pobres, uma em cada 20, teve fome e não comeu por falta de dinheiro. Reportagem para ver no Jornal Público. Leis laborais, governo limita inteligência artificial nas decisões que afetam trabalhadores. Para seres críticos, reforma do Tribunal de Contas traz risco de corrupção. Futebol, Portugal vai ao Mundial com Gonçalo Guedes e sem surpresas, escreve o Público. No Correio da Manhã, dirigente do Chega faz chorar filha com cebola, batia em peluche como se fosse o pai da criança. O futebol em destaque, Martínez convoca 4 guarda-redes e 5 laterais, é o título. Depois, embaixo, taxa de 66%, 2/3 dos doentes com cancro em Portugal sobrevivem e ébola já provocou mais de 130 mortes. Também um brasileiro homicida foi capturado na Covilhã, refere o Correio da Manhã, como de resto também já lhe demos nota. No JN é também o futebol e as escolhas do selecionador nacional, uma seleção global à conquista do mundo. Depois, sentença sobre desvio de 10 milhões, congelada há 2 anos no tribunal. PRR, centenas de habitações prontas estão a por entregar, diz o JN. Em relação ao Diário de Notícias, Vitória de Setúbal decide futuro em assembleia polémica e impasse, a hesitação de Trump, Irão ameaça abrir novas frentes de guerra. Na política, Congresso reforça concentração do PSD no eixo Porto-Braga-Aveiro e Chega Livre e Bloco de Esquerda querem desclassificar documentos do terrorismo pós 25 de abril. No trabalho, revisão da lei laboral avança para o Parlamento com cedências à UGT. Em relação ao futebol, Roberto Martínez, arranque da Operação Mundial 2026. O objetivo da seleção é fazer o que ainda não foi feito: ganhar. Passamos para os dois jornais desportivos que chegam à nossa mesa de trabalho. Roberto Martínez anunciou escolhas para o Mundial 2026 com as caras dos escolhidos pelo selecionador. Depois, o Sporting Chiquinho pode ser reforço. No Porto, Diogo Costa só sai por 60 milhões de euros. Fulham pressiona Marco Silva. Em relação à Inglaterra, Arsenal campeão 22 anos depois. Em relação ao jornal Record, também as escolhas de Roberto Martínez, os nossos 27 é o título. Já há contactos pelo dinamarquês, ataque a Anderson, trinco de 21 anos, pode chegar por 7 milhões, há ainda outro 6 na mira do Sporting. Amorim torce o nariz, prefere estrangeiro ou ano sabático ao Benfica, diz a bola, e volta à Itália, Eulálio não larga a rosa.
0: E ainda bem. Foi a revista de imprensa, os principais títulos dos jornais, primeira edição.
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0: Bom dia, Covo da Beira, também através dos jornais em Trabalho e o Mundo.
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0: Quase no final da primeira hora, o Dia Mundial das Abelhas é hoje e foi estabelecido pela ONU durante a Assembleia Geral das Nações Unidas em dezembro de 2017 e é comemorado todo o dia 20 de maio desde 2018. O dia escolhido foi uma homenagem ao esloveno Anton Janzan, nascido em 1784 e considerado o pioneiro da apicultura moderna. Hoje é então o Dia Mundial das Abelhas. Segundo a ONU, cito, a data foi proclamada pela Assembleia Geral das Nações Unidas para lembrar a importância da polinização para o desenvolvimento sustentável. Citei, Dia das Abelhas. E fechamos assim, musicalmente, esta hora. Até já. Fiquem bem para as notícias. Pá, quem é que não se lembra disto, pá? Uhul. Maravilha, pá. Do álbum Pelo Meu Caminho, com o Meio do Amor, ele é o Clemente. Zzzz, como a velha. Ui, que maravilha, pá. Até já.

0: Muito bom dia, o último sinal eram 9 horas.
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0: Jornada informativa de quarta-feira, daqui a pouco damos-lhe conta da detenção na Covilhã pela PSP de um cidadão com mandado de detenção internacional pela prática do crime de homicídio agravado. Também a Polícia Judiciária que deteve na Covilhã um estudante universitário de 23 anos pela presumível autoria de um crime de violação, sendo vítima uma estudante universitária com 22 anos. A Câmara do Fundão vai ter que liquidar uma dívida no valor de 700 mil euros à empresa MRG, ainda relacionada com a construção do mercado abastecedor da Cova da Beira. Saiba tudo neste informativo da rádio, no dia em que, na Ponte Internacional Monfortinho, há manifestação de exigência pela construção do IC-31, com perfil da autoestrada.
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2: Mais uma vez, muito bom dia. Na Covilhã, a Polícia de Segurança Pública deteve um cidadão com mandado de detenção internacional pela prática de crime de homicídio agravado. Foi no passado dia 18, na Covilhã, que a PSP deteve este cidadão de 49 anos, um piloto de aviação civil com 49 anos, que em abril de 2003, na cidade de Belém, no Brasil, terá praticado o crime de homicídio agravado contra a esposa. O detido, na altura com 23 anos, foi condenado a 23 anos de prisão efetiva pela prática do crime de homicídio agravado, sendo classificado pelas autoridades brasileiras como perigoso, violento e com elevado risco de fuga. O detido vai ser presente junto das autoridades judiciárias competentes. A Polícia de Segurança Pública mantém uma cooperação estreita com as autoridades internacionais no combate à criminalidade transnacional, reforçando o seu papel na detenção da interceção de cidadãos procurados pela Justiça. Reafirma-se em comunicado o seu compromisso e empenho permanente na proteção da comunidade da segurança interna e do espaço europeu. Também na Covilhã, a Polícia Judiciária deteve um estudante universitário de 23 anos pela presumível autoria de um crime de violação, sendo a vítima uma estudante universitária de 22 anos. De acordo com a Polícia Judiciária, a investigação teve início a 28 de março, depois da mulher ter apresentado queixa na PSP da Covilhã. O agressor e vítima conheceram-se no meio universitário e, após uma festa académica conhecida pela Festa das Tasquinhas, o suspeito aproveitou-se do estado da vítima, acompanhou-a à residência estudantil, introduzindo-se no interior do seu quarto através da força física, consumando da mesma forma o ato de violação. O detido é presente hoje, tribunal, a primeira interrogatório judicial para eventual aplicação das adequadas medidas de coação. O inquérito é titulado pelo DIAP de Castelo Branco. Nesta quarta-feira, destaque para essa manifestação na Ponte Internacional de Monfortinho, a exigência da construção do IC31 em perfil de autoestrada. É uma iniciativa que a Aliança Territorial Europeia, Norte de Extremadura e Beira Baixa vai organizar com intervenções dos presidentes das câmaras de de Castelo Branco, também do presidente de Moralejo, em Espanha, o porta-voz da Aliança Territorial Europeia, e também essa manifestação ibérica a partir da Ponte Internacional de Monfortinho, precisamente em Idanha Nova. Recordo que, como informação útil, está cortado o trânsito na Rua dos Olivais Altos e Dr. José Saraiva, na freguesia de Donas, com duração estimada em cerca de 30 dias também. A corte total da Rua Alexandre Herculano, com os trabalhos a começarem hoje, vai ser demolido um prédio naquela zona em risco de queda. Também hoje há mais um dia de atividades do Covilhã Desportiva, com desporto nas escolas e também o encontro regional de walking futebol. A Câmara do Fundão vai ter de liquidar uma dívida no valor de 700 mil euros à empresa MRG, ainda relacionada com a construção do mercado abastecedor da Cova da Beira. O processo judicial não está terminado, mas esta foi uma situação com que o atual Executivo não estava a contar, disse Miguel Gavinhos, o Presidente da Câmara, na última reunião pública do Executivo. De acordo com o Edil, a sentença transitou em julgado em 2023 e o próprio município reconheceu em tribunal a existência dessa dívida, mas contestou o título executivo. A decisão final foi conhecida já depois da tomada de posse da atual equipa, uma situação com que Miguel Gavinhos não contava.
0: Se veio a confirmar que esse processo tinha transitado em julgado no ano de 2023 e nós nessa altura tínhamos o FAM para poder acorrer no âmbito do contingente e depois contestámos que o título executivo dessa sentença, que a Câmara já o tinha feito até em sede de tribunal, que tinha reconhecido que nós tínhamos aquela dívida dos cerca de 700 mil euros e depois contestou a parte do título executivo e que posteriormente já no ano 2026 veio-se a confirmar que tinha efetivamente transitado em julgado e que deveria ter sido pago como tinha sido de resto de acordo da parte da Câmara.
2: O Presidente da Câmara do Fundão refere que já depois de ter tomado posse procurou contactar os responsáveis da empresa no sentido de ser aprovada uma alteração orçamental pela Assembleia Municipal que permitisse liquidar o montante durante este ano, uma pretensão que só será aceita caso contemplasse o pagamento de juros.
0: Pedi por escrito, através do nosso advogado, que pedisse pelo menos a tolerância temporal para nós levarmos à Assembleia Municipal a revisão orçamental para poder acomodar o pagamento daqueles 700 mil euros e ao que eles responderam que estariam disponíveis para poderem fazer isso caso nós assumíssemos a totalidade daquilo que eles estavam a reclamar. E eu perguntei quanto é que era e eram 4.250.000, que representava já a parte dos juros mais a perda de negócio que estavam associados àquilo que tinha sido um reconhecimento da parte da Câmara.
2: Miguel Cavinhos sublinha que em 2013 o município do Fundão chegou a contrair um empréstimo para saldar a dívida, mas a verba não foi utilizada para liquidar o pagamento das últimas faturas.
0: Nós, em 2013, quando estávamos a fazer a internalização das empresas municipais, que nós reconhecemos que tínhamos, porque tínhamos assinado os autos de recepção da obra para recebermos a última tranche dos fundos comunitários, e depois contraímos um empréstimo reconhecendo que nós tínhamos o dever de pagar, independentemente das obras poderem ter ficado bem ou mal concluídas por parte da empresa, mas nós tínhamos assinado os autos a confirmar que podíamos receber as obras e contraímos um empréstimo e depois não utilizámos esse montante para quitar essas últimas faturas.
2: O autarca sustenta que, apesar desta condenação, há uma parte que ainda está a ser apreciada pelo Tribunal no âmbito de um recurso que foi apresentado pelo município e que diz respeito ao pagamento dos juros que são reclamados pela empresa.
0: Fizemos um acordo a dizer que nós iríamos pagar esse montante e, como não o pagámos em 2023, houve uma sentença parcial desse processo e em 2026, em fevereiro, veio o Tribunal confirmar que tinha efetivamente transitado em julgado e que nós devíamos esse montante. O que está a decorrer é a outra parte do processo onde eles estão a reclamar a parte dos juros e a parte da perda de negócio. E estamos a falar de uma empresa que neste momento está em enormes dificuldades. Portanto, estão a depositar também a sua energia na conclusão deste processo.
2: Miguel Gavinhos, presidente da Câmara Municipal do Fundão, na última reunião pública do Executivo relativamente a este dossiê. Recordo que hoje a CPCJ de Permacor completa 16 anos de existência. No próximo dia 27 há uma ação que a CPCJ vai realizar com diferentes convidados, um trabalho que em Permacor é reconhecido precisamente pela comunidade, como de resto a Cristiana Santos, a presidente da CPCJ de Permacor, se refere à RCB.
3: Esta instituição que tem trabalhado há diversos anos, há 16, em prol das nossas crianças, aqui a nível da proteção, mas também a nível da prevenção, um trabalho que se tem vindo a notar e cada vez a sentir mais. Penso que é visível naquilo que temos feito na comunidade, através também agora mais das nossas redes sociais, porque é a maneira que temos mais de chegar aos jovens. Penso que quem pode estar mais dentro deste assunto e quem vai se aproximando mais da comissão e tentando saber sobre estes assuntos consegue ver aqui algumas diferenças e as mais-valias do nosso trabalho.
2: Cristiana Santos, a presidente da CPCJ, a que também já se aludiu aos processos que foram abertos já em 2026, comparativamente a 2025. Vamos saber esses dados ao longo desta jornada informativa da RCB. São 9:11 a ponto final nas notícias a esta hora, na sua rádio. Deixe ficar, continuação de uma ótima manhã.
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0: Bravo, bravo. 9:16, voltamos das notícias. Segunda parte do Bom Dia Cova da Beira, edição 3 da semana, porque hoje é o dia do meio, é quarta-feira, 20 de maio de 2026. Beijinhos e abraços, mais uma vez muito obrigado por estarem comigo, estarem acima de tudo com a RCB. O meu nome é José Miguel Malaca. Musicalmente começamos esta hora com Mónica Sintra e os Ciganos de Ouro, o tema Canção de Engate, como sabem, um original de António Variações. 9:16, nesta hora, daqui a pouco, vamos dar os parabéns a quem faz anos, pois claro. Agora, vou falar-vos do tempo, previsões do tempo para hoje e para amanhã, com as temperaturas máximas a dispararem, de hoje para amanhã. Para já, a previsão. Céu prognóstico limpo para hoje, apresentando períodos de mais nebulosidade até ao meio da manhã, região norte e centro, podendo persistir até ao final da manhã, em alguns locais da faixa costeira a norte do Cabo Carvoeiro. Vento em geral fraco, de vários rumos, predominando do quadrante leste em terras altas e do quadrante norte na faixa costeira ocidental. Na neblina ou neblina matinal, em alguns locais em especial norte e centro, pequena subida de temperatura mínima nas regiões do centro e sul e pequena subida acentuada na temperatura máxima. Hoje por cá vamos ter máximas de 29 graus para Fundão, Covilhã, Castelo Branco, Penamacor, 27 Belmonte, 30 Idanha Nova, 23 na Guarda. Hoje na Serra da Estrela, máximas de 18 graus para a Torre, 20 para a Saúde e 22 nas Penhas Douradas. Para amanhã, quinta-feira 21, temos céu pouco nublado limpo, aumentando temporariamente a nebulosidade durante a tarde nas regiões montanhosas do Norte e Centro, onde podem ocorrer aguaceiros e trovoada dispersos e pouco frequentes. Vento em geral fraco de vários rumos, soprando moderado até 25 km/h de sueste no Algarve e por vezes forte até 40 km/h nas Serras Algarvias. A possibilidade de formação neblina onda matinal na faixa costeira a norte do Cabo Mondego, poeiras em suspensão amanhã e pequena subida da temperatura, em especial da mínima. Quanto às máximas, também sobem, e em particular na nossa região. Ah, pois é, amanhã vamos ter máximas de 31 graus, Fundão, Castelo Branco, Penamacor, 30, Covilhã, 32, Idanha Nova, 29, Belmonte, 25 na Guarda. Amanhã na Serra da Estrela, máximas de 20 na Torre, 22 para a Saúde e 24 nas Penhas Douradas. As máximas sobem na nossa região e o tempo está bom. Bela primavera esta.
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0: Nove e 19, bom dia Cova da Beira, nós saímos para os comerciais.
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Epá, quem é que não se lembra disto? 1979, parece que foi ontem, meu Deus do céu, dançar, dançar, dançar até mais não. In the Navy, na, na, na. Ah, Village People, ah, pois é, recordar é viver, não é? Village People, In the Navy, na Marinha, daqui a pouco vamos ouvir a versão portuguesa, pela voz do João Melo, o grupo Fio do Açúcar, na Marinha, na, na, na. Isto porquê? Porque nós voltamos assim dos comerciais, porque hoje é o dia da Marinha. Hoje é o Dia da Marinha. Celebra-se anualmente a 20 de maio, em Portugal, e presta homenagem à história marítima portuguesa e ao papel da Marinha na defesa nacional e à forte ligação do país ao mar. A escolha desta data está ligada a um dos momentos mais marcantes da nossa história, a história dos descobrimentos portugueses, a chegada de Vasco da Gama à Índia a 20 de maio de 1498, feito que abriu uma nova rota marítima entre a Europa e o Oriente e transformou profundamente o comércio e a navegação mundial. Já disse aqui, neste ano, 1498, foi a chegada à Índia. 2 anos depois, Pedro Álvares Cabral, o belmontense, chegou ao Brasil. É isso mesmo, ano 1500, século XVI. Portugal possui uma das mais importantes tradições marítimas da história. Durante a época dos descobrimentos, os navegadores portugueses exploraram novos caminhos oceânicos e contribuíram para ampliar o conhecimento geográfico do mundo. A viagem de Vasco da Gama foi especialmente importante porque permitiu estabelecer uma ligação marítima direta entre a Europa e a Índia, impulsionando o comércio de especiarias e reforçando a presença portuguesa nos oceanos. O Dia da Marinha relembra não apenas esse passado histórico, mas também a importância atual do mar para o país. Atualmente, a Marinha Portuguesa desempenha diversas funções fundamentais, entre elas defesa e segurança marítima, vigilância e proteção das águas nacionais, busca e salvamento no mar,

proteção ambiental marítima, apoio científico e oceanográfico. Dizia eu, apoio científico e oceanográfico. Participação em missões internacionais. Além das funções militares, a Marinha tem também um papel importante na proteção da vida humana no mar e na preservação dos recursos marítimos. As comemorações decorrem habitualmente ao longo de uma semana, quando são organizadas iniciativas para aproximar a população do universo marítimo e dar a conhecer o trabalho desenvolvido pela Marinha. Entre as atividades mais frequentes encontram-se concertos e exposições, concursos literários para crianças e jovens, demonstrações navais, batismos no mar, visitas a navios, atividades pedagógicas. Muito bem. Dia da Marinha. In the Navy. Depois dos Village People, agora a versão portuguesa da Frio do Açúcar.

Fantástico, não é? Bela versão esta do original dos Village People in the Navy, na Marinha, em português, com a Filha do Açúcar, a voz de João Melo. Hoje é o Dia da Marinha, porque faz hoje anos, foi em 1498, que Vasco da Gama chegava pela primeira vez à Índia, nem mais, hoje dia 20 de maio. Ora bem, vamos também falar neste dia do Dia Europeu do Mar, pois já falámos do Dia Mundial da Meteorologia, do Dia da Marinha, Vasco da Gama então, em 1498, já há uns anditos, dia dedicado a São Bernardino de Sena, vamos falar sobre ele. Já falámos aqui do Dia Mundial das Abelhas, até ouvimos o Clemente e tudo, como uma abelha, fechámos assim musicalmente a primeira hora do Bom Dia Cova da Barra. Tudo isto neste dia 20. Neste mês de maio, os dias aumentam em Lisboa 50 minutos e no Porto 56 minutos. Estamos no quinto mês do ano, tem 31 dias, faltam 227 dias para o final de 2026. Ora bem, estamos na semana 21 do ano, signo touro, estamos na fase da lua nova e, claro, ainda em plena

0: primavera, durante mais um mês. Daqui a um mês, vamos entrar no verão. Ora, nem mais. 9h32, agora, chegou a hora de ouvirmos falar de novo em trânsito.
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0: Eis o balanço das últimas 24 horas.
2: Muito bom dia. Em matéria de sinistralidade, nas últimas 24 horas, nas estradas do distrito de Castelo Branco, está assinalado o despiste de um veículo ligeiro em Castelo Branco, com danos materiais, também com danos materiais, o resultado de uma colisão entre um motociclo e um veículo ligeiro no Canhoso Covilhã. Precisamente na Covilhã, para garantir a segurança de pessoas e bens, o município vai proceder à demolição parcial de um edifício que está em risco iminente de queda na rua Alexandre Herculano. A empreitada visa repor as condições de segurança, salubridade e conservação, pelo que vai obrigar ao corte de circulação automóvel e pedonal. É corte total entre as 8 e as 18 horas. Os residentes vão ter acesso pedonal mediante as indicações dadas no local. Os trabalhos começam esta quarta-feira, têm um período expectável de duração de 30 dias. Em alternativa, deve ser utilizada a rua Notícias da Covilhã, que, no caso da circulação automóvel, fica transitável só no sentido descendente. No horário pós-laboral, 8 da manhã e fim de semana, a circulação pode ser feita desde que as condições de segurança o permitam e respeitando sempre a sinalização no local. Uma outra informação de trânsito também, aqui no Fundão, para a realização de obras na via pública, nomeadamente a substituição de calçada e de ramal de abastecimento de água, é necessário cortar o trânsito na Rua dos Olivais Altos e na rua Doutor José Saraiva, de forma parcial, em Donas, precisamente desde ontem, com uma duração estimada de 30 dias. A alternativa para os residentes é feita pela rua Fonte dos Prados e pela rua Doutor José Saraiva. Fica esta informação também em termos do Conselho Fundão, concretamente na freguesia de Donas. Dizer-lhe que a Polícia de Segurança Pública lançou a Operação Estrada Segura nas escolas. É uma operação desenvolvida junto a estabelecimentos de ensino pré-escolar, do ensino básico e secundário. Na nova operação em todo o território nacional, vai até 29 de maio. A taxa de mortalidade rodoviária em Portugal supera a média europeia, sobretudo em meio urbano. O alerta da Autoridade Nacional de Segurança Rodoviária, a PSP, iniciou então ontem esta nova operação, campanha que se insere no programa Escola Segura e pretende demonstrar nas escolas as consequências da sinistralidade rodoviária e a adoção de comportamentos de segurança nas estradas portuguesas. Segundo os dados da PSP, em 2025, na área de responsabilidade daquela polícia, registaram-se 79 vítimas mortais, 701 feridos graves, verificando-se uma redução de 10,7% do número de feridos graves face ao ano de 2024. Esta operação vai também incidir no Dia Nacional da Segurança Infantil, que se realiza no próximo dia 23 de maio. Senhor automobilista, o pedido é constante, seja prudente, evite o acidente, nada de excessos. Uma boa viagem, continuação de uma excelente quarta-feira.
0: Tudo dito.
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0: Bom dia, Cova da Beira, até às 11.
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0: Retomamos os caminhos da música, não esqueça que daqui a pouco vamos dar os parabéns a quem faz anos neste 20 de maio. Já agora fica de novo a informação, quarta Covilhã Desportiva, até ao próximo domingo, hoje dia 20, desde as 9 da manhã e até às 4 da tarde, está a decorrer um encontro regional de Hockey Futebol no Complexo Municipal da Covilhã. Começou às 9 até às 4 da tarde. Hockey Futebol é futebol que não se pode correr, joga-se a andar, não pode passar acima do joelho, é isso mesmo, é para maiores de 50 anos. que maravilha. Se nunca experimentou, experimente que vale a pena. Também hoje e amanhã, desde as 8h30 da manhã até às 18h, estão a decorrer atividades de demonstração de desporto nas escolas, e às 9h começou e finaliza às 18h o eSports, é futebol virtual, o Campeonato Nacional Universitário de Futebol Virtual, está a decorrer desde as 9 da manhã na Faculdade de Engenharias da Universidade do Interior da Covilhã. São 18 dos melhores jogadores universitários de futebol virtual. O representante da Ação Académica do Interior chama-se Tiago Monteiro. É durante todo o dia de hoje na Faculdade de Engenharias da Universidade do Interior. Atividade inserida também na 4ª edição da Covilhã Desportiva. Não esqueça que o município do Fundão está também a realizar iniciativas no âmbito do mês de maio, o mês do coração. A iniciativa próxima, sábado, com o ciclismo, 8ª edição do Grande Prémio de Ciclismo Internacional das Beiras Serra da Estrela, que arranca em Meda na sexta-feira, passa por cá, sai do Sabugal, Belmonte, Permacor, entre outras localidades, e chega ao Fundão. É no sábado. Esta iniciativa, esta etapa, segunda, faz parte então deste evento do município do Fundão, mês de maio, mês do coração. O Grande Prémio de Ciclismo depois finaliza no domingo, na Guarda, com passagem pela Covilhã e subida ao Alto da Torre, em plena Serra da Estrela. Haja ciclismo de qualidade também na nossa região. É uma sugestão já para o seu fim de semana. Ah, pois é, pois é. Bom dia, Cova da Beira, deixe-se ficar.
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0: Mais música para si. Seguimos agora com o Sr. Jorge Palma. É um grande senhor da nossa música, não é? E nós vamos ouvir o tema já tem um tempinho. Mas de vez em quando sabe bem viajar no tempo nas manhãs da rádio. Do Bairro do Amor, o tema Frágil.

0: Bravo, espetáculo, Jorge Palma, com o tema frágil do trabalho Bairro do Amor. Estamos a avançar nesta segunda hora do Bom Dia Cova da Beira, a 17 minutos e meio da hora certa. Não está nada, vamos para a revista de imprensa e depois, naturalmente, cantar os parabéns a quem faz anos. Pois lá, pois lá.
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0: É isso mesmo, para a região, duas frequências, não só no 100.0, mas também no 92.5, duas frequências, para o país e para o mundo, através da emissão online, página da internet, a rádio, www.rcb-radiocovadabeira.pt, a caminho dos 40 anos, dia 18 de junho, entre a Beira e o mundo. Você sabe que, provavelmente, seremos a melhor rádio da Beira Interior, uma das principais rádios regionais do país. Bem-ajam pela vossa preferência. E agora, os jornais. Vamos lá recuperar os títulos.
2: Muito bom dia. Começamos pelo Jornal Público. Estado paga até 1.500 euros por hectare para limpeza de terrenos ao lado. Crianças pobres, uma em cada 20, teve fome e não comeu por falta de dinheiro. Reportagem para ver no Jornal Público. Leis laborais. Governo limita inteligência artificial nas decisões que afetam trabalhadores. Para seres críticos, reforma do Tribunal de Contas traz risco de corrupção. Futebol. Portugal vai ao Mundial com Gonçalo Guedes e sem surpresas, escreve o Público. No Correio da Manhã, dirigente do Chega faz chorar filha com cebola, batia em peluche como se fosse o pai da criança. O futebol em destaque, Martínez convoca 4 guarda-redes e 5 laterais, é o título. Depois, embaixo, taxa de 66%, 2/3 dos doentes com cancro em Portugal sobrevivem e ébola já provocou mais de 130 mortes. Também um brasileiro, homicida, foi capturado na Covilhã, refere o Correio da Manhã, como de resto também já lhe damos nota. No JN é também o futebol e as escolhas do selecionador nacional, uma seleção global à conquista do mundo. Depois, sentença sobre desvio de 10 milhões, congelada há 2 anos no tribunal. PRR, centenas de habitações prontas estão a por entregar, diz o JN. Em relação ao Diário de Notícias, Vitória de Setúbal decide futuro em assembleia polémica e impasse, a hesitação de Trump irão ameaça abrir novas frentes de guerra. Na política, Congresso reforça concentração do PSD no eixo Porto-Braga-Aveiro e Chega Livre e Bloco de Esquerda querem desclassificar documentos do terrorismo pós 25 de abril. No trabalho, revisão da lei laboral avança para o Parlamento com cedências à UGT. Em relação ao futebol, Roberto Martínez, arranque da Operação Mundial 2026, o objetivo da seleção é fazer o que ainda não foi feito, ganhar. Passamos para os dois jornais desportivos que chegam à nossa mesa de trabalho. Roberto Martínez anunciou escolhas para o Mundial 2026 com as caras dos escolhidos pelo selecionador. Depois, o Sporting Chiquinho pode ser reforço. No Porto, Diogo Costa só sai por 60 milhões de euros. Fulham pressiona Marco Silva. Em relação à Inglaterra, Arsenal campeão 22 anos depois. Em relação ao jornal Record, também as escolhas de Roberto Martínez, os nossos 27 é o título. Já há contactos pelo dinamarquês, ataque a Anderson, trinco de 21 anos, pode chegar por 7 milhões, há ainda outros 6 na mira do Sporting. Amorim torce o nariz, prefere estrangeiro ou ano sabático ao Benfica, diz a bola e volta à Itália, Eulálio não larga a rosa.
0: E hoje é mais uma etapa de quase 150 km. Vamos lá, Eulália, vamos lá, Afonso, vamos lá a ganhar o giro. Pois bem, foi a segunda edição da revista de imprensa, quanto ao Campeonato do Mundo, é fazer aquilo que não foi feito, já aqui vimos inclusive a canção, não aquela canção oficial de apoio à nossa seleção, que é Tuga ou Nada, mas já ouvimos aqui o Pedro Banhosa, e os comitês caviar, tudo fazer aquilo que não foi feito, foi ganhar. Portugal, em termos de campeonatos do mundo de séniores, ficámos em terceiro lugar em 1966, em Inglaterra, ficámos em quarto lugar, faz agora 20 anos. 20 anos. Foi em 2006, na Alemanha. Portanto, vamos lá ver. Terceiro, quarto, falta o segundo e o primeiro, não é? É isso mesmo. 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
0: 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Também através dos jornais, entre a Beira e o Mundo. 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
0: Nem mais, todos os dias, desde 1986. E agora, vamos dar os parabéns a quem faz anos.

Ora, nem mais, nem mais, nem mais. Hoje, para além de si e das pessoas que eu vou aqui a referir, há também duas cantoras que fazem anos. E vamos ouvi-las aqui. Uma com prenda musical, é portuguesa, chama-se Dora. Ganhou já dois festivais da canção, é verdade, no século passado, em 1986, com Não Sejas Mau Para Mim. Oh, lembra-se, não é? E em 1988, com Voltarei. Pronto. A Dora faz anos hoje. Já agora fica a saber, faz 60 anos. É uma idade bonita. 60 anos. Dora, beijinhos para ela. E também faz anos a Cher. Pô, a Cher. É, uma senhora canta muito bem. Tem aquele vozeirão e está cheio de plásticas do corpo. É quase não mexe a boca. É só assim. Fernando. Ok. Cher, cantora, faz hoje 78 anos. Quem tem dinheiro, tem. E gasta onde quer, não é? A Cher. Também vamos ouvi-la ao longo desta edição do Bom Dia Cova de Vara. Mas para além dessas cantoras, para já eu quero dar beijinhos a elas, abraço a eles, dar os parabéns a todas as pessoas, sem exceção, que hoje completam mais um ano de vida. Parabéns, parabéns e parabéns. Muita saúde, felicidades e um dia fantástico. 20 de maio. Parabéns. Agora, vamos lá então dar os parabéns a quem nós sabemos que faz anos. Ok. Então temos a Maria Antonieta Belmonte, 72. Otília Santos Dominguizo, 65. Lúcio Alves Fundão. Um abraço, Lúcio. Lúcio Alves Fundão, 58. Maria Gonçalves Fundão, parabéns. Maria Gonçalves Fundão, 86. Que maravilha, pá. Beijinhos. Alice Mendes, 64. Odete Moraes, beijinhos. Odete. Odete Moraes, 74. Já. Dulce Fiães, beijinhos também, 39. Vitor Salvato, 60. Parabéns também. José Moisão, 65. João Pedro, Brasil. Telma Simão, 35 anos. É muito mais nova. Telma Simão, beijinhos, 35 anos. João Pedro, janeiro de cima, faz 39. Odete Mourão, 74. Associação da Beidobra Jovem, faz 33. Temos também a Pinos Verde Fundão, faz anos hoje também, 28. Joaquim Moutinho, faz anos também, estou dizendo. Alice Mendes, 65. Maria Alice Mendes Fundão, 39. Adelino Casteleiro, Verdelhos, um abraço, 72. Matilde Campos, 49. Noélia Ricardo Fundão, 76. João António, na escola, é contínuo na escola secundária do Fundão. João António, um abraço, 61 anos. Bruno Almeida, 40. Miguel Afonso, 46. José Melo, 70. Pedro Leitão, ex-presidente da União de Freguesias, Cantar a Galvio de Carvalho. Pedro Leitão, um grande abraço, amigo. Um grande abraço. Parabéns. 48. Pá, és um jovem, ô Pedro. 48? Já não se faz isso, pá. Parabéns, parabéns, Pedro Leitão. A Paula Cruz Covilhã, 57. E o José Silva, 59. E a Lucinda Oliveira, 76. São, portanto, os dias do dia, para além da Liliana Cunha Cruxinho, que está ao branco, faz 32. São os dias do dia, tal como outras pessoas festejam o seu respectivo aniversário. Como dissemos, a cantora Dora festeja hoje 60 anos. Vamos ouvi-la aqui num tema Vitamina, versão 2014. É a nossa prenda. Bom dia e parabéns a todos e a todas.

Ah, vitamina para dançar, pá, é preciso vitaminas para dançar e tudo isto com este ritmo, não é? A Dora cantou Vitamina, foi a nossa prenda musical. A Dora que hoje faz 60 anos de idade. Ah, idade bonita de facto. Ela que o venceu, recordo aqui, dois festivais da canção em Portugal. Em 1986, não sejas mal para mim, e 88 com Voltarei. Ora bem, também faz anos, 78, a Cher. Vamos ouvi-la até às 11 da manhã. Vamos ouvir essa senhora, canta muito bem. Estamos a 4 minutos e meio das 10. Mais uma vez, para quem faz anos hoje, muitos parabéns.

0: E a rádio que o Fonon criou e a BT consagrou há quase 40 anos, desde 1986. Estamos a menos de 3 minutos e meio das 10. Vamos fechar, como é habitual, a Sonora, com a rubrica em reposição Pela Sua Saúde. Até já, fiquem bem.
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3: Olá, Sr. Doutor, bom
4: Olá,
3: dia.
4: Bom dia.
3: Ai, já estou a transpirar. Será que estou a ficar mais magra?
4: Não, transpirar não faz emagrecer.
3: Não faz emagrecer. Não. É uma falsa questão.
4: É uma falsa, é uma pergunta.
3: Olha,
4: que as
3: e agora, pronto, lá está, nesta época em que as pessoas fazem tudo o que está ao seu alcance para emagrecerem, vemos muito aquelas pessoas pôr até película de cozinha.
4: Ora, aí está. É? Eu, por acaso, tenho a chamar a atenção que é o seguinte, e posso esclarecer, o nosso corpo é formado 70% por água. Lembre-se que aquela senhora que apareceu morta há anos estava sequinha, estava desidratada, porque a senhora morreu no verão e desidratou. Já era velhinha, já estava um bocadinho desidratada, normal da idade. E com o calor desidratado,

0: ou se têm sede, as pessoas andam a correr, mas depois bebem água. Ah, isso aí, ser umas toxinas, não? Ser-lhe água e ser-lhe os sais minerais. Não é mais nada disso. Ser-lhe o sal, porque se for provar o suor é salgado. Portanto, as pessoas vão repor. Portanto, não há razão para que se faça exercício sobre um sol quente, escaldante, ardente, e com o tal plástico a envolver o corpo. Eu não lhe sei dizer, não tive a oportunidade, mas houve um atleta português, quem se lembra, há muitos anos, na Finlândia, ou na Suécia, ou na Noruega, que foi aos Jogos Olímpicos e ele pôs um produto, ou pôs um plástico, e morreu intoxicado, precisamente para suar, para não suar, etc. Não lhe sei explicar, mas sei que morreu, era um atleta. Portanto, o suor não é nada mais, nada menos, que o resultado do aumento da temperatura interior do nosso corpo. Portanto, sai. Portanto, só se emagrece quando se consome calorias. Se nós não conseguimos calorias, não foi. Agora, pode emagrecer suando, a fazer exercícios, se a senhora queima calorias, mas não é a mesma coisa. As pessoas vão fazer uma sauna. Então os ricos tinham todos uma sauna em casa só para emagrecerem. Punham-se lá, tinham pouco telefone, diziam, olha, façam isto, façam aquilo, e passavam o dia metido a emagrecer. Não pode ser, não. Não, vai.
1: Portanto, isto é uma falsa questão. Façam o favor de não ligar a tudo aquilo que ouvem.
0: Sim, senhora.
1: Muito obrigada, senhora.
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5: Dez horas.
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0: Boa viagem para quem vai na estrada e já agora aproveito a oportunidade, coloco na sua agenda 6 de junho, estes senhores vão estar em Braga, na Pedreira, no Estádio Municipal de Braga, a batalha ao vivo. O passado foi no Estádio da Luz, este ano é em Braga, 6 de junho, Escalema. Portanto, espero que possa programar essa viagem. Já sabem, então, o Campeonato do Mundo está aí, 11 de junho, Portugal marca presença, na fase de grupos com o Grupo K, começamos a jogar dia 17, com a República do Congo, depois dia 23 jogamos com o Uzbequistão e fechamos 27, madrugada 27 para nós, 28 de junho, com a Colômbia. São 26 mais 1. Tuga ou Nada, a cançãozinha oficial da nossa seleção, onde Roberto Martins quer fazer aquilo que não foi feito em Portugal, que é ganhar o Campeonato do Mundo de Futebol Sénior. 10:07, bom dia a todos, estamos de regresso, é a terceira parte e última do Bom Dia Cova da Beira, edição 3, porque hoje é o meio da semana, é quarta-feira, 20 de maio, dia da Marinha, dia Europeu do Mar, vamos falar sobre isso também nesta hora, dia da Meteorologia, já aqui abordámos também esse tema. Hoje é feriado municipal em Vinhais. Vou deixar-vos também aqui duas sugestões fora de casa, mais duas sugestões fora de casa, em particular para o dia de hoje, e trazer à antena várias rubricas. São 4, ok? Hoje é quarta-feira, temos as Carpadelas da Serra, com os Caminhões da Gordinha do Fundão, temos as farmácias Holland, Covilhã Fundão e Belmonte, e duas diárias, que é o projeto MemoMove, o projeto de bem-estar no Fundão, com esse conselho MemoMove diário, e também a Curiosidade do Dia, com o Fernando Teixeira. Tudo isto para ser ouvido com toda a atenção ao longo desta última hora do Bom Dia Cova da Beira. Começámos assim musicalmente com o Escalema e o tema Viagem. Bom dia, fique bem, 10:08.
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0: 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Voltamos à música, agora para ouvir O Pai e o Filho, do álbum Duetos, que o Paulo de Carvalho editou. Ele convidou para cantar com ele o filho, Agir, o meu mundo inteiro.

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1: Valeu, valeu. Muito bom, hein? Muito bom. Bonito tema este. O pai e o filho cantaram este tema, O Meu Mundo Inteiro. Paulo de Carvalho e Agir, do trabalho do Paulo Duetos. Ficaram bem. 10 e 12. Bom dia, Cova da Beira. É a sua alternativa há quase 40 anos.
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1: É verdade, quase 40 anos de idade, 18 de junho, e quase há 20 anos nesta casa, na Casa Gascão. Exatamente, vai fazer 20 anos no dia 25 de novembro. Isto, o tempo passa muito, muito depressa. Fico então mais duas sugestões fora de casa para o dia de hoje. Começo pela Covilhã. O Grupo Teatro da Escola Secundária Campos Melo da Covilhã apresenta a peça Medo, hoje, 9 da noite, na Biblioteca Municipal da Covilhã. O Grupo Teatro da Escola Secundária Campos Melo é um espetáculo intenso e coletivo sobre aquilo que nos paralisa e nos transforma. Medo. É integrado no plano cultural da escola e na Bienal Cultura e Educação, Medo nasce da diversidade de um grupo único que enfrentou, desconstruiu e inventou o medo através das palavras, música e experiências reais. É um ensaio performativo que é também um gesto de coragem. Direção artística de António Pereira e é para todas as idades. Vá até à Biblioteca Municipal da Covilhã, hoje, 9 da noite, para ver a peça Medo, pelo Grupo Teatro da Escola Secundária Campos Melo. Andem lá a estudar, há uns anos. A outro nível, sugestão para hoje, é que o município de Oleiros continua a promover, ao longo deste mês de maio, o habitual ciclo de caminhadas pela vila, sempre às quartas-feiras. E hoje é quarta-feira, dia 20. O ponto de encontro está marcado para às 8 da noite, no Jardim Municipal, na vila de Oleiros. Esta atividade é sempre acompanhada de perto por técnicos do desporto do município de Oleiros. E depois, no final, há exercícios de alongamento, garantindo naturalmente essa prática física equilibrada e segura para todos os participantes. E faz bem ao coração, porque estamos também no mês do coração. Portanto, hoje, mais uma caminhada em Oleiros, a partir das 8 da noite, com saída do Jardim Municipal. São mais duas sugestões para fora de casa. Bom dia, Cova da Beira.
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1: Depois temos ouvido aqui o pai e o filho, Paulo de Carvalho com o Agir. Vamos ouvir Matias Damásio com os Dama. O tema também é bonito. Por ti, amor. Meu amor, eu por ti faço tudo. Beijinhos. E você, por seu amor, também faz tudo? Espero bem que sim. Até às 11. José Miguel Moleca apresenta-vos as manhãs da rádio. Aqui, claro, na RCB.

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1: Olá, equipa Memo Move, bom dia, bom trabalho, vamos lá a esse conselho.
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4: No âmbito da formação que o Memo Move e os seus parceiros têm vindo a disponibilizar à população, vai realizar-se na próxima segunda-feira, dia 25, pelas 14h30, um workshop destinado sobretudo a cuidadores e cuja temática será viver e cuidar no Parkinson. A referida ação de sensibilização será dinamizada por um fisioterapeuta e um psicólogo, ambos colaboradores do Memo Move. A participação é gratuita e poderá fazer a sua inscrição através do número 961-811-120 ou nas nossas instalações, no piso 1 do Centro Comercial Cidade Nova.
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1: Aparece a segunda-feira, dia 25 de maio. Caríssimos e caríssimas, bom trabalho, beijinhos e abraços e até amanhã. A rubrica é diária, como sabem, aqui de manhã, com reposição à tarde nas matinais da rádio, entre as 15 e as 18 horas. Memo Move, o projeto de saúde e bem-estar no fundão. Agora é com os conselhos.
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1: 10h20, saímos para os comerciais, depois retomamos a música com a Cher. Prometido é devido. Até já.
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0: A voz inconfundível de Cher, Cher, Believe, acreditar sempre. Believe, do trabalho com o mesmo nome. Cher, faz hoje 78 anos. Parabéns também para ela. E foi assim que voltámos à música após os comerciais. 10h28, bom dia, Cova da Beira. Também na música, entre a Beira e o Mundo.
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0: E agora vamos falar do Dia Europeu do Mar, pois é claro. Dia Europeu do Mar celebra o dia também da Marinha, hoje, não é? Portanto, este Dia Europeu do Mar celebra-se anualmente a 20 de maio e destaca a importância dos oceanos e mares para a Europa, tanto do ponto de vista ambiental como económico, científico e social. Esta data integra a Semana Europeia do Mar, uma iniciativa que promove o debate sobre políticas marítimas e reforça a consciência do papel fundamental que o mar desempenha no futuro sustentável do continente europeu. O Dia Europeu do Mar está associado à política marítima integrada da União Europeia, que procura coordenar ações entre os Estados-membros para garantir uma gestão mais sustentável dos recursos marítimos ou marinhos. A iniciativa é promovida pela União Europeia em colaboração com entidades científicas, governamentais e ambientais. Portugal tem uma das maiores áreas marítimas da Europa, sendo profundamente ligado ao oceano em termos históricos, culturais e económicos, não é? Instituições como a Agência Europeia da Segurança Marítima e entidades nacionais contribuem para reforçar a segurança, sustentabilidade e inovação no setor marítimo. O Dia Europeu do Mar é, por isso, particularmente relevante no contexto português, onde o mar continua a desempenhar um papel estratégico. Como assinalar esta data hoje? Em toda a Europa, o dia 20 de maio é celebrado com diversas iniciativas como conferências e fóruns marítimos, debates sobre sustentabilidade dos oceanos, atividades educativas e ambientais, exposições científicas, encontros entre investigadores, empresas e decisores políticos. Hoje, então, é o Dia Europeu do Mar, Dia Mundial da Marinha. Faz anos hoje que Vasco da Gama descobriu o caminho marítimo para a Índia, em 1498. Portanto, está tudo interligado. E nós também estamos interligados com estes dias através da música. Depois temos ouvido aqui a Folha do Açúcar e os Village People com In the Navy, na Marinha. Agora vamos ouvir Dulce Pontes, Canção do Mar. Ora, aí está.

0: Grande tema, grande som, grande voz. Dulce Pontes cantou Canção do Mar no Dia Europeu do Mar. E estamos a 25 minutos das 11.
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0: Já a seguir fica a rubrica dos Caminhões da Cartunha do Fundão. Escarpadelas na Serra. Vamos ouvir.
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3: Olá, bem-vindos mais umas Escarpadelas da Serra. E agora estamos aqui com Nelly Caetano, que foi uma assídua e companheira durante este fim de semana, que nos acompanhou nas nossas atividades da 3ª Bienal dos Caminheiros da Gardunha. E eu gostaria de saber se foi boa a participação, se foram bons os eventos que nós tivemos no Parque do Convento. Qual foi a tua impressão?
4: Então, boa tarde a todos. Eu acho que correu muito bem. Vi o cartaz das atividades e foi difícil escolher. Portanto, pronto, acabei por optar um bocadinho por fazer quase todos, só não pude estar presente ontem à tarde. Mas começámos com a atividade da caminhada com o agrupamento Gardunha e Xisto, que acho que correu muito bem, reuniu muitas pessoas e a opinião geral foi muito positiva. Reunimos, se não estou a errar, eu diria cerca de 200 pessoas, sim, mais ou menos, aproximadamente, e acho que toda a gente gostou muito. Foi uma atividade diferente para a família, não é? Naquele caso, aproveitando o dia da família. Depois aproveitei para levar as minhas meninas ao Parque do Convento, no sábado de manhã, com uma atividade de reconhecimento das plantas e conhecer um bocadinho com a Marta da EcoCal, não é? Se não me engano, conhecer um bocadinho das plantas, de olhar para as plantas e para as coisas de outra maneira, não é? Acabei eu própria por descobrir também muitas coisas, foi ótimo. Depois, ontem à noite, também gostei bastante, foi a caminhada aos Caminhos do Diabo, com umas histórias assim de lendas aqui do Fundão, uma caminhada também muito boa, onde pronto, ficámos sempre a saber assim mais algumas coisas, algumas curiosidades daquilo que nos rodeia do mundo fantástico e imaginário que temos aqui um bocadinho à volta. Depois hoje também tinha que vir, um cariz diferente, caminhada pelas capelas, não tanto pela característica religiosa, mas sim um bocadinho conhecer a parte histórica, como era, as que existem e que já não existem, não é? E conhecer um bocadinho da história, perceber um bocadinho também aqui de como é que se formou a nossa cidade, agora cidade, um bocadinho em torno desses pontos importantes que foram as capelas, sim. Uhum. Gostei muito.
5: Nelito, portanto, o resultado foi positivo?
4: Foi muito positivo. Acho que foi uma ótima iniciativa, até porque conseguiram fazer atividades, por exemplo, a partir dos 2 anos, não é? Uhum. Até aos 80, quem quisesse. Porque acho que foi muito abrangente, teve várias vertentes e acho que foi ótimo. Havia para todos os públicos, para todos os gostos, e acho que foi uma excelente iniciativa.
5: Esta um bem-aja à nossa sócia Nelly Caetano por ter participado e ter tirado este resultado tão positivo da nossa 3ª Bienal. E Paula, realmente achamos que atingimos o nosso objetivo de fazer atividades tão diferentes, mas inclusivas, para todos e tentar dar esse olhar diferente sobre a nossa Serra da Gardunha e sobre o Fundão ao contar estas histórias, tanto dos mitos, das lendas, como também depois do nosso património edificado, que é do
3: imaterial, sim.
5: Imaterial.
3: Sim, sem dúvida. Eu acho que foi um fim de semana, um fim de semana que sim, também começou na sexta-feira, muito intenso e com atividades que acho que agradaram a maior parte das pessoas que aderiram e foi muito bom e tivemos uma boa adesão de crianças. Todas estas atividades são um lançar de sementes para estas novas gerações, estas gerações gostarem cada vez mais da natureza e de amarem a Gardunha e gostarem de conviver, sobretudo conviver com várias gerações, porque conseguimos ter várias gerações também a conviver no mesmo espaço.
5: E foi isso, foi muito importante, nomeadamente a caminhada inclusiva, que foi um dos momentos mais tolerantes que nós tivemos na nossa Bienal. Talvez tenha sido a atividade com menos participação, mas foi a que teve mais intensidade, mais humanismo. Mais humanismo. Portanto, queremos repetir, não sei se vamos repetir este ano, mas queremos repetir esta caminhada inclusiva, porque faz todo o sentido fazermos isto, mostrar a nossa Serra da Gardunha, que é, de facto, e é inclusiva. É inclusiva. Mas isto não foi, esta Bienal, só foi possível graças às nossas parcerias. Exato. E queremos agradecer a todos os parceiros que foram fantásticos, desde a Escola Serra da Gardunha, à União de Freguesias do Fundão,
3: à Biblioteca
5: do Fundão, à Câmara Municipal, o nosso parceiro de sempre, depois ao Abrigo São José, à PPA-CDM, à Marta da Ecocal, quem que nos está a escapar, não pode escapar ninguém. Escola Segura também esteve presente, os escuteiros.
3: A atividade da tarde de ontem. Mas isso estava integrada na Biblioteca Municipal.
5: Na Biblioteca do Fundo. Sim, portanto, enfim, já perceberam. Isto, estas coisas são possíveis de fazer, com este programa tão intenso e diversificado, porque temos parceiros incríveis no Fundão. Portanto, a todos que quiseram participar, que se juntaram a nós e que conseguiram apoiar, mesmo que seja à distância, o nosso grande bem-aja. E estejam atentos para a quarta edição da Bienal, que vai ser em 2028.
3: 28.
5: E até já.
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0: Da minha parte, não é até já, é até para a semana. Exatamente. Bom trabalho. Continua o meu trabalho. Parabéns para essa iniciativa. Portanto, marca encontro para 2028. Muito bem. Foi a rubrica semanal, às quartas-feiras, da responsabilidade dos caminhões da Gardunha do Fundão. Escarpadelas na Serra. Sempre às quartas-feiras de manhã, com reposição à tarde, também nas baterias da rádio, entre as 15 e as 18 horas. Se nunca fez, faça caminhadas. Ajuda o corpo, mês de coração, mês de maio, e depois é para continuar, em junho, julho, agosto, já há muita gente agora a aproveitar os dias bons para fazer caminhadas, corridinha, etc. O coração agradece.
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0: Já vamos voltar à música, mas nesta altura está na hora de vos falar, sabe do quê? Do dia de São Bernardino. É hoje, também é hoje, celebra hoje, é verdade. O dia de São Bernardino, hoje, dia 20 de maio, e homenageia uma das figuras religiosas mais marcantes da Igreja no século XV. Reconhecido como um grande missionário e pregador franciscano, São Bernardino de Siena destacou-se pela sua capacidade de comunicar mensagens de fé, esperança e solidariedade numa época marcada por crises, doenças e dificuldades sociais. A sua vida ficou profundamente associada à dedicação aos mais pobres e à divulgação dos valores cristãos junto das populações. São Bernardino nasceu em Massa Marítima, Itália, no ano de 1380. Ainda jovem, ingressou na Ordem Franciscana, dedicando-se à oração, ao estudo e à pregação. Tornou-se rapidamente um dos pregadores mais populares da sua época, reunindo multidões nas cidades italianas por onde passava. Os seus sermões eram conhecidos pela linguagem simples, acessível e próxima das pessoas, o que permitia transmitir ensinamentos religiosos de forma clara. São Bernardino viveu num período marcado por epidemias, pobreza e conflitos sociais. Procurou várias cidades italianas, levando apoio espiritual e incentivando valores como solidariedade, reconciliação, justiça social, paz entre comunidades, auxílio aos mais necessitados. Além da pregação, também se envolveu em ações. Também, não é também. Agora a malta habitou-se a dizer o também. Falta cá o B. É também, é isso. Além da pregação, também se envolveu em ações concretas de ajuda às populações, contribuindo para o fortalecimento da vida comunitária. Uma das marcas mais conhecidas da missão de São Bernardino foi a promoção da devoção ao Santíssimo Nome de Jesus. Ok. Costumava apresentar às multidões o símbolo IHS, formado pelas três primeiras letras de Jesus em grego, incentivando a oração, à espiritualidade centradas nesta devoção. Este símbolo tornou-se amplamente difundido e continua presente em igrejas, obras religiosas e representações cristãs até os dias de hoje. São Bernardino teve também um papel importante na renovação da Ordem Franciscana, defendendo uma vida religiosa mais próxima dos princípios de simplicidade, humildade e serviço. Apenas a sua morte, a 20 de maio de 1444, aos 64 anos, interrompeu a intensa atividade missionária. A sua canonização ocorreu poucos anos depois, em 1450, reflexo da enorme admiração e reconhecimento popular que conquistou. Portanto, ficou a saber mais sobre São Bernardino. Hoje é o seu dia 20 de maio.
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0: Voltamos à música para ouvir-os à toa com o Listo de Gacheiro e Bubaspinho. Tu na tua, vamos nessa. Não te escuto.

0: Bonito, né? Usa à toa com Luís Trigacheiro e Bubba Espinho. O tema do ano passado, tu na tua. Estamos a 11 minutos e meio das 11.
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0: É quarta-feira, é dia da rubrica da responsabilidade das farmácias Holland, Covilhã Fundão e Belmonte.
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3: Olá a todos, o meu nome é Patrícia Neves, sou nutricionista nas farmácias Holland. Hoje venho desmistificar alguns mitos relacionados com a dieta vegetariana. Mito número 1. A alimentação vegetariana não é saudável. Uma dieta vegetariana é saudável e adequada a todas as fases do ciclo de vida, incluindo a gestação, desde que bem planeada e sob orientação de profissionais de saúde habilitados, como um nutricionista. Para isso, são necessárias escolhas alimentares adequadas e um estilo de vida saudável que inclua cessação de hábitos tabágicos, consumo reduzido de álcool e prática regular de exercício físico. Porém, uma dieta vegetariana, se mal planeada, com déficit de nutrientes ou com excesso de sal, gordura ou açúcar, pode ser prejudicial para a saúde. Mito número 2. Os vegetarianos não consomem proteína suficiente. Numa alimentação vegetariana, quer seja ovo-lacto-vegetariana, quando se consomem ovos e leite, ou vegan, quando não há ingestão de nenhum alimento de origem animal, é possível atingir as necessidades proteicas. A ingestão intercalada e diária de leguminosas, como por exemplo feijão, lentilha, grão de bico, ervilhas, soja e seus derivados, como é o caso do tofu e seitan, cereais integrais, pseudocereais, como a quinoa, o amaranto e o trigo sarraceno, cogumelos, frutos oleaginosos, tais como avelãs, amêndoas, amendoins, castanha do Brasil, e sementes, como por exemplo abóbora, linhaça, girassol, sésamo, é suficiente para atingir as necessidades individuais de proteína. Mito número 3. É mais difícil aumentar a massa muscular numa dieta vegetariana. Desde que a ingestão alimentar seja completa e equilibrada e o treino seja orientado para o aumento da massa muscular, é possível aumentar a massa muscular seguindo uma alimentação vegetariana. Se o nutricionista considerar necessário, podem utilizar-se suplementos proteicos de fonte vegetal à base de arroz e ervilha. Mito número 4. As pessoas vegetarianas são mais propensas a ter anemia. O consumo de ferro é muitas vezes associado à ingestão de carne vermelha, mas não é verdade que os vegetarianos tenham maior propensão para terem anemia, desde que ingiram alimentos vegetais ricos em ferro, como as leguminosas, os cereais de pequeno almoço fortificados, os cereais integrais, os vegetais de cor verde escura, as sementes, os frutos gordos, o tofu e o tempeh. Deve incluir sempre nas refeições principais a combinação de alimentos ricos em ferro e alimentos ricos em vitamina C, como a laranja, o kiwi.

0: whey ou pimento, pois estes potenciam a absorção do ferro. Se for necessária a suplementação, deverá aconselhar-se, junto do seu nutricionista, sobre qual o suplemento de ferro vegetal e dosagem mais indicado no seu caso. Uma alimentação vegetariana, variada e equilibrada, aliada a refeições cuidadosamente planeadas, pode ter um impacto positivo na sua saúde. Assim, se é vegetariano ou gostava de adotar um padrão alimentar vegetariano, é importante que tenha acompanhamento nutricional que lhe permita ter um plano alimentar adaptado às suas necessidades e a garantia de que não terá nenhum déficit nutricional. 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
2: Covilhã, Fundão e Belmonte também. Bom trabalho e esta informação com sotaque nortenho ficou melhor ainda. Ficou melhor. Um beijinho para este nutricionista. Muito bem. Então, bom trabalho para vocês e até à próxima semana. Farmácias Holland, Covilhã, Fundão e Belmonte, rubrica semanal às quartas-feiras no Bondinho Cova da Beira, com reposição às sextas-feiras à tarde, entre as 15 e as 18 horas. Bom dia.
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2: porque estamos a 5 minutos das 11, fica a curiosidade do Fernando.
4: Sabia que a palavra guerra tem origem no desejo de ter mais vacas? Parece estranho, mas a palavra guerra em sânscrito significa mesmo o desejo de ter mais vacas e a capacidade de lutar por isso.
2: Ah, que engraçado, pá. Quem diria? Quem diria? Hein? Guerra relacionada com vacas. Está bem. Fernando Teixeira. E as suas curiosidades do dia é sempre de segunda a sexta-feira de manhã, também com reposição à tarde nas matérias da rádio. Fernando, um abraço, bom dia e bom resto de semana.
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2: Estamos a 4 minutos e meio das 11, é o final de mais uma edição, a terceira da semana do Bom Dia Cova da Beira, o seu programa de todas as manhãs na RCB. O meu nome é José Miguel Moleca, vou ter sido o vosso anfitrião e foi outra vez, claro, um gosto, um prazer e um privilégio ter estado consigo. Espero que tenham gostado, beijam por terem vindo. Beijos e abraços, portem-se bem, boa viagem, tudo bom para si, fantástica quarta-feira que eu continuo a desejar-vos. Amanhã voltamos a marcar encontro consigo, espero por si, está bem? Amanhã às 8 da manhã. Esta foi a edição de quarta-feira, 20 de maio de 2026. A hora certa ao Jornal da Rádio para ouvir, notícias de âmbito local e regional, depois fica na antena o aperitivo. Eu volto ao meio-dia para o Jornal do Desporto, mas há muito para ouvir, deixe-se ficar, porque de facto há muita coisa para ouvir e boa aqui na RCB Rádio Cova da Beira. Então até amanhã.
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2: Musicalmente, fechamos as portas com Carolina dos Landes, do seu trabalho Chorar no Club, Plot Twist. Fiquem bem.
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1: Muito bom dia, o último sinal eram 11 horas.
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0: Mais uma vez, muito bom dia. Esta é a edição do Jornal da Rádio Cova da Beira, de 20 de maio de 2026, dia em que se realiza a manifestação ibérica na Ponte Internacional de Monfortinho, exigindo a construção do IC31 em perfil de autoestrada. Também lhe vamos dar a conta neste Jornal da Manhã da Rádio Cova da Beira da detenção de um cidadão com mandado de detenção internacional. Foi na Covilhã, a detenção feita pela PSP. A Polícia Judiciária deteve um estudante universitário pela presumível autoria de um crime de violação, sendo vítima uma estudante universitária de 22 anos. São apenas alguns dos temas para conferirmos já a seguir na edição da manhã do Jornal da Rádio.
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0: Mais uma vez, muito bom dia. Esta é a edição da manhã do Jornal da Rádio Cova da Beira, onde lhe damos conta da detenção por parte da Polícia de Segurança Pública de um cidadão com mandato de detenção internacional pela prática de crime de homicídio agravado. A Polícia de Segurança Pública, através do Núcleo de Procurados e Desaparecidos do Departamento de Investigação Criminal, deteve este homem em cumprimento de um mandado de detenção internacional pela prática de um crime de homicídio agravado. Foi no passado dia 18 de maio que a detenção se consumou por parte da PSP da Covilhã, deste cidadão de 49 anos, na cidade ele era procurado, precisamente, desde abril de 2003, na cidade de Belém, no Brasil, ter praticado alegadamente o crime de homicídio agravado contra a esposa. O agora detido, na altura, tinha 23 anos.

0: anos, que foi condenado a pena efetiva de prisão pela prática do crime de homicídio agravado, sendo classificado pelas autoridades brasileiras como um homem perigoso, violento e com elevado risco de fuga. O detido foi presente junto das autoridades judiciárias competentes. Também na Covilhã, mas a Polícia Judiciária, o Departamento de Investigação Criminal da Guarda, procedeu à detenção na Covilhã de um estudante universitário com 23 anos pela presumível autoria de um crime de violação, sendo vítima uma estudante universitária com 22 anos. De acordo com a Polícia Judiciária, a investigação teve início no passado dia 28 de março, depois da mulher ter apresentado queixa na Polícia de Segurança Pública da Covilhã. O agressor e a vítima conheciam-se do meio universitário e, após uma festa académica conhecida pela festa das Tasquinhas, o suspeito, aproveitando-se do estado da vítima, acompanhou-o à residência estudantil, introduzindo-se no interior do seu quarto através da força física, consumando, da mesma forma, o ato de violação. O detido vai ser apresentado hoje a primeiro interrogatório judicial para eventual aplicação das adequadas medidas de coação. O inquérito é titulado pelo DIAP de Castelo Branco. Esta é também uma jornada marcada pela manifestação na Ponte Internacional de Monfortinho, precisamente para exigir a construção imediata do IC31 em perfil de autoestrada. É uma iniciativa que é também organizada pela Aliança Territorial Europeia Norte da Extremadura e Beira Baixa, que convida precisamente para esta manifestação pela construção do IC31 em perfil da autoestrada. A iniciativa pretende afirmar a urgência da ligação entre a A23 em Castelo Branco e a estrada A1 em Moralejo, Espanha, uma infraestrutura considerada essencial para a coesão territorial, o desenvolvimento económico e a mobilidade das populações da Beira Baixa e do norte da Extremadura. A conclusão deste eixo rodoviário é uma reivindicação justa dos territórios do interior, dizem os promotores, que há muito reclamam igualdade de oportunidades, investimento e também o futuro. É neste sentido que a Aliança Territorial Europeia convida a todos a estarem presentes nesta manifestação, que é feita a partir das 9h30, mas antes há também as intervenções políticas no púlpito do palco, proferidas pela Presidente da Câmara de Idenha Nova, pelo Presidente da Câmara de Castelo Branco, também pelo porta-voz da Aliança Territorial Europeia Norte da Extremadura e Beira Baixa, pelo Presidente da Câmara Municipal de Moralejo, Júlio César Herrero. Haverá também uma atividade musical com a atuação do Grupo de Bombos da Freguesia de Penamacorça. Por volta das 20 horas é o fim da concentração, precisamente com o regresso ao Polis Desportivo de Monfortinho, onde vão decorrer essas intervenções políticas sobre esta matéria. São 11 horas a 7 minutos. Recordo-lhe também essa informação que lhe estamos a dar durante esta manhã do corte de trânsito. Para já dou-lhe nota desse corte na Rua dos Olivais e também na Rua Dr. José Saraiva, na freguesia de Donas. É um corte de estrada nestas ruas com duração estimada de essencialmente 30 dias. A alternativa para os residentes deverá ser feita pela Rua Fonte dos Prados e também pela Rua Dr. José Saraiva. São cortes que surgem por causa da realização de obras na via pública, nomeadamente a substituição de calçada e de ramal de abastecimento de água. Também já lhe demos nota de que há corte total de estrada na Rua Alexandre Herculano, na cidade da Covilhã, para a demolição de uma casa que está em risco, precisamente, e por isso é necessário esse corte total na rua Alexandre Herculano para a demolição parcial deste edifício, que está em risco iminente de queda. A empreitada visa repor as condições de segurança, de salubridade e conservação, pelo que irá obrigar ao corte da circulação automóvel e pedonal entre as 8 e as 18 horas. Os residentes terão acesso pedonal mediante as indicações dadas no local. No horário pós-laboral, 18, 8 e fim de semana, a circulação pode ser feita desde que as condições de segurança o permitam e respeitem sempre a sinalização no local. Os trabalhos começam esta quarta-feira, 20 de maio, tem um período expectável de duração de 30 dias. Em alternativa, deve ser utilizada a Rua Notícias da Covilhã, que no caso da circulação automóvel fica transitável só no sentido descendente. Fica de novo esta informação de trânsito, informação útil para quem tem que utilizar aquela rua na cidade da Covilhã. Também na manhã informativa da Rádio Cova da Beira, lhe damos nota do pagamento, precisamente por parte da Câmara Municipal, do fundão de 700 mil euros à empresa MRG. Ainda está relacionado com a construção do mercado abastecedor da Cova da Beira, no processo judicial que ainda não está terminado, mas esta foi mais uma situação com a qual o Executivo não estava a contar. Pelo menos essa foi a informação deixada por Miguel Cavinhos, o Presidente da Câmara Municipal, na última reunião pública do Executivo. De acordo com o Autarca, a sentença transitou em julgado em 2023 e o próprio município reconheceu em tribunal a existência dessa dívida, mas contestou o título executivo. A decisão final foi conhecida já depois da tomada de posse da atual equipa, uma situação que o presidente da Câmara Municipal do Fundão não contava.
1: Se veio a confirmar que esse processo tinha transitado em julgado no ano de 2023 e nós nessa altura tínhamos o FAM para poder acorrer no âmbito do contingente e depois contestámos que o título executivo dessa sentença, que a Câmara já o tinha feito até em sede de tribunal, que tinha reconhecido que nós tínhamos aquela dívida dos cerca de 700 mil euros e depois contestou a parte do título executivo e que posteriormente, já no ano 2026, veio-se a confirmar que tinha efetivamente transitado em julgado e que deveria ter sido pago, como tinha sido de resto de acordo da parte da Câmara.
0: O Presidente da Câmara do Fundão se refere que já depois de ter tomado posse procurou contactar os responsáveis da empresa no sentido de ser aprovada uma alteração orçamental pela Assembleia Municipal que permitisse liquidar o montante durante este ano, uma pretensão que só seria aceita caso contemplasse o pagamento dos juros.
1: Pedi por escrito, através do nosso advogado, que pedisse pelo menos a tolerância temporal para nós levarmos à Assembleia Municipal a revisão orçamental para poder acomodar o pagamento daqueles 700 mil euros e ao que eles responderam que estariam disponíveis para poderem fazer isso caso nós assumíssemos a totalidade daquilo que eles estavam a reclamar. E eu perguntei quanto é que era, e eram 4.250.000, que representava já a parte dos juros mais a perda de negócio que estavam associados àquilo que tinha sido um reconhecimento da parte da Câmara.
0: Miguel Gavinho sublinha que em 2013 o município do Fundão chegou a contrair um empréstimo para saldar a dívida, mas a verba não foi utilizada para liquidar o pagamento das últimas faturas. O Autarca sustenta que, apesar desta condenação, há uma parte que ainda está a ser apreciada pelo Tribunal no âmbito de um recurso que foi apresentado pelo município e que diz respeito ao pagamento dos juros que são reclamados pela própria empresa.
1: Fizemos um acordo a dizer que nós iríamos pagar esse montante e, como não o pagámos em 2023, houve uma sentença parcial desse processo e em 2026, em fevereiro, veio o Tribunal confirmar que tinha efetivamente transitado em julgado e que nós devíamos esse montante. O que está a decorrer é a outra parte do processo onde eles estão a reclamar a parte dos juros e a parte da perda de negócio. E estamos a falar de uma empresa que neste momento está em enormes dificuldades. Portanto, estão a depositar também a sua energia na conclusão deste processo.
0: uma surpresa desagradável encontrada pelo atual executivo e que pode levar o município a ter de pagar à MRG mais de 4 milhões de euros num processo ainda relacionado com a construção do mercado abastecedor da Cova da Beira. São 11 horas 13 minutos. A Câmara de Penamacor promoveu no último fim de semana a primeira edição do Festival Solidário, Dar Mais. A iniciativa teve como principal objetivo angariar bens alimentares para entregar a famílias do concelho em situação de maior vulnerabilidade social. Uma caminhada a atividades musicais e culturais, animação infantil, jogos tradicionais e também a confecção e degustação do arroz mais doce foram ações dinamizadas. Um evento que, diz o município, teve forte adesão por parte da comunidade local e também estrangeira, que se juntou à causa, possibilitando a angariação de um volume considerável de bens. A vereadora com o pluro da ação social, citada no comunicado da Câmara Municipal de Penamacor, diz que tem recebido muitos apoios de ajuda de famílias e o Banco Alimentar a que temos não tem satisfeito todos os pedidos, disse Guida Leal, que acrescenta que esta primeira edição surgiu com o objetivo de apelar à solidariedade de todos e ajudar quem mais precisa. É algo que a Câmara Municipal pretende repetir no próximo ano. É uma viagem pelas memórias do Fundão, Gente Nossa, o título do novo livro de Isauro Reis. O trabalho foi apresentado no último sábado, no Casino Fundanense, uma obra que reúne 10 vidas do Fundão ao longo do século XX. Gente Nossa, Fundão Memórias, um livro que nasce de um lugar profundo da memória, mas também o do afeto, da pertença e da responsabilidade de não deixar perder aquilo que nos faz comunidade, declarou Isauro Reis, autora da obra, cuja apresentação decorreu na Sala da Concha do Casino Fundanense no passado fim de semana. Organizado em três dimensões, criação, cidadania e resistência, o livro traça a trajetória de José Nunes Barata Moura, de Raul Chorão Ramalho, Armindo Mendes de Carvalho, Diamantino Gonçalves, José Joaquim da Costa Júnior, Francisco José Figueira Tavares, António Gil Pires Mourão, Américo Dias de Oliveira, Manuel Guilherme de Almeida, Eduardo Assunção Monteiro. Um livro que, disse Isauro Reis, não procura heróis.
2: Procura antes reconhecer a grandeza das vidas discretas, dez percursos singulares que em conjunto constroem um retrato coletivo do século XX e da terra fundanense. São vidas com percursos diferentes, mas unidas por algo que é essencial: a dignidade, o compromisso, a coragem de não aceitar o silêncio nem o destino como fatalidade.
0: De acordo com Isauro Reis, escrever este livro foi, acima de tudo, um exercício de escuta.
2: Escutar o tempo, escutar os lugares, escutar as pessoas. O Fundão surge aqui não apenas como uma geografia, mas como um território vivo, moldado pelas pessoas, pelas memórias e pelas relações que nela se constroem. É neste espaço comum que estas vidas se cruzam, ganham sentido e deixam marca. Este livro é, por isso, um gesto de gratidão para todos aqueles que abriram caminho, resistiram com coragem e ajudaram com simplicidade e coerência a construir uma comunidade mais justa e mais consciente. Mas também é um convite para vocês, para todos, a olhar com mais atenção para a nossa gente, para as histórias que nos rodeiam e para aquilo que, aparentemente sendo simples, é, afinal, essencial.
0: Na apresentação da obra, o diretor do Jornal do Fundão, Nuno Francisco, diz que o livro não é apenas um repositório de biografias de pessoas do Fundão.
3: É, de certa forma, um retrato humano do Fundão contemporâneo. Uma fração, é certo, não podia ser outra coisa, mas que nos permite olhar com outra profundidade para o pretérito mais ou menos longínquo desta agora cidade. Estas 10 vidas aqui retratadas são um mosaico de experiências, sensibilidades e percursos que marcaram o território através da cultura, da cidadania e, em sentido lato, da resistência.
0: Já António dos Santos Pereira, personalidade reconhecido mérito da Academia Portuguesa de História, prefaciou esta obra, Gente Nossa, Fundão Memórias, e deixou um desafio à autora, sublinhando todo o trabalho de investigação que tem feito.
4: As 10 personalidades abordadas consagram Isauro Reis como historiadora isenta e capaz do confronto, a quem deixa, no entanto, em desafio a descoberta de outras tantas mulheres fundanenses para figurarem em um outro volume, mesmo que algumas ainda não tenham concluído.

0: vontade, um percurso da vida.
1: Um livro que é também um convite a olhar com mais atenção para a nossa gente, para as histórias que rodeiam, para aquilo que, sendo aparentemente simples, é afinal essencial, disse Isaura dos Reis, a que dedicou o livro a Fernando Paulo Neves, homem de cultura, de pensamento e de compromisso, figura maior do Fundão e da sua vida cívica. A sua ausência permanece presença naquilo que escreveu, no que defendeu e, sobretudo, no que ensinou a não esquecer, disse Isaura Reis. O lançamento do livro no Casino Fundanense. Uma pausa que exige atenção redobrada, desta forma que o movimento Cova da Beira Converge reage à publicação por parte da Agência Portuguesa do Ambiente dos relatórios de avaliação sobre a implementação dos projetos das centrais solares fotovoltaicas Beiras e Sofia e que motivou a realização de uma manifestação no passado dia 6 de maio, junto às instalações da EAPA, em Castelo Branco. Em comunicado, o movimento sublinha que após meses de pressão pública, mobilização da sociedade civil e queixas formais, a APA disponibilizou os relatórios na sexta-feira, uma conquista que não teria acontecido sem a organização coletiva, sublinha a Cova da Beira Converge. Em comunicado, também diz que a análise dos documentos confirma tudo o que tinha vindo a ser alertado, um padrão preocupante de industrialização energética do território, marcado por ausência de planeamento estratégico regional, falta de avaliação séria dos impactos cumulativos e forte contestação social, científica e institucional. Em ambos os processos, a oposição foi ampla e transversal, sustentando conclusões desfavoráveis à viabilidade ambiental e territorial dos projetos. O movimento refere que a APA confirma que os dois processos estão suspensos, realçando que os promotores apresentaram pedidos de modificação dos mesmos, uma suspensão que pode durar até 180 dias, período em que os projetos podem ser remodelados. Cova da Beira Converge afirma que isto não é o fim, mas uma pausa que exige atenção redobrada, garantindo que vai continuar a acompanhar de perto este processo e sublinhando que o território é de quem o cuida. O auditório de Moagens, no Fundão, vai precisamente no dia de amanhã receber a peça Teatro Teatroc, de Samuel Querido, em colaboração com o grupo de teatro Histérico. Como manter atualizada uma peça do século XVI? A resposta está precisamente no Teatroc, a rede social onde as histórias de Shakespeare ganham vida entre trends e desafios virais. Entre Ódio Declarado e Amor Escondido, de Beatriz e Benedito, as intrigas malévolas de João, o público é transportado para uma mecina onde a reputação depende de um clique. Mas quando o algoritmo decide banir quem questiona a sua lógica, o elenco percebe que é a verdadeira ligação, não se encontra nos dados, mas na vida real. Com duração de 50 minutos, destinada a maiores de 12 anos amanhã, Teatroc, na Moagem, a partir das 21 horas. Entretanto, no sábado, Andresa Soares vai protagonizar a performance Fulano, também na Moagem, a partir das 21h30, é no sábado, é narrada a história de Fulano, tendo em cena uma performance e uma bateria. A certo dia, Fulano repara num cato morto, um cato assente no parapeito da casa de banho e para o qual sempre olhou enquanto defecava. Esse qualquer Fulano está condenado, preso nas teias da empatia absoluta, fatalidade. A partir daí, o desenvolvimento da história de Fulano é marcado pela profunda sensibilidade e identificação com tudo, começando por objetos ou materiais, a sua função, cor, textura, condição, até o seu olhar passar a atravessar corpos, presenças e indivíduos. Fica esta nota para o dia 23. Também no dia 23, na Covilhã, Siga a Roda, o encontro para dançar, é uma celebração de dança tradicional, de partilha cultural e de convívio intergeracional que irá decorrer no Giro do Rodrigo. O programa começa às 17 horas, estende-se pela noite dentro. O evento insere-se no Folclorada, as jornadas de etnografia rural, que visitam a cidade, organizado pela Casa do Povo do Paulo. Os promotores prometem transformar um espaço num grande círculo de encontro, música e movimento, aberto a todos os que gostam de dançar, descobrir e celebrar as tradições populares. Fica também esta nota no fecho deste Jornal da Manhã da RCB. Já sabe que ao meio-dia tem notícias de desporto para escutar. Até lá, aperitivo já a seguir.

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11 horas com 33 minutos, primeira parte do aperitivo na antena da Rádio Cova da Beira, o programa que está diariamente na sua companhia de segunda a sexta-feira, sempre depois do jornal das 11 da manhã e até bem perto das 13 horas. Como já sabe, são muitos os motivos para poder ficar na nossa companhia. Vamos conhecer os resultados de ontem do sorteio do Euro Milhões. Amanhã jogamos novamente.

palpite da sorte, temos clássicos da música, sugestões para fora de casa e conhecemos os factos que fazem a história deste dia 20 de maio. Tudo isto sem esquecer ao meio-dia o Jornal de Desporto na antena da Rádio Cova da Beira. Aperitivo na edição de quarta-feira, 20 de maio de 2026. Deixem-se ficar. Bom dia.

0: Conhecemos agora os principais factos que fazem a história, são as efemérides do dia 20 de maio.
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3: 20 de maio de 2026, Dia Mundial da Abelha, é também o Dia Mundial da Metrologia, que celebra a assinatura da Convenção do Metro em 1875. É Dia Europeu do Mar, Dia Nacional da Marinha, esta última uma efeméride que comemora a chegada de Vasco da Gama à Índia em 1498. A 20 de maio de 1277 morreu João XXI, o único Papa português da história nascido Pedro Julião. Ficou conhecido como Pedro Hispano. Em 1506 morreu em Espanha o navegador europeu Cristóvão Colombo. Em 1898 foi inaugurado no Dafundo pela família real portuguesa o Aquário Vasco da Gama. Em 1948 foram aprovados os primeiros estatutos da Escola de Enfermagem de Castelo Branco, que atualmente tem o nome do fundador, Dr. Lopes Dias. Em 1979 foi inaugurado o novo quartel dos Bombeiros Voluntários do Fundão. Em 1984 foi criada a Associação Nacional de Municípios Portugueses. Em 1993, Boi d'Obra, no Conselho da Covilhã, foi elevada à categoria de vila. Em 1998 foi criada a Pinos Verde, Associação de Desenvolvimento com sede em Bocas de Cima. Em 2004, os bombeiros resgataram o corpo já sem vida do homem de 58 anos, desaparecido no dia anterior no Rio Zêzere, quando tomava banho com os amigos junto à Ponte de Álvaro, no Conselho de Oleiros. São factos que fazem história neste dia 20 de maio.
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0: Conhecemos agora então os resultados do sorteio de ontem do Euro Milhões no Palpite da Sorte.
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1: Ora então, no sorteio de ontem não houve qualquer apostador totalista. Há, no entanto, vários quartos prémios, dois deles sorteados em Portugal, cada um deles no valor de 1.855 euros. Os números sorteados no dia de ontem foram o 2, o 12, o 20, o 38 e o 45, as estrelas o 2 e o 5. No que diz respeito ao palpite dos nossos ouvintes deixado na passada segunda-feira, não há a registar o acerto em nenhum número e em nenhuma estrela, o mesmo aconteceu na edição de ontem. Nesse sentido, e como não houve totalistas, o valor do jackpot vai voltar a aumentar para o sorteio da próxima sexta-feira para os 105 milhões de euros. Amanhã, na primeira parte do aperitivo, vamos voltar a abrir a linha aos nossos ouvintes para poderem jogar connosco o palpite da sorte e tentarmos preencher na totalidade a primeira coluna de um boletim de duas colunas, com 5 números e 2 estrelas, para todos em conjunto nos habilitarmos a esse prémio do sorteio da próxima sexta-feira no valor de 105 milhões de euros.
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1: 11 horas quase com 48 minutos, continua a música nesta primeira parte do aperitivo, edição de quarta-feira, 20 de maio de 2026.

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Estamos assim a chegar ao final da primeira parte do aperitivo na antena da Rádio Cova da Beira na edição desta quarta-feira. Já sabe que ao meio-dia, a não perder a edição do Jornal do Desporto com o Miguel Malaca, nós regressamos logo após com a segunda parte do aperitivo desta quarta-feira. Até já!

0: Boa tarde, é meio-dia, vem aí o Jornal do Desporto na antena da Rádio Cova da Beira, numa edição de Miguel Malaca.
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10: Olá, viva, muito boa tarde, sejam bem-vindos. Esta é a edição de quarta-feira, 20 de maio de 2026, do Jornal Desporto na RCB. Passam quase 2 minutos do meio-dia. Vou deixar-vos aqui as principais alterações conhecidas por parte da Ação Futebol de Cristal Branco para o próximo fim de semana em termos das suas diferentes competições. Recordo que as meias finais da Taça da Josefa Romba são no sábado 23 de maio, às 5 da tarde, em Pedrógão de São Pedro e também em Alcaíns. Ora bem, falar de novo do Sporting Clube Frente, aqui declarações de Vítor Mota, um dos administradores da SEDUC e também elemento da Comissão de Gestão, agora liderada por José Santos, que explicou na última Assembleia Geral, na passada sexta-feira, o ponto da situação em termos económico-financeiros do Sporting Clube Frente, tendo em vista a nova temporada futebolística também. Hoje é dia da final da Liga Europa entre o Aston Villa e o Friburgo, e o Sporting está de facto com um pensamento na equipa inglesa. Porquê? Porque quer que a equipa inglesa ganhe a Liga Europa, uma vez que assim o Sporting, e se os ingleses ficarem após a última jornada do campeonato inglês na quarta posição, o Sporting tem entrada direta na fase da Liga dos Campeões e não é preciso ir à terceira pré-eliminatória e ao play-off. Vamos o que é que vai dar a tudo isso. Hoje, então, dia da Liga Europa final, vai ser em Istambul, na Turquia, a partir das 8 da noite. Ontem, Roberto Martins divulgou os eleitos para o Campeonato do Mundo, para representar o nosso país, a partir do dia 11 de junho. São 26 mais 1, são 4 guarda-redes e 5 defesas. Bom, vamos falar sobre isso, recordar aqui a convocatória. Falar também de futsal. Benfica e Leões Porto Salvo já estão nas meias-finais da Liga Placar. Hoje vão jogar Farelduzense Braga e amanhã o Sporting com o Torriense. Recorde-se que o Farelduzense está em vantagem e o Sporting também no primeiro jogo dos quartos de final. Iremos ainda a falar de outras modalidades e também de associativismo. A Associação Desportiva e Cultural de Proença Nova está a festejar 50 anos. Há uma gala marcada para o dia 27 do próximo mês de junho e o Sertanense Futebol Clube vai a votos no próximo dia 26 deste mês de maio para as eleições biênio 2026-2028. Estes e outros temas em destaque, em resumo, fiquem para ouvir. Este é o sumário.

0: Mais uma vez, boa tarde a todos. Vamos então aos elementos dessas e de outras notícias. Passam 4 minutos do meio-dia. Começo pelas principais alterações conhecidas às diferentes competições da Associação de Futebol de Cristal Branco. Começo pela Taça de Honra Josefa Romba. Jogos das meias-finais, sábado, dia 23. Aliás, uma notícia que a RCB avançou aqui há cerca de 3 semanas desta parte, em virtude da realização da final da Taça de Portugal no Jamor, dia 24 de maio, às 5h15, entre Sporting e Torriense. A Associação de Futebol de Cristal Branco, liderada por Manuel Candeias, decidiu antecipar em 24 horas a realização das meias finais. Assim vamos ter Clube Esportivo de Alcaíns Cabeçudo e Pedrógão de São Pedro Sertanense Futebol Clube sábado em 23 às 5 da tarde. A final está marcada para 31 de maio, domingo, e tudo indica, se o RCB conseguiu operar, a final deverá realizar-se no Estádio Municipal de Castelo Branco, no Val do Romeiro, nesse dia 31 de maio. Recordo que o Sertanense já é campeão digital, 25-26, vai estar na próxima época no Campeonato de Portugal, na primeira eliminatória da Taça de Portugal também. O Alcaíns, segundo classificado, vai estar também na Taça de Portugal e a ver, vamos, que quem vai ganhar a Taça de Honra Josefa Romba também dá direito a essa competição, à prova rainha do futebol português. Dito isto, vamos a outras alterações ou a outras competições da São Paulo Cristal Branco. Taça Pedagógica, Benjamins A, segunda fase, Série 1. Desportiva da Estação A, Clube Académico do Fundão, 23 de maio às 15h30. Campeonato Distrital de Infantis de Futebol 9, 2ª Divisão, Bairro Valongo, Vitória de Sernache, dia 24 ao meio-dia. Taça Pedagógica, Benjamins B, segunda fase, Série 1. Benfica Cristal Branco A, Vila Regense, dia 24 de maio às 10h30 da manhã. Campeonato Distrital de Infantis de Futebol 7, 2ª Divisão, Bairro Valongo Feminino, Silvares, dia 24 às 4 da tarde. Taça Pedagógica, Benjamins A, segunda fase, Série 1. Desportivo Cristal Branco A, Bairro Valongo, dia 23 às 4 da tarde. Campeonato Nacional de Infantis de Futebol de 7, 1ª Divisão. Desportivo Cristal Branco A, Bairro Valongo, dia 23 às 15 horas. Taça Pedagógica, Benjamins A, segunda fase, Série 2. Proença Nova, Benfica Cristal Branco, dia 23 às 4 da tarde. Campeonato Nacional de Iniciados, Futebol de 11, 2ª Divisão. O jogo é hoje, dia 20, às 19h30, entre Desportivo Cristal Branco B e Equipa B do Benfica Cristal Branco. Campeonato Distrital de Infantis de Futebol de 9, 1ª Divisão, Alcaim Sertanense, dia 24 de maio, às 10h30 da manhã. Campeonato Distrital de Iniciados, Futebol de 11, temos na 2ª Divisão também, Bairro Valongo B, Grupo Esportivo Cultural de Silvares, jogo dia 23, às 10h30 da manhã. Por último, Taça Pedagógica Benjamins Futsal, segunda fase, Série 1, Mata Obi, Águias do Dominguiço, futsal, o jogo é no sábado, às 3 da tarde. Estas as principais alterações nas diferentes competições da Ação Futebol de Castelo Branco. Passam 7 minutos do meio-dia. Falar agora do Sporting Clube da Covilhã, que vai a votos, como sabem, no próximo dia 6 de junho. Em princípio, vai aparecer uma lista até o dia 2, é o último dia de prazo de entrega de listas, às 6 da tarde, e que vai estar, faz parte da lista, dessa lista, Paulo Ribeiro, ele vai liderar um dos órgãos sociais, não sendo a direção, ou a Assembleia Geral, ou o Conselho Fiscal, também confirmou isso mesmo na última Assembleia Geral Extraordinária do Clube Serrano. Até lá, pode haver mais candidatos, mas para já há uma lista, há uma garantia dessa lista e entrada nos cofres do Sporting da Covilhã, cerca de 30 mil euros para ajudar a pagar as dívidas, pelo menos até ao final deste mês de maio. E por falar em dívidas, a situação económica ou financeira do Sporting da Covilhã não é, já foi pior, já está um pouco melhor, disseram os responsáveis na Assembleia Geral aos sócios presentes, mas há compromissos imediatos e que têm que ser pagos. Vítor Mota falava assim aos sócios na última Assembleia Geral. Ele que é elemento da Comissão de Gestão, agora liderada por José Santos, anteriormente era Carlos Castelo Alves, e também um dos administradores da SEDUC do Clube Serrano.
1: Os compromissos imediatos para o mês de maio totalizam 33.897 euros. Isto é, até o final do mês de maio, o clube precisa deste dinheiro para resolver compromissos como aqueles que eu vou dizer agora. IRS, com prazo de pagamento já para o dia 20 de maio, tenho aqui o valor de 1.511 euros a pagar. A Segurança Social, com prazo de pagamento ao 25 de maio, tenho aqui 5.519 euros. O IVA, com prazo de pagamento a 25 de maio, tenho aqui um pagamento de 9 mil euros exigível nesta data. Dívidas às finanças, que é uma dívida antiga que vai terminar no próximo mês, em junho, 6.902 euros também a pagar a 31 de maio. E depois, claro, os ordenados e salários das pessoas que são no quadro do clube e da SEDUC, que totalizam 10.965 euros. Tudo somado, É o valor que eu falei. Ainda que descontássemos os quase 5 mil euros, mesmo assim precisaríamos de 28 mil e qualquer coisa, já agora, para poder manter o clube em cumprimento, não é incumprimento, em cumprimento no final do mês. Mas adiante, entretanto, o que é que eu fiz a seguir a isso? Fiz também uma pequena análise do que são as dívidas a fornecedores e credores, e aqui as coisas também não estão bem, relativamente não estão nada bem. A fornecedores temos um valor acumulado de dívida de 200.100 euros, onde parte deles referem-se, como eu tinha dito no anterior relatório, a fornecimentos de obras realizadas e em curso, enfim. E temos também os fornecedores efetivos, que são aqueles do dia-a-dia, a quem a gente deve também uma parcela de 82.500 euros. Portanto, 82.117 daqueles que podem mais ou menos esperar, o que dá os tais 200.100 euros. Nos credores, tem os fornecedores do dia, os funcionários, que são prioritários, que têm ainda do ano passado para receber os subsídios de férias e de Natal, no valor total de 11.873 euros, e as dívidas a sócios. A sócios que fizeram o favor de investir ao Sporting da Covilhã no passado e que teremos que honrar até com um nível de prioridade, como se tratassem de funcionários do clube. Acho eu, é a minha posição, porque acho que devem ser prioritários. Neste capítulo, e se fosse para pagar já tudo, precisávamos de 313.400 euros.
0: Aí está o valor. Vítor Mota, mas ele vai mais longe e fez uma previsão de despesa no Clube Serrano até dezembro.
1: E aqui tenho um valor apurado, que eu depois podia, de 312.000 euros e 132. Mas com uma salvaguarda, que é, calculei aqui para ordenados atletas, 150.000 euros, que é manifestamente pouco, isto é, é quase aquilo que estávamos a pagar este ano. Portanto, e o Sporting da Covilhã, se continuar assim, então para o ano se calhar é que não se safa mesmo, não é? Portanto, vamos ter que aumentar isto. Mas pronto, pelo mínimo é isto que aqui está. Depois, há aqui aspectos que a gente, são variáveis que eu não posso neste momento nem ninguém conseguir identificar. As inscrições do número de atletas que vamos ter, a gente não sabe quantos são. A questão da formação, vão ser mais alunos, vão ser menos. Isto tudo pesa porque há consequências financeiras relativamente a cada uma destas situações. Portanto, em relação a estes 312 mil apurados de junho a dezembro, que eu apurei, como vos digo, faltam aqui componentes dos seguros de acidente de trabalho dos atletas, tudo isso, que está inerente, a logística inerente a isto, os impostos, tudo isso. Ao Sporting da Covilhã, clube, seriam 56.592, e da SEDUC, que é aí que são imputados os grandes valores da equipa sénior, 255.540. E este que eu posso dizer foi isto que pude apurar. Agora, há aqui aspectos que eu tenho que referir e não posso deixar de o fazer, que é a questão de, nos fornecedores, é possível, e é mesmo grande parte dos fornecedores, eu estou convencido que estão receptivos a isto, fazemos planos faseados de pagamento que permitam suavizar o esforço financeiro do Sporting Clube da Covilhã. E depois, o valor global de todos estes valores todos, isto pode parecer assustador, mas não é, mas já agora, a soma aritmética destes valores todos são 706 mil até 31 de dezembro. Parece um pouco demais. Mas depois temos as receitas, que também não estão aqui contabilizadas, mas que também lhe posso dizer. A formação, que já não vai ser recebida, certamente, porque nem sequer está ainda o protocolo feito com a Câmara. E a Câmara costuma dar 65 mil euros, não sei se vai ser mais ou menos também.
0: Vítor Mota, um dos elementos da Comissão de Gestão, liderado por José Santos, e até ao próximo dia 6 de junho, e um dos administradores da SEDUC, deixando na última Assembleia Geral Extraordinária do Sporting Clube da Covilhã, realizada na passada sexta-feira à noite, no Auditório Municipal, estes números que podem afligir alguns, outros nem por isso, mas são o momento económico ou financeiro do Sporting Clube da Covilhã, que vai a votos no dia 6 de junho, pelo menos ao cumprimento de alguns sócios, apresentar uma lista até às 6 da tarde do próximo dia 2 de junho, dia em que finaliza o prazo de entrega de listas para as eleições para os próximos 3 anos de mandato, no dia em que, curiosamente, o Supremo Governo vai festejar 103 anos de vida, no dia 2 de junho. Passam 14 minutos do meio-dia. Falar em Liga 3, isto é, Futebol da Funel, Liga 3, porque vai participar pelo 4º ano consecutivo nessa competição a partir do dia 9 de agosto. A equipa, naturalmente, a Comissão de Gestão, tal como disse José Santos à Rádio Barbeira, já está a trabalhar num novo plantel. Há treinador, há equipa técnica, não há ainda jogadores. Ora bem, na Liga 3, hoje temos aqui a 1ª e 2ª Liga, a Liga 3 em termos do play-off. Esses jogos vão ser realizados entre o Sporting Farense da 2ª Liga e o Belenenses da Liga 3. Ficou em terceiro lugar, o Farense foi antepenúltimo da 2ª Liga. Esses jogos estão marcados para os dias 23 e 30 deste mês de maio, ambos às 8h30 da noite. Mas hoje há um jogo já, primeira mão, do play-off de acesso à 1ª Liga. Vão jogar em Torres Vedras o Torriense com o Casa Pia. O Torriense foi terceiro da 2ª Liga e que vai à final de Portugal com o Sporting no domingo. E o Casa Pia foi o antepenúltimo da 1ª Liga. O jogo é hoje, em Torres Vedras, às 6 da tarde. A segunda mão é em Rio Maior, no dia 28 deste mês, às 8 da noite, Casa Pia, Torriense. Mas hoje, então, o jogo da primeira mão desse play-off de acesso à 1ª Divisão Nacional em Torres Vedras a partir das 6 da tarde. Depois o Torriense tem o jogo em Lisboa, no Jamor, com o Sporting para a final da Taça de Portugal no domingo dia 24 às 5h15 da tarde e depois dia 28 joga em Rio Maior a segunda mão desse play-off. Hoje é também a dia então da final da Liga Europa. O Sporting está à espera que o Aston Villa vença. E porquê? Recordo aqui. O Aston Villa, se vencer a Liga Europa hoje e se ficar em 4º lugar no seu campeonato, o campeonato acaba no próximo fim de semana, onde já há campeão, que é o Arsenal, onde está a Victor Gyökeres. Depois do bicampeonato pelo Sporting, tornou-se campeão inglês. O Arsenal é campeão, não era campeão em Inglaterra há 22 anos. Foi ontem e no sofá, porque não jogou e o Manchester City empatou e por isso, ao jornal do fim, o Arsenal de Londres é campeão nacional 25-26. Ora bem, então o Aston Villa ficando em 4º lugar e vencendo a Liga Europa hoje, o Sporting não vai nem disputar a terceira pré-eliminatória nem o play-off de acesso à fase de Liga da Liga dos Campeões. Tem entrada direta, como já tem o Futebol Clube do Porto como campeão nacional na presente temporada. Friburgo, o carrasco do Sporting Braga nas meias finais, Friburgo da Alemanha Aston Villa Inglaterra. O jogo é hoje 8 da noite em Istambul, na Turquia. Final da Liga Europa. De hoje a uma semana é a final da Liga Conferência e no dia 30 de maio a final da Liga dos Campeões entre o Arsenal de Londres e o Paris Saint-Germain, o atual campeão e primeiro título, onde há vários portugueses nessa equipa orientada pelo espanhol Luis Enrique. Isto, então, Liga Europa, hoje, em Istambul. E ontem, Roberto Martínez divulgou os 27 jogadores, 26 mais um, convocados para o Campeonato do Mundo do Canadá, Estados Unidos da América e México. Foi ontem na cidade do futebol. São 27 jogadores na fase final do campeonato. Na fase de grupos, vai defrontar Portugal as congêneres da República Democrática do Congo, Uzbequistão e Colômbia. Na conferência de imprensa que seguiu ao anúncio, perante o auditório, o Seleção Nacional justificou as opções para a competição que se realiza entre os dias 11 de junho e 19 de julho. Recordo então rapidamente os convocados. Guarda-redes são 4. Diogo Costa, José Sá, Rui Silva e Ricardo Velho. Defesas, Diogo Diallo, temos o Mateus Nunes, o Nelson de Semedo, o João Cancelo, Nuno Mendes, Gonçalo Inácio, Renato Veiga, Ruben Dias, Tomás Araújo. Os médios, Ruben Neves, Samuel Costa, João Neves, Vitinha, Bruno Fernandes e Bernardo Silva. Avançados, João Félix, Francisco Trincão, Francisco Conceição, Pedro Neto, Rafael Leão, Gonçalo Guedes, Gonçalo Ramos e Cristiano Ronaldo. Portugal começa a sua participação na prova frente aos congolenses, 17 de junho, às 18 horas, hora de Portugal. Depois, no dia 23 de junho, no mesmo estádio, em Houston, a formação das esquinas enfrenta os Becks, também às 18 horas, hora de Portugal continental. E os portugueses depois jogam o terceiro e último jogo do Grupo K, frente à Colômbia, no dia 28 de junho, à 1:30, hora de Portugal, quando entrar, porque no jogo é dia 27 nos Estados Unidos, mas já na madrugada 28 de junho, minuto e meia, hora portuguesa. Portugal, a caminho da preparação para o Mundial 2026, vai defrontar o Chile, dia 6 de junho, às 18h45, no Estádio Nacional em Oeiras, e a Nigéria, a 10 de junho, às 20h45, no Estádio Doutor Magalhães Pessoa, na cidade de Leiria. Portugal viaja para os Estados Unidos no dia 11 do próximo mês de junho, vai começar a estagiar no dia 1 de junho e vai partir para os Estados Unidos no dia em que começa o Campeonato do Mundo, no dia 11 de junho. O primeiro jogo é no dia 17. Ora bem, isto em termos da Seleção Nacional. A nível do futebol virtual, está a realizar-se na Covilhã, desde as 9 da manhã e até às 6 da tarde, o Campeonato Universitário de Futebol Virtual, numa parceria entre a FADU, Fação Académica de Desporto Universitário, e a Fação Portuguesa de Futebol. Estão a competir 18 dos melhores jogadores a nível nacional, ou também a nível universitário, também, que estão a participar nesta iniciativa, que está a realizar-se na Faculdade de Engenharia da Universidade do Interior da Covilhã, repito, desde as 9 horas da manhã e até às 18 horas. Portanto, nestes dias estão a realizar-se estes jogos que têm a ver com o Campeonato Universitário de Futebol Virtual. O representante da Ação Académica do Exército do Interior é o Tiago Monteiro. Este evento é aberto ao público e vai também contar com espaço livre para todos os fãs jogarem e conhecerem o EAFC 26. Portanto, está a decorrer na Faculdade de Engenharia da Universidade do Bem Interior da Covilhã esta fase final do Campeonato Universitário de Futebol Virtual até às 18 horas. E ontem foi dia de sorteio na cidade do futebol feminino, Taça Regional Sub-17, segunda fase, onde participa uma equipa da nossa região. É a Escola do Bairro Valongo. Está no Grupo C, Série Norte, juntamente com o Feirense e com o Vitória Sport Clube, Bairro do Valongo. No futsal, Benfica e Leões por Salvo já estão nas meias-finais da Liga Placar 25-26. Depois do segundo jogo, mais uma vitória. O Benfica, depois de ter ganho 4-3 em Ponte Sul Elétrico, ontem ganhou no Pavilhão da Luz por 5-0. O Luís Porto Salvo tinha um ganho em Vila do Conde ao Rio Ave por 6-3. Ontem em casa venceu o Rio Ave por 7-3. Quer dizer que Luís Porto Salvo e Benfica estão nas meias-finais. Hoje é sempre a melhor de 3, esta fase do play-off de futsal. Hoje o segundo jogo entre o Ferreira do Zeze e o Sporting Braga. Ferreira do Zeze que venceu por penaltis no primeiro jogo a equipa do Covilhense Joel Rocha e, portanto, está em vantagem. Primeiro jogo, então, Ferreira do Zeze, depois do empate 3-3, venceu por penaltis por 4-3. O segundo jogo é hoje às 8 da noite. Amanhã há o jogo no Pavilhão João Rocha entre o Sporting e o Torriense. O jogo é amanhã. No primeiro jogo, o Sporting foi a Torres Vedras a vencer por 5-0. Estou a falar-vos aqui de futsal. Benfica e Luís Porto Salvo já estão nas meias finais. Passam 21 minutos do meio-dia. Noutras modalidades, destaque para o Ubi Run, edição 40 anos da Universidade do Bem Interior, entregado nas comemorações dos 40 anos desta instituição de ensino superior, organizado pela Ação Académica da Universidade do Bem Interior e com o apoio do município da Covilhã. Isto está inserido na 4ª edição da Covilhã Desportiva, que ainda decorre até ao próximo domingo, dia 24 de maio. É um evento que tem como apoio também, para além do município da Covilhã, da PTN Sport Eventos, da Ação de Atletismo de Castelo Branco, também. Esta prova vai para a estrada no sábado, dia 23 de maio, a partir das 9h30 da manhã, no Jardim das Artes. Partidas e chegadas, Jardim das Artes, para os mais jovens e para a prova principal, tem 10 km a partir das 10 da manhã do próximo sábado, para júnior, sénior, veteranos, masculinos e femininos. Pelo meio, há uma caminhada também, não competitiva, a partir das 10 horas e 1 minuto. Entrega de prémios será ao meio-dia no Jardim das Artes, na cidade da Covilhã. Aí está o Ubi Run Atletismo no próximo sábado. No domingo, temos o Trail dos Descobrimentos na Vila de Belmonte. Domingo, dia 24 de maio, com novos percursos e para os amantes da natureza, do desporto e da superação pessoal. Vem uma experiência única no concelho de Belmonte. Trail longo, sprint, 25 km. Trail jovem mini, 15 km. E há uma caminhada também de 10 km. O Trail dos Descobrimentos integra o circuito de trail running da Beira Baixa, nessas categorias e com apoio da Ação de Atletismo de Castelo Branco. Vai ser, então, no próximo domingo, na Vila de Belmonte, e começa em Carvalhal Formoso e finaliza junto ao Castelo da Vila de Belmonte. O secretariado abre às 11 da manhã do sábado, a prova vai para a estrada no domingo, a partir das 9 da manhã. A entrega de prémios e almoço convívio é à 1 da tarde. Isto no domingo, em Belmonte. Em termos de natação, realizou-se no passado domingo, dia 17, no Complexo Olímpico das Piscinas de Coimbra, o 4º torneio de natação Master do Clube Náutico Académico de Coimbra. A prova contou com a participação de 218 atletas, em representação de 26 clubes de todo o país. O Clube Natação do Fundão esteve presente com 10 atletas, conquistaram um 4º lugar, num total de 326 pontos, de 22 recordes pessoais. Esta foi a primeira prova da época em piscina longa 50 metros. Participaram na prova os 5 atletas fundanenses: o Ricardo Jerónimo, o André Mendes, a Margarida Guerra, Ana Trindade, Luís Pais, Liliane Caninhas Pais, Francisco Pereira, Ana Monteiro, Angelina Cedieiro, João Saraiva e, incluindo a treinadora Beatriz Moura. Em termos de motocross, aí está o Campeonato Europeu de Motocross. Chega a Fernão Joanes, distrito da Guarda, neste fim de semana, dia 23 e 24 de maio. Os melhores pilotos da Europa vão estar em competição no Crossódromo Internacional das Lages, numa etapa que promete muita adrenalina, velocidade e emoção do início ao fim. Classe em competição, MXOS Open, MX85 e MX65. Este fim de semana, em Fernão Joanes, no distrito da Guarda, motocross. Temos também ciclismo de alto nível na nossa região. É a 8ª edição do Grande Prémio Internacional das Beiras Serra da Estrela, que percorre estradas da nossa região. Etapa 1, Meda, Foros de Lagoas, na sexta-feira, 22. Etapa 2, Sabugal Fundão, com passagem por Belmonte e Penamacor. Etapa 3 e última, Gouveia Guarda, com passagem pela Covilhã e subida ao Alta Torre, em plena Serra da Estrela. Vai ser este fim de semana esta prova de ciclismo. 22 a 24 de maio, a São Municípios da Cova da Beira realiza uma vez mais este evento, com apoio da Federação Portuguesa de Ciclismo, da União Ciclista Internacional e também com os municípios que envolvem esta competição. Covilhã Desportiva, que conhecemos há pouco, vai decorrer, continuar a decorrer até domingo, dia 24, na cidade vizinha. Hoje o dia é dedicado ao Walking Football no Clube Esportivo Municipal da Covilhã, até às 4 da tarde, também para o desporto nas escolas, e ainda este evento, o Campeonato Nacional Universitário de Futebol Virtual, também está integrado na Covilhã Desportiva 2026. Ontem temos aqui uma das embaixadoras, a Susana Feitor, ela que é a atual presidente da Fundação do Desporto. Vamos aqui ouvir Ricardo Brancal, campeão nacional de esqui alpino, de esportes de inverno, é covilhanense e também atleta olímpico.
2: A nossa Covilhã transformar-se num palco desportivo gigante como este deixa-me orgulhoso. Esta 4ª edição traz novas ideias que mostram que o desporto é para todos. Não é só para quem compete ao mais alto nível, é para as famílias, para os estudantes, no fundo, para todas as idades. É uma oportunidade única de sairmos à rua e experimentarmos coisas diferentes em cada canto da nossa cidade e das nossas freguesias. O meu desafio para vocês é que não fiquem só a ver, participem, tragam os vossos amigos e amigas, não fiquem só a ver, aproveitem esta energia. Vamos mostrar que a Covilhã tem uma força enorme e que o desporto faz parte do nosso ADN. Divirtam-se e aproveitem cada momento destes 10 dias e desta grande festa. E lembrem-se que, apesar de sermos de uma cidade pequena, podemos atingir os maiores palcos desportivos, que neste caso são os Jogos Olímpicos. Eu, quando era criança, sempre tive o sonho, sempre acreditei, e acho que é a demonstração de que o trabalho dá frutos. Através de suor, de lágrimas e sangue, vocês podem conseguir o que quiserem, para os mais jovens principalmente.
0: Ricardo Brancal, covilhanense, pratica desportos de inverno, esqui alpino, é campeão nacional e atleta olímpico e representa o Clube Nacional de Montanismo e festejou 30 anos de vida no passado domingo. Agora outro campeão, este é campeão do mundo de salto em comprimento, pista coberta, é atleta do Sporting Portugal e chama-se Gelson Baldé, também esteve na Covilhã.
3: Queria deixar uma palavra de incentivo para todos, tanto desportos coletivos como individuais. Fico contente de ver que aqui que a Covilhã apoia todos e que também é sempre um privilégio ver aqui os concelhos mais pequenos de Portugal a crescerem e também que espero que daqui saiam os campeões e futuros campeões do mundo.
0: Agora, e por último, Hélio Fazendeiro, presidente da Câmara Municipal da Covilhã, um momento da afirmação, mais de 5 mil atletas a praticar desporto durante estes dias na Covilhã Desportiva 2026.
4: Estamos muito determinados em prosseguir esse caminho de afirmação, em tornar este evento maior, este evento mais abrangente, com mais modalidades, com mais pessoas. Dizem que provavelmente irão, nestes 10 dias, termos mais de 5 mil pessoas a praticar desporto. Eu não sei se existirá um evento na região, pelo menos do interior ou da beira interior, que mobilize mais gente. Mas a nossa ambição é engrandecer e aumentar este evento. Este ano temos mais pessoas, temos mais associações, temos mais modalidades, temos mais freguesias, temos mais municípios, e o desafio que eu vos deixo é que nestes próximos 10 dias tornemos este evento memorável, não só para que no próximo ano todos aqueles que este ano participam tenham vontade de voltar, mas aqueles que eventualmente por alguma razão não estiveram este ano sintam que no próximo ano não podem falhar. E esse é o nosso compromisso, de continuarmos a trabalhar para criar as condições para que todos juntos consigamos reforçar esta ideia de que a Covilhã é um destino de vida saudável, é um destino de qualidade de vida, com condições para a prática desportiva, com muitas modalidades, e um espaço de realização familiar, pessoal e profissional. Faço votos que esta seja mais uma edição memorável, que tudo corra pelo melhor durante estes próximos 10 dias, todos tenham hipótese de competir e de saudavelmente vencer e desenvolver aquilo e alcançar aquilo que são os vossos objetivos, e que no próximo ano estejamos em condições de ter um evento ainda com mais projeção, com mais dimensão.
0: Hélio Fazendeiro, Presidente da Câmara Municipal da Covilhã. Quarta edição Covilhã Desportiva 2026, a decorrer até o próximo domingo, dia 24 de maio. É tudo. Boa tarde, bom desporto, até amanhã.
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0: Agora.
1: Meio-dia com 41 minutos, altura agora para escutar a rubrica diária Os Clássicos da Música com António Filipe.
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3: Amigo ouvinte, cordiais saudações.
4: Carl Amadeus Hartmann foi um compositor alemão do século XX que viveu entre 1905 e 1963. A maior parte da sua obra data das décadas de 1940 e 50 e é uma forma de protesto contra o que ele viu acontecer ao seu redor durante e depois dos anos da guerra. As suas composições usam o espectro total da orquestra, nunca completamente atonais, mas por vezes muito perto disso. A Sinfonia número 6, de Carl Amadeus Hartmann, foi composta entre 1951 e 1953 e foi estreada no dia 24 de abril de 1953 pelo maestro Eugen Jochum, em Munique. Tem dois andamentos e há uma revisão de outra sinfonia que o compositor tinha escrito durante a juventude, em 1938, baseada na obra do escritor Émile Zola. Já estamos a ouvir o final da Sinfonia número 6, de Carl Amadeus Hartmann. A interpretação é da Orquestra Sinfónica da Radiodifusão da Baviera, dirigida por Rafael Kubelik.

As instalações do Giro do Rodrigo na cidade da Covilhã vão receber no próximo dia 23 de maio o Encontro para Dançar Siga a Roda. A iniciativa, que decorre a partir das 5 da tarde, está inserida no programa da Folclorada, uma jornadas de etnografia rural que são organizadas pela Casa do Povo do Paúl. É no próximo sábado. O programa tem início com a ação O Adufe Parte 3, A Dança, por Leonor Narciso e Jorge Pedro Narciso, num momento de exploração artística e identidade cultural em torno do adufe e da dança tradicional. A partir das 6:30 da tarde seguem-se danças europeias dinamizadas por Matias, numa sessão aberta dedicada às danças tradicionais europeias, convidando o público a entrar na roda e a experimentar diferentes ritmos e passos num ambiente descontraído e inclusivo. O encontro termina às 9:30 da noite com um baile-concerto tradicional, protagonizado pelos Folk à solta, celebrando a música e a dança num momento festivo e participativo. Com uma programação pensada para unir diferentes linguagens, o Siga a Roda propõe a todos os participantes, com entrada livre, um encontro que celebra a cultura, a tradição e também a prática viva, promovendo o acesso à cultura, à participação comunitária e à valorização das expressões populares contemporâneas. A iniciativa decorre, como já lhe disse, no próximo sábado, a partir das 5 da tarde, nas instalações do GIR do Rodrigo, na Covilhã, uma iniciativa que tem a coorganização da CISMA, Associação Cultural sediada na Covilhã, e também da cooperativa Threadballs, especializada em organizar bailes e danças tradicionais do mundo.

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1: À hora certa, não perder os Inesquecíveis, o programa que está na sua companhia na antena da Rádio Cova da Beira, todos os dias de segunda a sexta, entre as 13 e as 14 horas. O aperitivo fica por aqui, prometemos regressar amanhã, depois do Jornal das 11 horas. Da minha parte, resta-me desejar-lhe a continuação de uma excelente quarta-feira.
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0: Uma palavra que define tão bem Portugal, a saudade. Seja muito bem-vindo à sua rádio. 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
0: 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Vou chamar a antena, já estivemos em Vila Nova de Mil Fontes, vamos descer para Portimão, Alzira Gonçalves. 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

0: É tempo de continuar a ouvir ouvintes que estão a tomar a graviola. 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
0: 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De Odivelas, vamos de novo ao Algarve, Faro. Inácia Pereira, bem-vinda. Quer falar da graviola?
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0: 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Jorge Nascimento está fora, é imigrante em Londres. 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
0: 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Obrigado, Jorge. Aida Jesus Gomes, na Parede. Porquê é que está a tomar a graviola?
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1: 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Vamos agora de Chaves para o Montijo. 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

0: Uma recordação tão especial, Roberto Leal a fazer parte desta emissão sobre a graviola da Lister Mais. Vamos para Valongo, não vamos perder tempo. 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
0: 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De Valongo, vamos para Sintra. 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
1: 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Agora, um projeto da música portuguesa são as Senhoritas. Esta música tornou-se sucesso.

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0: 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Marcos com Will Soto tem Cabaré essa noite.

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0: Boa tarde, são 15 horas.
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1: Mais uma vez, boa tarde. Uma pausa que exige atenção redobrada. É desta forma que o movimento Cova da Beira Converge reage à publicação por parte da Agência Portuguesa do Ambiente dos relatórios de avaliação sobre a implementação dos projetos das centrais solares fotovoltaicas Beiras e Sofia e que motivou a realização de uma manifestação no passado dia 6 de maio junto às instalações da APA em Castelo Branco. Em comunicado, o movimento sublinha que após meses de pressão pública, mobilização da sociedade civil e queixas formais, a Agência Portuguesa para o Ambiente disponibilizou no final da última semana os relatórios, uma conquista que não teria acontecido sem organização coletiva. Para o movimento, a análise dos documentos confirma tudo aquilo para que vinha sendo alertado, um padrão preocupante de industrialização energética do território, marcado por ausência de planeamento estratégico regional, falta de avaliação séria dos impactos cumulativos e uma forte contestação social, científica e institucional. Em ambos os processos, a oposição foi ampla e transversal, sustentando conclusões desfavoráveis à viabilidade ambiental e territorial da implementação das centrais solares fotovoltaicas Beiras e Sofia. O movimento refere que a APA confirma que os dois processos estão suspensos, realçando que os promotores apresentaram pedidos de modificação dos projetos, uma suspensão que pode durar até 180 dias úteis, período em que os mesmos podem ser reformulados. O Cova da Beira Converge afirma que isto não é o fim, mas sim uma pausa que exige atenção redobrada, garantindo que vai continuar a acompanhar de perto o processo e sublinhando que o território é de quem o cuida. Uma quarta-feira informativa que também fica marcada pela realização da Concentração Ibérica, que exige o início das obras durante este ano da ligação Madrid-Lisboa, até 2029. A iniciativa reivindica também a construção do IC31, bem como a conversão em autoestrada do eixo A1 entre Moraleja e Castelo Branco. A partir das 6 da tarde vai decorrer uma conferência de imprensa promovida pela Aliança Territorial Europeia, com intervenções depois da Presidente da Câmara Municipal de Idanha Nova, Elza Gonçalves, de Leopoldo Rodrigues, Presidente da Autarquia de Castelo Branco, Francisco Martim, o porta-voz da Aliança Territorial Europeia, e também de Júlio César Herrero, Presidente da Câmara de Moraleja. A ação vai decorrer na ponte de ligação entre Portugal e Espanha, esta tarde, a partir das 18 horas. Uma iniciativa que também se associa à União de Sindicatos de em Castelo Branco, que em comunicado já veio afirmar que a concretização do IC31 não é apenas uma necessidade de construção de uma infraestrutura rodoviária, é uma exigência socioeconómica urgente para o futuro dos trabalhadores, das populações e das empresas da Beira Baixa. O fim do isolamento regional, uma maior capacidade de atração de investimento e emprego, a melhoria da segurança e mobilidade e a criação de um eixo estratégico Lisboa-Madrid são apontadas pela União de Sindicatos de Castelo Branco como as quatro razões fundamentais para a concretização desta obra. Mais de meio milhar de pessoas participaram no concerto solidário que foi promovido pela Santa Casa da Misericórdia do Fundão no passado fim de semana no Pavilhão Multiusos, com o objetivo de angariar fundos para a componente nacional da Unidade de Cuidados Continuados. A estrutura já está a ser construída junto à atual e vai permitir aumentar o número de camas disponíveis.
2: Neste concerto solidário estiveram mais de 500 pessoas, a sala esteve cheia, portanto foi um enorme êxito. Houve uma grande adesão da comunidade, sobretudo da comunidade fundanense. O concerto foi o início desta grande campanha, em que lançámos também a campanha do puzzle gigante, do puzzle solidário, composto por 500 peças, que cada pessoa, empresa, entidade, instituição, grupo de pessoas podem adquirir, ficando os seus nomes gravados nas peças que adquirirem, que assim eternizarão o seu contributo solidário para esta grande obra.
1: De acordo com Jorge Gaspar, provedor da Santa Casa da Misericórdia do Fundão, o concerto, que se traduziu em mais de 30 mil euros, foi o início desta campanha.

0: campanha que tem um crowdfunding associado e vai ainda ter outras iniciativas, como, por exemplo, uma caminhada solidária pelas quintas de instituição e um novo concerto num espaço maior. Uma das outras iniciativas foi lançada no dia do espetáculo, o puzzle gigante de 500 peças, que podem ser adquiridas por um valor de 500 euros cada peça, por empresas, comunidades e grupos de pessoas. No lançamento foram vendidas 52. O objetivo é que depois seja construído e afixado numa das paredes da nova unidade de cuidados continuados como um símbolo da envolvência da comunidade neste projeto.
1: Sim, temos ali uma marca da nossa comunidade, temos uma marca que a comunidade deu um contributo importante, essencial até, para a construção daquela unidade, que é uma unidade de todos e para todos. É este o mote e é esta a realidade. Não é uma unidade nem do Fundão, nem da Misericórdia do Fundão, é uma unidade das pessoas desta região, da Cova da Beira, para as pessoas desta região da Cova da Beira.
0: O puzzle, além da imagem da fachada do edifício, tem também o símbolo da Unidade de Cuidados Continuados, a borboleta Aurora, que é a mascote desta campanha.
1: O desenho do puzzle é a imagem da fachada principal da Unidade de Cuidados Continuados, com a nossa mascote, a nossa Aurora, a nossa borboleta, símbolo de transformação, símbolo também da esperança que todas as pessoas que irão usufruir desta unidade terão ao entrar nela, entrando numa situação de recuperação com o objetivo de sair dela recuperadas ou melhor do que entraram. Portanto, é esse o objetivo.
0: A nova Unidade de Cuidados Continuados da Santa Casa da Misericórdia do Fundão prevê 80 novas camas de convalescença e 70 lugares na Unidade de Dia e Promoção da Autonomia. A obra está a decorrer e, de acordo com o provedor da instituição, deve estar substancialmente concluída no final do próximo mês de agosto. A expectativa de Jorge Gaspar é que a mesma possa abrir portas antes do final deste ano.
1: Neste momento nós temos a obra na última placa, estamos já para começar a parte das alvenarias, ou seja, das paredes exteriores, interiores, vão começar também em simultâneo algumas pré-instalações de especialidades para que tudo ande com a máxima rapidez e no final de agosto possamos ter o edifício substancialmente concluído, isto é, fechado, pintado, dividido. Pode haver algumas coisas que não estejam ainda totalmente concluídas, mas estará substancialmente concluído.
0: Financiada em 2 milhões e 900 mil euros pelo PRR, o Plano de Recuperação e Resiliência, a construção da nova Unidade de Cuidados Continuados vai obrigar a um esforço financeiro na ordem dos 3 milhões de euros por parte da Santa Casa da Misericórdia do Fundão. Com a abertura desta nova estrutura, a instituição espera criar mais 5 dezenas de novos postos de trabalho. O presidente da Câmara da Covilhã refere que a autarquia registou prejuízos de mais de 4 milhões de euros em infraestruturas e equipamentos municipais resultantes da tempestade Christine, números que foram avançados por Hélio Fazendeiro na última reunião da Assembleia Municipal, onde o autarca referiu que o levantamento e que foi efetuado pela autarquia ainda não foi validado pelo Governo. De acordo com Hélio Fazendeiro, o município já recebeu um adiantamento próximo de 500 mil de euros para fazer face aos prejuízos que foram registados só na parte pública, mas o autarca aguarda ainda que exista uma validação total de todos os danos que foram causados pelas intempéries.
2: O município fez um levantamento, nomeadamente naquilo que são os equipamentos e infraestruturas municipais, e desses levantamentos nós chegámos a um montante de 4.226.545, isto apenas para prejuízos em equipamentos e infraestruturas públicas. Sobre este montante ainda não tivemos nenhuma informação sobre o que é ou não validado, o que é ou não, digamos, avaliado, mas tivemos um adiantamento na passada semana no valor de 538.640 euros, assim é que é, para fazer face a estes montantes de 4 milhões e 200 mil euros, grosso modo, de prejuízos.
0: Já no que diz respeito à parte privada, o prazo para a apresentação de candidaturas à Comissão de Coordenação e Desenvolvimento da Região Centro para a recuperação de habitações danificadas terminou no dia de ontem. O município validou e apoiou a submissão de 35 processos.
2: De acordo com aquilo que eram as regras, os particulares podiam e deviam fazer identificação e candidatura dos prejuízos que tiveram, nomeadamente ao nível da habitação. O município também destacou de imediato um técnico para fazer o acompanhamento desses processos. Se não me falha a memória, entraram 35, ainda não terminou o prazo termina 19 de maio, se não me falha a memória, mas até agora entraram 35 candidaturas na CCDR que foram enviadas para o município, das quais o município já avaliou todas e já devolveu à CCDR. Para que possam ser efetuados os pagamentos e as indemnizações aos particulares que tenham condições e que estejam em condições disso.
0: O autarca reconhece que existem situações que deveriam merecer uma maior celeridade na resposta. Hélio Fazendeiro refere que todos os eleitos conhecem casos em que a ajuda tardou em chegar e em alguns casos ainda não chegou. Por isso, o presidente da Câmara de Covilhã espera que as situações em falta possam ser resolvidas com a maior brevidade possível. A autarquia covilhanense que está a preparar uma candidatura ao título de Capital Portuguesa da Cultura em 2028. O prazo para a submissão das candidaturas decorre até final do próximo mês de setembro e a intenção do município é apresentar uma candidatura capaz de posicionar a Covilhã para vencer.
3: Já corre internamente na Câmara Municipal, no Executivo e nos serviços, a preparação dessa candidatura, que vem no fundo reforçar aquilo que é a estratégia do município em termos de afirmação cultural e de densificar aquilo que é o trabalho que temos feito ao longo dos últimos anos, nos últimos mandatos, e que nós estamos a dar continuidade e a intensificar. E, portanto, queremos apresentar uma candidatura robusta, uma candidatura capaz, que permita honrar, desde logo, o nome da Covilhã nessa candidatura, posicionar-nos para vencer.
0: A Capital Portuguesa da Cultura 2028 é uma iniciativa do Governo que tem como objetivo a valorização estratégica da cultura como fator de desenvolvimento sustentável, coesão territorial e projeção externa das cidades. As candidaturas destinam-se a todos os municípios que não tenham sido com Capital Europeia ou Portuguesa da Cultura nos últimos 10 anos. O vencedor vai ter a feta uma verba de 1 milhão de euros. Antes de terminar, dou-lhe nota de que é precisamente na Covilhã que continuam esta quarta-feira as atividades da quarta edição da Covilhã Desportiva. A esta hora decorre ainda um encontro regional de walking football no complexo desportivo daquela cidade. O dia fica marcado por atividades de demonstração e experimentação de modalidades dinamizadas por associações ou clubes nas escolas do concelho até às 6 da tarde. É também até às 18 horas que decorre no Polo das Engenharias da Universidade da Beira Interior um torneio universitário de eSports. As atividades da quarta edição da Covilhã Desportiva vão prolongar-se até ao próximo domingo. 15 horas com 14 minutos, colocamos assim um ponto final nesta edição às 3 na antena da Rádio Cova da Beira. A informação vai estar de regresso logo após o sinal horário das 18 horas para a edição do Jornal da Tarde desta quarta-feira. Boa tarde.
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Não há hora para ouvir esta música nesta grande voz de Amália Rodrigues. A letra é do poeta e escritor José Régio, a música do compositor Alain Ullmann. Esta música estreou em 1965 e ainda hoje é assim, é eterna, como todas as boas músicas. Começamos bem as matinés da RCB, vamos estar consigo até às 18 horas. O meu nome é Paula Brito Batista e, além de viagem pela música, vamos viajar também, como é habitual, pelas palavras.

Dime, Laura Pausini e Alejandro Sanz nas matinés da RCB. Vamos espreitar aqui pela janela virtual e pela janela do nosso estúdio como é que está o tempo por cá. Por cá está sol, está um céu azul maravilhoso, hoje não há nuvens, está um sol lindo, temperatura 28 graus a esta hora no Fundão e também em Belmonte. O vento fraco, está um dia primaveril. Na cidade da Covilhã estão a esta hora 27 graus, 26 na cidade da Guarda, 31 em Castelo Branco. É sempre a cidade mais quente e lá por cima pela Serra da Estrela, na Torre, onde está sempre mais fresquinho, estão a esta hora 21 graus.

Anel de noivado de trio ou de mira foi fundado em 1955 pelos irmãos Júlio e Carlos Costa, quando venceram o concurso Novos Talentos, promovidos pelo programa radiofónico Companheiros da Alegria de Igrejas Caieiro. A estes dois ou de mira juntar-se-ia José Ribeiro, formando assim o trio Odmira. Gravaram o seu primeiro LP em 1957, tornou-se um grande sucesso. Não fora o caso de uma rapsódia que incluía uma quadra popular sobre um analfabeto de Mira. Bom, não podemos esquecer que estávamos em 1957. Hoje isso já não seria possível. É, mas pelo simples não, é melhor não dizer a quadra. Um ano depois, fizeram a sua primeira digressão por terras de África. Depois, aventuraram-se pela Europa, ainda com fronteiras, Espanha, Inglaterra, Suécia, Finlândia e Dinamarca. Gravaram imensos temas, alguns grandes sucessos da música popular portuguesa, como este que acabámos de ouvir, Anel de Noivado, mas também Ana Maria e outros como música popular, o Bailinho da Madeira.

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2: Olá, Sr. Doutor, bom
3: Olá,
2: dia.
3: Bom dia.
2: Ai, já estou a transpirar. Será que estou a ficar mais magra?
3: Não, transpirar não faz emagrecer.
2: Não faz emagrecer. Não. É uma falsa questão.
3: É uma pergunta
2: Olha,
3: que as pessoas fazem.
2: Olha, e agora, pronto, lá está. Nesta época em que as pessoas fazem tudo o que está ao seu alcance para emagrecerem, vemos muito aquelas pessoas pôr até película de cozinha.
3: Ora, aí está. É? Eu, por acaso, tenho a chamar a atenção que é o seguinte. E posso esclarecer. O nosso corpo é formado 70% por água. Lembre-se que aquela senhora que apareceu morta há anos estava sequinha, estava desidratada, porque a senhora morreu no verão e desidratou. Já era velhinha, já estava um bocadinho desidratada, normal da idade. E com o calor desidratou e ficou mumificada, é isso que acontece. A outra não, aparecia varjeiras, moscas, já não estava em putrefação. Portanto, a mumificada desidratou, é como o peixe seco, não cheira mal. Está ali, não é? Como o carapau seco, o polvo seco, etc. Portanto, nós não podemos perder água. Quando se perde água e sais minerais, emagrece momentaneamente. Porque depois o organismo vai repor a água de que necessita. Ou se tem sede, as pessoas andam a correr, mas depois bebem água. Ah, isso aí tira umas toxinas, não? Tira-lhe a água e tira-lhe os sais minerais. Não é mais nada disso. Tira-lhe o sal, porque se for provar o suor é salgado. Portanto, as pessoas vão repor. Portanto, não há razão para que se faça exercício sob um sol quente, escaldante, ardente, e com o tal plástico a envolver o corpo. Eu não lhe sei dizer, não tive a oportunidade, mas houve um atleta português, quem se lembra, há muitos anos, na Finlândia, ou na Suécia, ou na Noruega, que foi aos Jogos Olímpicos e ele pôs um produto, ou pôs um plástico, e morreu intoxicado, precisamente para suar, para não suar, etc. Não lhe sei explicar, mas sei que morreu, era um atleta. Portanto, o suor não é nada mais, nada menos que o resultado do aumento da temperatura interior do nosso corpo. Portanto, sai. Portanto, só se emagrece quando se consome calorias. Se nós não consumimos calorias, não foi. Agora, pode emagrecer suando, a fazer exercícios, se a senhora queima calorias, mas não é... Não é a mesma coisa, as pessoas vão fazer uma sauna. Então os ricos tinham todos uma sauna em casa só para emagrecerem. Punham-se lá, tinham pouco telefone, diziam, olha, façam isto, façam aquilo, e passavam o dia metido a emagrecer. Não pode ser, não. Não faz.
2: Portanto, isto é uma falsa questão. Faça o favor de não ligar a tudo aquilo que ouvem.
3: Sim, senhor.
2: Muito obrigada, senhor.
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Lady Gaga Always Remember Us This Way, do filme A Star Was Born. Se não viu, veja, um grande filme, vale a pena. Só que o fim... Ai, não posso dizer o final. Para o caso de ainda não terem visto, vão ver. Agora vamos espreitar aqui uma efeméride que me chamou hoje a atenção e que me fez até pesquisar e ver um pequeno vídeo por mera curiosidade, e vou partilhar com vocês esta curiosidade. Neste dia 20 de maio, mas de 2006, era dado por concluído o dique da barragem das Três Gargantas, na China, o maior projeto hidráulico do mundo. Ora, isto despertou uma curiosidade. Nós sabemos que a China é grandiosa, que tem a Grande Muralha da China, o único monumento construído pelo homem visível do espaço, mas este projeto hidráulico maior do mundo não conhecia, e fui conhecer esta barragem das Três Gargantas. Então, ela levou 12 anos para ser construída. E utilizou a quantidade de aço que foi utilizada na sua construção, dava para construir 66, nada mais nada menos do que 66 torres Eiffel. Tem uma capacidade de armazenamento de 40 quilómetros cúbicos de água. Só para termos uma ideia, 40 quilómetros cúbicos de água é uma banheira para cada habitante do planeta Terra, repetido durante 25 dias. Portanto, é muita água. E a quantidade de água que tem chega a afetar a rotação da Terra na duração do dia, em 0,006 microsegundos. É claro que isto é, para nós, completamente imperceptível, mas isto diz bem da grandiosidade desta barragem das Três Gargantas, que, como dizia o documentário que eu vi, desafia a natureza.

0: Cristina Águas, bem-vindo. É sempre bem-vindo, se só chegou agora. Seja bem-vindo e fique connosco até às 18 horas nas matinés da rádio. Antes estivemos com Rui Veloso e JP Simões e a explicação das estrelas. E agora vamos ficar com Catarina Guinou. Ela vai trazer-nos o tema orações e dizem que cantar é orar duas vezes.
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E para terminar e nos levar até às 16 horas, vem Linda de Sousa com Chuva, Chuvinha, que é a única chuva que vamos ouvir hoje.

0: Boa tarde, são 16 horas.
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Carolina Deslandes com a saia da Carolina na abertura da segunda hora das matinés da rádio. Agora vamos animar ainda mais esta tarde. Preparem-se, se puderem dançar, então dancem, porque vem aí Michel Teló. Ai, se eu te pego. Simba! Nossa!

Seu Jorge, burguesinha, agora vem Velha Condessa, com o tema já chegámos, até chegarmos às curiosidades com o Fernando Teixeira.

Sabia que a palavra guerra tem origem no desejo de ter mais vacas? Parece estranho, mas a palavra guerra em sânscrito significa mesmo o desejo de ter mais vacas e a capacidade de lutar por isso.

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Dama e Nelson Freitas, faz de conta. Este dia 20 de maio é o Dia Mundial das Abelhas. E sabia que existem mais de 20 mil espécies de abelhas no planeta? Só em Portugal existem pelo menos umas 700. A abelha tem um importante papel no planeta, o seu papel polinizador. Calcula-se que, por causa disso, ele seja responsável por grande parte da alimentação do nosso planeta. Neste reino das abelhas, um dos mais organizados do mundo, apenas as abelhas fêmeas trabalham. A única missão dos machos é fecundar a rainha. Depois de cumprirem essa missão, ficam de fora da colmeia, até morrerem à fome. Ui. As abelhas rainhas põem 3 mil ovos num único dia. Uma abelha campeira visita 10 flores por minuto em busca do pólen e do néctar. E do néctar, aliás. Este reino das abelhas, as polinizadoras do planeta, que lhe são também dedicados vários provérbios. Escolhi um deles para partilhar com vocês, porque diz bem do que é este reino e do que é também a vida. Da mesma flor, a abelha tira o mel e a vespa o fel. Agora vem aí Eugénia Melicastro, Terra de

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1: Olá, bem-vindos mais a umas Escarpadelas da Serra. E agora estamos aqui com Nelly Caetano, que foi uma assídua e companheira durante este fim de semana, que nos acompanhou nas nossas atividades da terceira Bienal dos Caminheiros da Gardunha. E eu gostaria de saber se foi boa a participação, se foram bons os eventos que nós tivemos no Parque do Convento. Qual foi a tua impressão?
2: Então, boa tarde a todos. Eu acho que correu muito bem. Vi o cartaz das atividades e foi difícil escolher, portanto, pronto, acabei por optar um bocadinho por fazer quase todos, só não pude estar presente ontem à tarde, mas começámos com a atividade da caminhada com o agrupamento Gardunha e Xisto, que acho que correu muito bem, reuniu muitas pessoas e a opinião geral foi muito positiva. Reunimos, se não estou a errar, eu diria cerca de 200 pessoas, sim, mais ou menos, aproximadamente, e acho que toda a gente gostou muito. Foi uma atividade diferente para a família, não é? Naquele caso, aproveitando o dia da família. Depois aproveitei para levar as minhas meninas ao Parque do Convento, no sábado de manhã, com uma atividade de reconhecimento das plantas e conhecer um bocadinho com a Marta, da EcoCal, não é? Se não me engano, conhecer um bocadinho das plantas, de olhar para as plantas e para as coisas de outra maneira, não é? Acabei eu própria por descobrir também muitas coisas, foi ótimo. Depois, ontem à noite, também gostei bastante, foi a caminhada Os Caminhos do Diabo, com umas histórias assim de lendas aqui do fundão, uma caminhada também muito boa, onde pronto, ficámos sempre a saber assim mais algumas coisas, algumas curiosidades daquilo que nos rodeia do mundo fantástico e imaginário que temos aqui um bocadinho à volta. Depois hoje também tinha que vir, um cariz diferente, caminhada pelas capelas, não tanto pela característica religiosa, mas sim um bocadinho conhecer a parte histórica, como era, as que existem e que já não existem, não é? E conhecer um bocadinho da história, perceber um bocadinho também aqui de como é que se formou a nossa cidade, agora a cidade, um bocadinho em torno desses pontos importantes que foram as capelas, sim. Uhum. Gostei muito.
3: Nelito, portanto, o resultado foi positivo?
2: Foi muito positivo. Acho que foi uma ótima iniciativa, até porque conseguiram fazer atividades, por exemplo, a partir dos 2 anos, não é? Uhum. Até aos 80, quem quisesse. Porque acho que foi muito abrangente, teve várias vertentes e acho que foi ótimo. Havia para todos os públicos, para todos os gostos, e acho que foi uma excelente iniciativa.
3: Então, um bem-aja à nossa sócia Nelly Caetano por ter participado e ter tirado este resultado tão positivo da nossa terceira Bienal. E Paula, realmente achamos que atingimos o nosso objetivo de fazer atividades tão diferentes, mas inclusivas, para todos e tentar dar esse olhar diferente sobre a nossa Serra da Gardunha e sobre o fundão ao contar estas histórias, tanto dos mitos, das lendas, como também depois do nosso património edificado, que é do
1: imaterial, sim.
3: Imaterial.
1: Sim, sem dúvida. Eu acho que foi um fim de semana, um fim de semana que sim, que também começou na sexta-feira, muito intenso e com atividades que acho que agradaram a maior parte das pessoas que aderiram e foi muito bom e tivemos uma boa adesão de crianças. Todas estas atividades são um lançar de sementes para estas novas gerações, estas gerações gostarem cada vez mais da natureza e de amarem a Gardunha e gostarem de conviver, sobretudo conviver com várias gerações, porque conseguimos ter várias gerações também a conviver no mesmo espaço.
3: E foi isso foi muito importante, nomeadamente a caminhada inclusiva, que foi um dos momentos mais tornurentes que nós tivemos na nossa Bienal. Talvez tenha sido a atividade com menos participação, mas foi a que teve mais intensidade, mais humanismo. Mais humanismo. Portanto, queremos repetir, não sei se vamos repetir este ano, mas queremos repetir esta caminhada inclusiva, porque faz todo o sentido fazermos isto, mostrar a nossa Serra da Gardunha, que é, de facto, e é inclusiva. É inclusiva. Mas isto não foi, esta Bienal, só foi possível graças às nossas parcerias. Exato. E queremos agradecer a todos os parceiros que foram fantásticos, desde a Escola Serra da Gardunha, à União de Freguesias do Fundão,
1: à Biblioteca
3: do Fundão, à Câmara Municipal, o nosso parceiro de sempre, depois ao Abrigo São José, à PPA-CDM, à Marta da Ecocal, quem que nos está a escapar, não pode escapar ninguém. Escola Segura também esteve presente, os escuteiros.
1: A atividade da tarde de ontem, mas isso estava integrada na Biblioteca Municipal.
3: Na Biblioteca do Fundo. Sim, portanto, enfim, já perceberam. Isto, estas coisas são possíveis de fazer, com este programa tão intenso e diversificado, porque temos parceiros incríveis no Fundão. Portanto, a todos que quiseram participar, que se juntaram a nós e que conseguiram apoiar, mesmo que seja à distância, o nosso grande bem-aja, e estejam atentos para a 4ª edição da Bienal, que vai ser em 2028. E até já.
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0: amigos.
1: Chico Gaiato, Roda da Máscara. São 16 horas com 40 minutos, está com a RCB, está muito bem. Lá fora está um lindo, lindo dia de sol. Se vem Miguel Luz com Amor de Ganga.

Marta Pereira da Costa, dia de feira do álbum Sem Palavras. E palavras para quê? Basta ouvir a música por vezes. As próximas palavras são para salientar esta data importante para os descobrimentos portugueses e não só, para a navegação de forma geral. Porque foi neste dia 20 de maio, mas do ano de 1498, que Vasco da Gama chegou à cidade de Calcute, no final da viagem da descoberta do caminho marítimo para a Índia, com uma armada que era composta por 4 navios, o dos mantimentos e as naus de São Gabriel, que era comandada por Vasco da Gama, São Rafael e Bérrio, e cumpriu a sua missão. Foi a primeira viagem marítima entre o continente europeu e o asiático ao largo da costa africana. Mas também foi neste dia 20 de maio, mas de 1506, que o navegador Cristóvão Colombo morreu em Espanha. Além de navegador, foi explorador, cartógrafo, almirante e foi responsável por liderar a frota que alcançou o continente americano no dia 12 de outubro de 1492, sob o comando dos reis de Espanha, naquele que ficou conhecido como o descobrimento da América. É de Cristóvão Colombo que vem a expressão idiomática ovo de Colombo, que é, olha, descobriste o ovo de Colombo, que é aquela coisa que nunca ninguém descobriu, que nunca ninguém fez, que nunca ninguém disse, mas que parecia tão óbvio, não é? Era tão óbvio que a América estava logo ali ao lado, mas foi preciso Cristóvão Colombo descobri-la. É assim, o significado de o ovo de Colombo.

Super Trump, outra banda cheia de power. E por falar nisso, vem Electric Light Orchestra com Power of a Million Lights, que nos vai levar até às 17 horas. Depois dessa hora, temos muitas sugestões para o seu fim de semana.

0: São 17 horas.
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0: de licenciamento.
1: Há cerca de 2 anos, foi recusada a utilização do terraço do Teatro Municipal da Covilhã com um conjunto de argumentos que importa recordar. A ausência de licenciamento do IGAC, inexistência de condições básicas como água e instalações sanitárias, preocupações sérias de segurança, nomeadamente o acesso a equipamentos técnicos e risco de acidentes. Ora, passados 2 anos, somos confrontados com o lançamento de um programa municipal, o Mirador, e bem, porque eu acho que foram investidos 5 milhões de euros no teatro e acho incompreensível que o espaço do terraço não seja aberto à população, que prevê exatamente aquilo que antes foi considerado impossível, concertos ao ar livre no terraço do TMC.
0: O vereador da coligação Mais Covilhã quer por isso saber o que foi alterado ao longo destes últimos 2 anos e que permite agora ao Teatro Municipal lançar este novo eixo de programação.
1: O que mudou objetivamente de 2023 para 2026? O terraço está hoje licenciado pelo IGAC, foram resolvidas as questões de segurança anteriormente identificadas, existem agora infraestruturas de apoio como água e instalações sanitárias ou vão ser colocadas lá após eventos. Senhor Presidente, se as condições mudaram, então devemos sabê-lo e isso deve ser comunicado com transparência. Se não mudaram, estamos perante uma decisão incoerente que levanta sérias dúvidas sobre os critérios utilizados. O que ontem não podia ser feito por razões de segurança e legalidade, hoje pode passar a ser feito apenas porque a iniciativa parte do próprio município.
0: Na resposta à vereadora com o Pelouro da Cultura na Câmara da Covilhã, a Regina Gouveia, refere que o processo de licenciamento já foi solicitado e tudo está a ser acompanhado pela IGAC, a Inspeção-Geral das Atividades Culturais.
2: Aquilo que se prende com o terraço do teatro está a ser trabalhado com a entidade que pode licenciar e estamos a trabalhar isso. Quando falam em anunciar publicamente, Sr. Vereador, nós também não anunciámos publicamente as condicionantes que existiam. Não temos que o anunciar, temos que lhe dar uso logo que possamos.
0: Para o próximo dia 28 de maio, a partir das 9:30 da noite, está agendado o primeiro espetáculo no âmbito do Mirador. São convidados Tape Junk, o alter ego de João Correia e Pedro Branco, os primeiros músicos a integrar este eixo de programação cultural que prevê a realização de concertos ao ar livre no terraço do Teatro Municipal da Covilhã. E é o município que está a preparar uma candidatura à Capital Portuguesa da Cultura em 2028. O prazo está a decorrer até ao final do próximo mês de setembro e a intenção do município da Covilhã é apresentar uma candidatura capaz de posicionar a cidade para ganhar.
3: Já corre internamente na Câmara Municipal, no Executivo e nos serviços, a preparação dessa candidatura, que vem no fundo reforçar aquilo que é a estratégia do município em termos de afirmação cultural e de densificar aquilo que é o trabalho que temos feito ao longo dos últimos anos, nos últimos mandatos, e que nós estamos a dar continuidade e a intensificar. E, portanto, queremos apresentar uma candidatura robusta, uma candidatura capaz, que permita honrar, desde logo, o nome da Covilhã nessa candidatura, posicionar-nos para vencer.
0: Hélio Fazendeiro, presidente da Câmara Municipal da Covilhã. A Capital Portuguesa da Cultura 2028 é uma iniciativa do Governo que tem como grande objetivo a valorização estratégica da cultura como fator de desenvolvimento sustentável, coesão territorial e projeção externa das cidades. As candidaturas destinam-se a todos os municípios, desde que não tenham sido capital europeia ou portuguesa da cultura na última década. Ao vencedor vai ser afeta uma verba de 1 milhão de euros. A bancada do Chega na Assembleia Municipal da Covilhã apela ao município para que tome medidas no sentido de assegurar o funcionamento correto dos equipamentos de mobilidade urbana, como elevadores e funiculares. A questão foi introduzida por Amadeu Alberto na última reunião do órgão, onde foi exibido um vídeo que dava nota de sucessivas paragens e arranques no funcionamento do elevador da Goldra. O eleito do Chega refere que esta situação pode indiciar a existência de problemas de funcionamento e que podem mesmo vir a colocar em causa vidas humanas. Uma situação que não é aceitável, por isso o eleito considera que importa tomar medidas de fundo para evitar este tipo de anomalias.
4: Observamos travagens bruscas, funcionamento irregular. O Chega considera que não é aceitável no equipamento público que transporta diariamente dezenas de pessoas este tipo de acontecimentos. Os elevadores da Covilhã não são um luxo urbano, são infraestrutura crítica de mobilidade numa cidade com declives acentuados, muito utilizada por idosos,

0: estudantes e pessoas com mobilidade reduzida. Quando falham, não é um incómodo, é um risco. Queremos também aqui apresentar a nossa meia-culpa, porque fomos dos que pressionaram para que os elevadores estivessem a funcionar, fomos dos que exigiram que não estivessem parados. Mas perante o que acabámos de ver, talvez seja mais seguro estarem parados do que colocarem em risco a vida dos covilhanenses.
1: Amadeu Alberto quer, por isso, saber a quem compete a manutenção dos equipamentos de mobilidade urbana.
0: Quem é a entidade responsável pela manutenção destes equipamentos? Existe contrato de manutenção ativa? Com que periodicidade são feitas as revisões? Existem relatórios técnicos recentes que garantam a segurança do funcionamento? Houve alguma ocorrência registada? Quem certifica estes elevadores? Estão em condições de operar? Porque nós estamos a falar de estética urbana, estamos a falar de segurança pública. Recordamos todos o que aconteceu no elevador da Glória em Lisboa, onde um problema técnico resultou num acidente grave com vítimas mortais. Situações destas não acontecem por acaso. Acontecem quando sinais prévios são ignorados. E hoje vimos um destes sinais. Por isso mesmo não nos devíamos estar aqui a rir.
1: Na resposta, o Presidente da Câmara da Covilhã sublinha que a responsabilidade pela manutenção dos equipamentos é da empresa concessionária do sistema de mobilidade. O município só é chamado a intervir caso existam danos infraestruturais em algum dos equipamentos.
2: Os contratos no âmbito da concessão de mobilidade, os contratos de manutenção operacional dos elevadores são da responsabilidade da concessionária. Depois há aquilo que se chama a manutenção estrutural, isto é, tudo aquilo que sejam desconformidades ou avarias da infraestrutura como um todo, eles são acabam por ser suportados pela Câmara Municipal. Naturalmente é a empresa da manutenção que é contratada pela operadora que identifica, que faz a reparação, que faz a substituição, mas eles acabam depois por ser pagos pela Câmara Municipal porque tem a ver com infraestrutura, tem a ver com a infraestrutura. Tudo o que seja manutenção preventiva, tudo o que seja manutenção operacional é da responsabilidade da operadora.
1: Hélio Fazendeiro refere que já foram detectadas várias situações em que os equipamentos ficaram inoperacionais por atos de vandalismo. Por isso, o município está a avaliar a possibilidade de instalar sistemas de videovigilância com o intuito de dissuadir esse tipo de comportamentos.
2: É que não há nada, que consiga prever aquilo que é, porventura, uma má utilização e falta de civismo. Infelizmente, muitas das vezes, os nossos elevadores estão e funiculares, estão parados por atos de vandalismo. E isso não é aceitável. E já pedi, aliás, aos nossos serviços, temos que avaliar, eventualmente, a colocação de videovigilância para tentar perceber e tentar, pelo menos, dissuadir estes atos de vandalismo. O elevador do jardim que esteve inoperacional durante um período de tempo ainda demasiado longo para aquilo que é o desejo de todos nós, enfim. Mas a verdade é que depois de ser reparado e operacionalizado, não chegou a uma semana, estava novamente vandalizado. Isso não há nada que, enfim, não há manutenção, não há cuidado, não há nada que consiga ultrapassar isto.
1: Quanto ao vídeo que foi apresentado por Amadeu Alberto, o Presidente da Câmara da Covilhã referiu que vai dar nota da situação à empresa concessionária. A Comissão de Proteção de Crianças e Jovens de Peiramacor assinala esta quarta-feira 16 anos de dedicação à comunidade. Marcando mais de uma década e meia de trabalho na promoção e defesa dos direitos das crianças e jovens daquele concelho, a CPCJ apaga 16 velas no bolo. Paulo Pinheiro.
3: Desde a sua criação, a Comissão de Proteção de Crianças e Jovens de Peiramacor tem desenvolvido um papel que todos têm considerado fundamental na proteção, acompanhamento e apoio de crianças e jovens em situação de vulnerabilidade, trabalhando em estreita colaboração com famílias, escolas, instituições e diversas entidades locais. Ao longo destes 16 anos, a CPCJ de Peiramacor tem procurado garantir o bem-estar, a segurança e o desenvolvimento saudável das novas gerações, promovendo uma intervenção de proximidade junto da comunidade. A data representa um momento de reconhecimento pelo percurso realizado e pelo empenho de todos os profissionais, parceiros e colaboradores que contribuíram para o fortalecimento da missão desta instituição, como já disse a RCB, Cristiana Santos, a presidente da CPCJ de Peiramacor.
4: Esta instituição que tem trabalhado há diversos anos, há 16 em prol das nossas crianças, aqui a nível da proteção, mas também a nível da prevenção, um trabalho que se tem vindo a notar e cada vez a sentir mais. Penso que é visível naquilo que temos feito na comunidade, através também agora mais das nossas redes sociais, porque é a maneira que temos mais de chegar aos jovens. Penso que quem pode estar mais dentro deste assunto e quem vai se aproximando mais da comissão e tentando saber sobre estes assuntos consegue ver aqui algumas diferenças e as mais-valias do nosso trabalho.
3: De acordo com Cristiana Santos, em 2025, a CPCJ de Penamacor registou 75 sinalizações e instaurou 42 processos.
4: Tivemos no ano de 2025 um total de 75 entradas, ou seja, 75 sinalizações, 42 processos instaurados, 64 processos arquivados e o nosso volume, mais ou menos ao longo do ano, situou-se nos 44 processos e terminamos o ano com 11 processos ativos. Já este ano e até ao dia 18, que é os dados mais recentes e atualizados que temos, detínhamos 31 entradas, 31, ou seja, 31 sinalizações, 15 processos instaurados e 19 arquivados. Tínhamos um volume processual de cerca de 16 processos e contávamos com 12 processos ativos. Estes números refletem aqui aquela que é a nossa intervenção contínua e próxima das famílias e também das crianças, mas também demonstram, além disso, um esforço que tem vindo a ser desenvolvido por toda a Comissão na resolução das situações.
3: A CPCJ de Penamacor, que vai realizar no próximo dia 27 de maio um colóquio com o tema divórcio e conflito parental e o impacto destes nas crianças. É um espaço de partilha entre profissionais de diferentes áreas, abordando diferentes temas como a coparentalidade e a gestão de conflitos, o papel das instituições na proteção de criança, um tema que não foi escolhido ao acaso.
4: É uma problemática que é muito atual, é muito desafiante e surge diariamente no nosso trabalho e não só no nosso CPCJ, como também em todos os profissionais da primeira linha e em todas as famílias, ou em muitas famílias, não vamos generalizar, claro, mas há muitas famílias que têm que lidar com estas situações de conflito e às vezes não sabem bem como fazer e por isso vem este tema. Hoje sabemos que o conflito parental prolongado pode ter consequências significativas para as crianças a nível emocional e psicológico e por isso achamos que é essencial sensibilizar as famílias para este impacto. E também achamos que é importante que se considere que, evitando este conflito, temos em conta o superior interesse da criança.
3: Um colóquio que vai decorrer online com a participação de diversos especialistas na matéria. Ao celebrar 16 anos de existência, a Comissão de Proteção de Crianças e Jovens de Penamacor reafirma o compromisso de continuar a trabalhar em defesa das crianças e jovens daquele território, enfrentando os desafios atuais com responsabilidade, proximidade e também o espírito de missão. Os 16 anos de existência, dizem os responsáveis, simbolizam um percurso de dedicação e serviço à comunidade, mantendo viva a prioridade de proteger quem mais precisa e de promover um futuro mais seguro e inclusivo para todas as crianças e jovens penamacorenses.
1: CPCJ de Penamacor, que comemorou esta quarta-feira o seu 16º aniversário. Antes de terminar, dou-lhe nota de que a Universidade da Beira Interior inaugurou na Biblioteca Central uma sala dedicada ao cinema. O espólio é composto por mais de 1.300 DVDs e 300 VHS, uma valência que foi inaugurada no edifício da Biblioteca Central no âmbito das comemorações do 40º aniversário da UBI. De acordo com a Universidade da Beira Interior, este espaço proporciona à comunidade académica a oportunidade de revisitar clássicos e obras do cinema. A cerimónia de inauguração contou com a presença de Ana Paula Duarte, reitora da instituição, Bruno Ferreira da Costa, um dos vice-reitores, e ainda das docentes Manuela Pena Fria e Patrícia Nogueira. Todos eles destacaram a importância da criação de um espaço inteiramente dedicado à valorização e visualização do cinema na Universidade da Beira Interior. 18 horas com 26 minutos. Colocamos assim um ponto final nesta edição do Jornal da Tarde na antena da Rádio Cova da Beira. Da minha parte, resta-me desejar-lhe a continuação de uma excelente quarta-feira. Boa tarde.
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0: Boa tarde, são 19 horas.
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0: 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Boa noite. 8 horas. 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
0: Olá, olá ouvintes da RCB, caríssimos e caríssimas, amigos e amigas, minhas senhoras e meus senhores, meninas e meninas, muito boa noite a todos. Eis que chegamos para a edição 3 desta semana Duas escolhas, é isso mesmo. Mais uma edição do programa onde você pede e nós passamos o disco a seu gosto. Os discos pedidos na RCB. Você já sabe que nós estamos aqui 6 dias por semana, não é? De segunda a sábado, neste horário, 20, 22 horas, e onde continua a ter as tais 4 formas diferentes e ideais para poderem participar. Não se esqueça que, para além de escutar o programa todos os dias, você também pode e deve participar. Há 4 formas de o fazer e, portanto, é um programa gratuito, em termos de chamar, é uma chamada por dia, se assim me entender, mas pode enviar por carta também, é uma questão do seu, mas, epá, isso não é nada relativamente a outros programas que pagam por disco. Pagam por disco, não é? Por dedicatório, exatamente. Nós não. É tradição, ainda é o quê? Aqui na Rádio Cova da Beira. E é tradição também dizer-vos que vale a pena estar com vocês, vale a pena estar ao vosso lado, já lá vão muitos anos, a rádio vai fazer 40, no próximo mês de junho, dia 18, não é? E, portanto, espero que a rádio, pelo menos mais 40, no mínimo mais 40, mais 40, connosco ou sem nós, a rádio é que é importante, é a cereja em cima do bolo, é a RCB, independente de quem já passou por cá, quem está cá e quem vai estar. É importante é haver sempre a chamada renovação. O convite fica feito para que nos ouça todos os dias, seja este programa, seja outro qualquer, ok? São 40 mil seguidores, por exemplo, no Facebook. Isto é obra. Portanto, desde já o meu muito obrigado, o meu bem-aja a todos vocês por serem ouvintes da RCB há muitos anos e para trazerem mais pessoas a ouvir a RCB nos últimos tempos e, portanto, acho que vale a pena transmitir essa mensagem de que é espetáculo ouvir a RCB, certo? Nem mais. Entre a beira e o mundo, todos os dias, onde consigo, vamos mais longe, abraçamos mais gente e fazemos também mais amigos. Eu sou o José Miguel Moleca, sou o vosso amigo, sou o vosso anfitrião, mais uma vez, para esta edição do Escolhas, de quarta-feira, 20 de maio de 2026, e, portanto, espero que tenham um bom serão na nossa companhia. Dito tudo isto, vamos começar. Vocês estão prontos? Estão a ter uma bela quarta-feira? Ótimo, pá! Isso é que é falar. Então começamos assim. A Gabriel nas Donas, dedica às tias ao seu amor ao filho e RCB, com votos de boa noite. Obrigado, Gabriel. Um grande beijinho para si. Cumprimentos a todos. Fiquem bem. E ao Cinda Bichinho, no bairro dos Fredos Altos, na Covilhã, deseja escutar o tema de Roberto Carlos, Amor Sem Limite. Nem mais. Assine por baixo. Deixem-se ficar.

Programa Escolhas na Rádio Cova da Beira e ficam mais duas dedicatórias. Viajamos até Castelo Branco. Boa noite, Capital Distrito. Boa noite, Maria Gameiro. Olá, caríssima. Viva. Tudo bem consigo? Um grande beijinho para si.

Olá, minha boa gente, ouvindo-se a receber mais uma vez. Muito boa noite a todos, sejam bem-vindos ou bem-vindas. Edição de quarta-feira, 20 de maio, do programa Despedidos na RCB, até às 10 da noite com José Miguel Malaca. Boa noite, boa viagem, se dá na estrada, bom jantar, bom trabalho, bom descanso, boas férias, tudo bom. Continua a ter um belo mês do coração. É isso mesmo que importa. Saúde, saudinho da boa. O Pedro Miguel, Pedrão, vê, Deus, boa noite, pá, estás bom? Pedro Miguel, janeiro de cima, dica a Andreia Loureiro, em Lisboa, e também ao João Pedro em Castelo Branco, ao João do Fundão, a todos com votos de boa noite, de um feliz aniversário, muitos parabéns, felicidades e votos também de boa noite. Ora bem, aproveitando a boia do Pedro, dou beijinhos a elas, abraço-lhes, dou os parabéns a todas as pessoas que hoje, sem exceção, completam mais um ano de vida. Parabéns, parabéns, felicidades e saúde também. O tema do Lionel Nunes, A Rata da Maria. Opa, o Lionel tem com cada uma...

Espero que esteja tudo bem consigo. Mais vezes, boa noite a todos. Antes das próximas justificatórias, recordo-vos que, por exemplo, tem a nossa página de internet para fazer pedidos. 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Nem mais, nem menos. 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É uma das quatro formas de diferença de ideais que existem que vocês possam participar para com o programa. Não se esqueça. O meu nome é Mateus do Carregal do César, dedicado à família e aos amigos, ouvintes e equipa da RCB, a quem deseja uma boa noite. Obrigado, Manuel. Obrigado, família. Beijinhos e abraços. E o Manuel Gonçalves Barroqueiro e a Maria Zila Gonçalves, também no Carregal do César, dedicam aos filhos netos, a todos os primeiros e contrários, com votos de boa noite. O tema é dos Irmãos Coragem, Baile na Aldeia. Ok, muito bem.

E ficam mais duas dedicatórias. O Joaquim Bartolomeu, olá caríssimo, viva, boa noite, tudo bem? Boa noite, Tornelos do César. Joaquim, saúde, hein? Um grande abraço. Joaquim Bartolomeu dedica a toda a equipa da RCB e ouvintes, com votos que todos passem uma agradável noite. Obrigado igualmente. E um Tónio Gonçalves na Covilhã dedica à esposa Camita Castelo, à doutora Rita no Fundão, a quem agradece a simpatia e deseja uma boa noite. Vítor Almeida e Silva canta O Vida de Coimbra.

Vamos avançando na primeira parte dos escolhas de quarta-feira, 20 de maio. Já só faltam 11 dias para o final do mês. Ah, pois é. E falta um mês para a entrada do verão. Ah, pois, pois. Amanhã dia 21, de amanhã um mês, entra oficialmente o verão. Ok? E amanhã entra o signo Gêmeos. Amanhã, esta madrugada, à meia-noite e meia, entramos no signo Gêmeos. Até à meia-noite e meia, estamos ainda com o signo Touro. Ah, pois. O António Fernandes, por cá pelo fundão, dedica à ex-mulher e aos filhos, a irmã Gilda Motaz, à Susana Pardal, ao irmão Francisco José Armas Pardal, a todos com votos de boa noite. A Maria da Anunciação da Chamarda, dedica à família e aos amigos, também com votos de boa noite. O tema é de Paulo de Carvalho, Os Meninos do Ambo.

Por cá pelo fundão, o ouvinte Carlos Vilela dedica a irmã Maria Augusta Vilela, ao sobrinho Luís Guilherme e ao cunhado Luís, a todos com votos de boa noite. O João Campanha dedica ao Centro Comunitário das Minas da Panascara e a RCB também com votos de boa noite. Obrigado, João. Cumprimentos, saúde. O tema de Francisco José, guitarra toca baixinho.

E agora digo-vos que também, através do telefone, vocês podem participar para com escolhas. Podem e devem, exatamente. O número é este, 275-753-800. Há malta que ainda não sabe de cor o número, não é? 275-753-800. Liga para nós de segunda a sexta-feira, com exceção dos dias feriado, entre as 2 e as 3 da tarde. Uma hora para fazerem pedidos por telefone, certo? 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Participem. Bem-ajam. Olha o casal das donas. Olha, casalinho. A Isauro e o Zé Manuel, beijinhos e abraços aí para casa. Tudo bom? A Isauro e o Zé Manuel nas donas dedicam então a toda a equipa e ouvintes RCB com votos. Boa noite. Obrigado igualmente para todos vocês. A Maria da Lúcia, do Campo Teixoso Covilhã, dedica a todos os familiares e amigos ouvintes também com votos de boa noite. O tema que vamos escutar é de Jorge Ferreira. Se ela encosta, aí vai. Muito bem. Se ela encosta, é bom. É? Vamos lá ouvir.

Estamos a entrar na reta final da primeira parte dos escolhas de hoje. Ora bem, há tempo para uma ou duas sequinhas. Vamos lá ver, vamos lá ver. Sossegas, como é que é? Ó, Miguel, talvez duas, pá. Talvez duas, voltava. Ah, é? Pronto, sou secas. Sim, Miguel, a antena é toda tua, pá. Então, vamos lá. Vamos lá, vamos lá. Homem farto de viver... Última hora. Notícia de última hora. Homem farto de viver com a esposa e com a sogra... Tentou assaltar um banco para ir preso, para se livrar delas. Atenção, atenção. Homem, farto de viver com a esposa e com a sogra, tentou assaltar um banco para ir preso, para se livrar delas. Ora bem, o que é que aconteceu? Ele foi apanhado e foi condenado. Foi condenado, sabe a quê? A prisão domiciliária. A malta não tem sorte nenhuma, pá. A malta foi preso, prisão domiciliária. Vai ter que caramar outra vez a esposa e a sogra. Mas porquê, pá? Ai, meu Deus do céu, foi bom, muito bom, muito bom. Ok. Oh, fica mais uma, está bem? Ai, ai, ai, ai, ai, vamos lá, vamos lá, vamos lá. Por favor, rezem pelo meu marido. Ele foi picado por uma abelha na testa. Olha, hoje é o dia mundial das abelhas, pá. Zzzz, com uma abelha. Pôs aqui, pôs ali. Ah, que lamento, um abraço. Um abraço para ti, pá. Então é assim. Por favor, rezem pelo meu marido. Ele foi picado por uma abelha na testa. Ele está no hospital agora. O rosto está todo inchado e machucado. Inchado e machucado. E alguém pergunta, mas ele quase morreu. Ele quase morreu. Não, não. Ainda bem que eu estava por perto o suficiente para acertar a abelha com uma pá. Bolas, pá. Eu acho que a abelha viveu, viveu. Ela não acertou na abelha. Foi na testa do meu marido. Todo inchado e machucado. Uma pá. Para apanhar uma abelha. Opa, não, não, por amor da santa, não. Cuidado, cuidado. Hoje é de facto o dia da abelha. É isso mesmo. A patrocínio, olá, caríssima. Viva, boa noite, está tudo bem consigo. Boa noite outra vez para Castelo Branco. Patrocínio, um grande beijinho para si. Saúde e cumprimentos. Patrocínio, Lona Castelo Branco. Dica a toda a equipa da RCB, aos amigos ouvintes. Com beijinhos para todos, incluindo, claro, os sobrinhos nas donas. Beijinhos também para si, patrocínio. Ai, meu Deus do céu. O tema é dos amantes do Alentejo. A barragem do Alqueva. É só meter água por todos os lados. Ostras, sei que tu és terrível, pá.

E agora satisfazemos o pedido do Zé Brito Marques no Fundão, de Costa a João Miguel, à Fernanda Brito e à Patrícia, a todos com votos de boa noite, o tema do Lupe Zimbro, Apita ao Comboio.

Finalizamos a primeira hora dos Escolhas de hoje, quarta-feira, com a seguinte dedicatória. O João Jarinhas, em Oledo, dedica a todo o pessoal da RCB, do Centro de Dia do Oledo, toda a gente e família, a todos os amigos ouvintes da rádio, para que passem uma boa noite. Obrigado igualmente, João. Fica bem na nossa companhia. O tema é dos UHF. Vamos ouvir a voz de António Manuel Ribeiro no tema Rua do Carmo. Yananana. Mulheres bonitas. Ah, sem dúvida alguma. Vamos lá ouvir, vamos recordar. Até já.

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1: Olá, olá ouvintes da RCB, mais uma vez boa noite a todos. Chegámos para a última hora dos Escolhas de hoje, terceira edição da semana, porque é quarta-feira, não é? 20 de maio de 2026. Espero sinceramente que esteja a gostar. Eu estou a adorar estar consigo, porque é todos os dias, eu adoro estar com vocês, adoro estar ao vosso lado, naturalmente. O meu nome é José Miguel Molaca, um bom som de quarta-feira é o que vos desejo, está bem? Beijinhos e abraços. E começamos assim a segunda hora. A Maria do Carmo Teixoso dedica a toda a equipa da RCB, à sobrinha Rosita em Cortes de Baixo, com votos de boa noite, obrigado igualmente para todos vocês também, tudo bom, e ainda vamos trazer também aqui a dedicatória da nossa ouvinte Maria José. Olá Maria José, olá Porto, boa noite invicta, cidade. A Maria José, que está no Porto, gostava de escutar o tema de Clemente para dedicar a mim, à equipa da RCB e a todos os ouvintes. Obrigado e beijinhos. Não tem, nós é que temos que agradecer. Bem-aja Maria José, bem-aja família, beijos e abraços. Muito obrigado uma vez mais por ter participado para com o programa Escolhas. E ainda, os filhos que nunca esquecem, dedicam a Delfina Morgadinha Silvares, com muito carinho, muito amor, beijinhos, votos, boa noite, saúde e cumprimentos, e também um abraço ao marido António. O tema é então de Clemente, 4 semanas de amor. Ui, espetáculo. Fiquem para ouvir. Um abraço.

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1: Programa Escolhas na RCB, com quatro formas diferentes e diárias para poderem participar, de segunda a sábado, 20, 22 horas. Para falar nisso, vou deixar-vos aqui a terceira forma que existe. escolhas@rcb-radiocovadabeira.pt. Repito, escolhas@rcb-radiocovadabeira.pt. Participem. Bem-ajam. O Martim nas donas. E agora, beijinhos e abraços para todos vocês, naturalmente. Bem-ajam por estarem comigo, bem-ajam por estarem com a RCB, acima de tudo, e pela vossa participação, em particular, no programa Escolhas. Mas dizia eu que o Martim nas donas dedica aos avós, com beijinhos e votos de boa noite, e o António Pereira, quinta do casal, Santa Margarida, Paulo Covilhã, dedica à família e aos amigos, à equipa da RCB, à dona Teresa Correia, marido e filho, também com votos de boa noite. António Pereira, bem-ajam. Tudo bom para vocês? Como dizem em casa, saúde. O tema de Augusto Canário. É isso mesmo. Augusto Canário vai cantar para nós toda a gente bem disposta. E eu também quero sentir toda a gente bem disposta, dia após dia, através da RCB e das Escolhas. Claro!

Mais uma vez, muito boa noite a todos. Um abraço, beijinhos. Até às 10 da noite. Eu espero continuar a ser uma boa companhia para todos. O meu nome é José Miguel Malaca. E fica mais uma dedicatória. Ou melhor dito, duas dedicatórias. Desta vez são duas. Exato. O Pedro Miguel, em Janeiro de Cima, dedica a Andréia Lourenço, em Lisboa, ao João Pedro, em Castelo Branco, e ao João no Fundão, a todos com votos de um feliz aniversário. Muitos parabéns, felicidades e votos de boa noite. Mais uma vez, para quem faz anos hoje, muitos parabéns. E ainda, a Celeste Rocha, em França, dedica à equipa da RCB e ouvintes do programa também com votos de boa noite. Boa noite, Celeste. Boa noite, família. Beijinhos e abraços. O tema é Mulata. Vamos ouvir o conjunto Samuel Ferreira.

E vamos avançando na segunda hora e última dos Escolhas de Quarta-feira, 20 de Maio. O Manuel Mateus do Carregal do Zezer dedica à família, amigos, ouvintes e equipa da RCB, a quem deseja uma boa noite. Manuel Mateus e a família, muito obrigado uma vez mais. Beijinhos e abraços também aí para casa. E o José Manuel Gonçalves, da Malhada Velha, dedica a todos os ouvintes e familiares com votos de boa noite. O tema é do grupo Amantes do Alentejo, Barragem do Alqueva.

e ficam mais duas dedicatórias a Maria Rosa Varandas. Boa noite, Maria Rosa. Boa noite, família. Boa noite, Covilhã. Dedica a RCB, a Ana Gila, a Tânia, ouvintes e filhos, para que todos passem uma agradável noite. Obrigado, igualmente, para todos vocês. E a família Frade na Fatela, dedica aos amigos ouvintes também, com votos de boa noite. O tema é de Fernando Farinha, Belos Tempos.

O Carlos Vilela, por cá pelo fundão, dedica a irmã Maria Augusta Vilela, ao sobrinho Luís Guilherme e ao Tiago Luís, a todos com votos de boa noite. O António Ponciano Silvares dedica às famílias Ponciano, Nunes, Torres, Fala Nineza e RCB também com votos de boa noite. António Ponciano, muito obrigado e família. Beijos e abraços. O tema de Marco Paulo, Mulher de 40.

Ora, vamos lá ver se temos hipótese de uma sequinha. Pelo menos uma sequinha esta hora. Vamos lá ver, vamos lá ver. O João Janinhas em Oledo dedica a todo o pessoal da RCB, do Centro de Dia de Oledo, a toda a Rita e família, a todos os amigos ouvintes, para que passem uma boa noite. João, mais uma vez, muito obrigado. Um abraço para ti. Fica bem. E o João Pereira em Alpedrinha dedica a toda a família, amigos, equipa e ouvintes da RCB, também com votos. Boa noite. João Pereira, bem-aja também. Tudo bom aí para casa. O tema é dos Bandidos do Cante. Rosa. Teu bonito. Que esteve no Eurofestival da Canção, é verdade. No...

E antes das próximas duas dedicatórias, recordo aqui que também, através dos correios, vocês podem e devem participar para com o programa Escolhas, nem mais nem menos, e enviar as cartas para a seguinte morada: RCB Rádio Cova da Barra, programa Escolhas, Casa Gascão, Avenida Doutor Alfredo Mendes Gil, 6230-287, Fundão. Escreva, participe e nós agradecemos. De segunda a sábado estamos aqui, 20-22 horas. Somos a RCB, programa Escolhas. Eu sou o José Miguel Moleca. A patrocínio no Tachoso dedica ao marido, à filha e à neta, ao Gerro também, à Amanda Navel e toda a equipa da RCB, com votos boa noite. Beijo a patrocínio, beijo a família, tudo bom? A Maria Rosa, em Corso de Baixo, dedica a RCB, à tia Mil do Cabo no Tachoso, também com votos boa noite. Obrigado igualmente, Maria Rosa, beijinhos, saúde. O tema que vamos ouvir é do grupo Amantes do Alentejo. Agora escutemos A Gaveta Está Vazia.

Estamos a entrar na reta final dos Escolhas de hoje, quarta-feira, 20 de maio, mês do coração e de Maria também. A São Coelho Lardosa, boa noite São, boa noite família, boa noite Lardosa, dedica ao seu querido filho Cláudio Alexandre, ao marido, à cunhada e restante família também, e toda a equipa da RCB, com votos boa noite. São Coelho, bem-aja, beijos e abraços para casa, cumprimentos a todos. A Maria Irene Gaspar, em Cantagalo, na Covilhã, dedica a todos os amigos e amigas, com votos de boa noite e de muita saúde. Fernando Santana canta A Rosa do Jardim.

Ora, muito bem, muito bem. Antes das próximas duas dedicatórias, há tempo ainda para uma sequinha, pelo menos. Uma sequinha, vamos lá. Sousa Secas está farto de me bater no ombro. Miguel, eu quero falar. Está bem, pronto, pronto, está bem. Vamos lá. São duas amigas que vão conversar no passeio, vão conversar. E vira-se uma para a outra. Olha, amiga, fiquei de novo sem a carta... De novo! Fiquei de novo sem a carta de condução, pá. Condução. Vira-se à amiga. Olha lá, o que é que fizeste esta vez? O que é que fizeste esta vez? Olha, foi assim. Antes da rotunda, havia um sinal com o número 30. Antes da rotunda... Olha que é obrigatório fazer pisca também. Okay? Pisca, pisca. Antes da rotunda, havia um sinal com o número 30. Então o que é que eu fiz? Dei 30 voltas à rotunda. 30 voltas à... Ai, ai, me deu uma camão. Calma, calma. 30 voltas à rotunda. Isto é quando a moto se engana, pá. Não andas cruzamento no outro. Dá uma voltinha, uma voltinha. Mas esta é o número 30. Não, é quilómetros 30. Quilómetros 30. 30. Só pode dar até 30. 30 voltas. Vira-se à amiga. Então, e arraste por quantas voltas? Este não é pior. A amiga ainda é pior, pá. Então, arraste por quantas... Enganaste nas voltas. Deste quê? 35? 10, 25? Ficou sem a carta. Ai, meu Deus. Oh, amigas, por amor da santa, pá. Tenho lá juízo. Uma deu 30 voltas à rotunda. Deu lá o sinal 30. E a outra diga quantas... Erraste em quantas? Bom, vamos em frente. Vamos em frente. Porque, como diz o povo, atrás vem gente. Exatamente. Oh, que maluqueira, pá, a sério. O António Fernandes, por cá pelo fundão, dedica à ex-mulher e aos filhos, à irmã Gila Motaz, à Susana Pardal, ao irmão Francisco José e à Marisa Pardal, a todos com votos de boa noite. A Ana Geraldes das Donas dedica ao marido e aos filhos com beijinhos e votos também de boa noite. O tema é de Celine Dion. A canadiana canta The Power of Love. Tema forte, tema bom. Vamos ouvir.

E chegámos ao penúltimo pedido da noite, que é feito pela Lara, que no Alcaide dedica aos pais, irmão e avós, a todos com votos boa noite, beijinhos, cumprimentos e bom resto de semana a ouvir também a Rádio Cova da Beira. O tema é do português José Malhoa. Vamos ao baile.

Ouvintes RCB, amigos e amigas, caríssimos e caríssimas, chegámos assim ao final daquela que foi a edição 3 desta semana, porque hoje é quarta-feira, do Escolhas, o programa de despedidos na RCB, aquele, o tal, onde você pede e nós passamos o disco a seu gosto. Noite de quarta-feira, 20 de maio de 2026. Obviamente, voltou a ser para mim um gosto, um prazer e um privilégio ter estado consigo. Espero que tenham gostado. Beijo por terem vindo. Continuem a ter um bom som de quarta-feira na nossa companhia e com atenção também de uma ótima semana a ouvir-nos, certo? Amanhã voltamos a marcar encontro. Fica o convite. Amanhã às 8 da noite eu cá estarei. Eu sou o José Miguel Malaca. E agora vou fechar as portas assim. A Júlia Montaz, em Lausanne, na Suíça, dedica ao irmão António Fernandes, na residência sénior, principalmente no Fundão, com carinho, saudades, beijinhos e votos de boa noite. O tema é de Sir Elton John. Nikita. E pronto, não há tempo para mais, ficou portanto tudo dito por hoje. Aquele abraço sempre, boa noite a todos e até amanhã. Fiquem bem.

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6: Olá a todas as pessoas, bem-vindas a mais uma edição do programa Que é Feito de Si, na Rádio Cova da Beira. Esta semana vamos falar de agricultura, economia e vamos falar também de entidades bancárias. Vamos saber o que é feito de João Fernandes Xendo, 77 anos, uma vida inteira ligada ao crédito agrícola do Fundão, mas também à EDP, com passagem pela Universidade da Beira Interior. Hoje viemos ao encontro do Sr. João Xendo, na Quinta das Corgas, em Pero Viseu, a sua terra natal. Vamos perceber o que é feito deste economista que conhecemos do crédito agrícola na região e cujo seu percurso está indelevelmente associado ao crescimento da Caixa de Crédito Agrícola Mútuo do Fundão e do Sabugal e ao aumento do número de balcões, precisamente do crédito agrícola. Começando pelo princípio, Sr. João Xendo, obrigada por receber a Rádio Cova da Beira aqui em sua casa. O que é feito de si?
7: O que é feito de mim? Eu estou no outono da vida. Como diz, já tenho 77 anos, estou a gerir o tempo do outono da vida. Não sei se é outono, se é inverno, não sei.
6: O que é estar no outono da vida?
7: É estar na fase final da vida.
6: Para uma pessoa com a sua idade, isso é um bocadinho ser pessimista.
7: Não, eu tenho verificado ultimamente que muita gente mais jovem que já se foi embora, não é?
6: Olha, desta semana morreu uma rapariga de 19 anos, mas isso não quer dizer nada.
7: Basta correr o fundão, ver aqueles placados onde estão os mortos e ver lá para as idades que há muita gente muito abaixo desta idade que já se foi embora.
6: Faz esse exercício quando vai ao fundão ou quando abre os jornais na página da necrologia?
7: Não, não, não necessariamente. A morte há de vir quando tiver que vir, mas não estou preocupado com isso.
6: Mas pensa nisso?
7: Quem é que não pensa?
6: E porquê é que pensa nisso?
7: Porque é a lei natural da vida, né? A gente sabe que a passagem pela Terra é mesmo uma passagem fugaz. Enfim, a maior parte do tempo já passou e agora, pronto, é o que for. É o que for sobrar.
6: O que é que tem feito? Eu não faço ideia há quantos anos é que se reformou. O que é que tem feito e há quantos anos é que sente verdadeiramente que está a viver esse outono da vida, como lhe chama?
7: Outono, não há muitos anos, mas eu estou reformado, isto é, sou pensionista desde o ano em que fiz 65 anos.
6: Pois, então, isso é lá, como todos nós, não é?
7: No ano em que fiz 66.
6: Uhum. Portanto, há pouco mais de 10 anos, não é?
7: Não, ora, era 2011, há 15 anos, 16 anos.
6: Muito bem, pronto, mas ser pensionista não quer dizer que tenha deixado a vida ativa.
7: Não, de forma nenhuma, não deixei a vida ativa. Digamos, deixei de ter as responsabilidades que tinha antes, tanto na EDP como no crédito agrícola, e hoje dedico-me praticamente a gerir o tempo, faço umas leituras, ajudo os meus filhos naquilo que posso e sei, no pouco que posso e no pouco que sei, e pronto, e vou passando o tempo assim.
6: Ok. O Sr. João Xendo esteve na Caixa de Crédito Agrícola do Fundão como Presidente do Conselho de Administração durante 26 anos.
7: Não sei precisar, certo, mas é mais ou menos esse número.
6: O que é que guarda desse tempo?
7: Guardo boas recordações. Sinto que, dentro das minhas limitações, fiz o que pude para levar a Caixa do Fundão, na altura, chama Caixa do Fundão, ultimamente Caixa de Crédito Agrícola da região do Fundão e Sabugal, porque cresceu por via da absorção de uma caixa que havia no Sabugal.
6: Portanto, a absorção do Sabugal foi na sua presidência de Conselho de Administração?
7: Foi, sim, senhor.
6: Nos anos 90?
7: Aliás, fora a humildade, eu sou o padrinho do nome da atual Caixa da região do Fundão e Sabugal.
6: Ok. O que é que guarda desse tempo? Para além de, como eu disse no princípio, foi um tempo em que o crédito agrícola na região cresceu.
7: O que é que guarda desse tempo? Guardo... Tenho a sensação de ter cumprido... Talvez pudesse ter feito melhor, eventualmente, mas ter cumprido aquilo que me propus, que era pegar numa caixa que, dentro, salvo erro, perto de 200 caixas que havia a nível nacional, e transformar a caixa numa das primeiras, das mais fortes, uma das 20 mais fortes do sistema de crédito agrícola.
6: E esse crescimento, sendo uma das mais fortes do crédito agrícola naquele tempo, traduziu-se em quê? Pode falar-nos de números que ainda tenha na memória?
7: Eu os números, com precisão, não os conheço, mas passámos de números, digamos, que andariam... os números também não são comparáveis, dado as datas em que se fizeram.
6: Até porque quando entrou ainda estávamos em escudos, não era?
7: Não, mesmo que faça a conversão em euros, não tem comparação o euro da altura do que o euro de agora. Não tem comparação nenhuma, não é?
6: Porquê é que diz que não tem comparação? Parece-lhe que desvalorizou o valor do dinheiro?
7: Não, a própria inflação converteu o valor. O poder de compra de um euro na altura era muito maior do que o poder de compra de um euro. E sabe bem disso, não é?
6: E por isso acaba por admitir que, como eu perguntava, o dinheiro hoje vale muito menos. Ou a bolsa das pessoas é que é mais, menos elástica?
7: Eu não poria a coisa em termos do valor. O valor do dinheiro é o valor, digamos, no momento em que se está a falar. Agora, se compararmos o balanço da Caixa Agrícola na altura, há 40 e tal anos, e comparar com o de hoje, não tem comparação, não se pode fazer uma leitura direta. Porque o poder de compra, como digo, do dinheiro na altura, era muito mais alto do que é hoje. Digamos, hoje, com o mesmo valor nominal, compra-se muito menos, aliás, não se compra nada do que se comprava na altura.
6: E com tendência a agravar, ou o senhor não tem essa sensação?
7: Tem essa sensação, portanto, aliás, oficialmente aceita-se como razoável uma inflação na ordem dos 2% ao ano. Neste período de tempo, nos 40 anos, tivemos anos com inflações de 15% e 20%, não é? Agora, vejam o que é. O 100 euros num ano, só nominalmente valiam, compravam 85 euros num ano, compravam a mesma coisa que com um ano depois era preciso 100 euros para comprar, não é?
6: E com tendência a agravar-se. Como é que olha para o panorama económico do país?
7: Epá, não...
6: Não tem estado com atenção?
7: Estou com atenção, mas digamos agora não é... A tendência é para nivelar a vida, tanto o custo como o nível de vida de português, com o resto da média da
6: Europa.
7: Da Europa. Isso é difícil porque os outros países também estão a evoluir e a tendência é sempre terem taxas de crescimento muito mais elevadas do que têm tido até aqui. A nossa é modesta porque a questão é esta. Eu tenho 100, se aumento 10%, passo para 110. Mas se eu tenho só 10, nem que aumente 15, passo para quê? Passo para 11,5, não é? Portanto, não é? É difícil, porque o fosso entre nós e a Europa está cada vez maior, não é?
6: E como é que olha para o futuro do país num tempo em que se fala, por exemplo, da crise na habitação, num tempo em que as taxas de juros continuam a ser um problema para as jovens famílias que querem criar alicerces? Como é que olha para essa realidade? Se estivesse a dar uma aula de economia, o que é que diria?
7: Eu nunca dei aulas de economia. Aliás, está este trabalho aqui. Eu dava ela na área da matemática financeira.
6: Ai, matemática financeira, ok. Mas pronto, se lhe perguntassem isso, o que é que diria?
7: Porque a vida para os jovens não está fácil. Não está fácil.
6: E os governos têm criado políticas e respostas que vão de encontro àquilo que são os anseios das novas famílias?
7: Pelo menos essa tentativa existe. Não se pode negar que não existe. Só que é difícil. Quer dizer, é como dizia há bocado, se parte de uma base de 100 e aumenta 10%, passa a 110. Se de uma base de 10, 10% passa a 11. Entre 10 e 1, entre os 10 e os 100, há uma diferença de 90. Entre os 101 e os 110, há 99 de diferença, não é?
6: Preocupa o estado do mundo, tendo em conta que tem dois filhos, uma médica e um engenheiro zootécnico, tem netos. Preocupa o estado do mundo em relação aos seus sucessores, em relação ao crescimento da sua família?
7: Preocupa mais os meus filhos e os meus netos do que a mim próprio, porque eles estão no princípio da vida e agora no... com estes problemas que existem, primeiro da Ucrânia, depois do Médio Oriente, enfim, o futuro é muito incerto e, digamos, e dá a impressão que o mundo está a ser decidido por uma força ou duas que se sentem donos deste mundo. É para aí que fazem e que gerem, digamos, as economias dos países e os aparelhos de Estado dos países como se fossem quintas deles próprios, não é? Não é preciso estar a citar nomes, portanto...
6: Até como é que lhe parece que os governos de Portugal se têm posicionado em relação a essa... Na geografia da política europeia e mundial? Parece-lhe que os governos de Portugal têm andado bem?

0: Isto torna-nos um futuro muito incerto, porque hoje, digamos, a guerra não se resolve com tiros pontuais. É quando o Médio Oriente diz que tem mísseis que podem atingir a Península Ibérica, a gente não sabe se é agora, daqui a bocado, se é amanhã que cai aquilo, não é?
1: Portanto, vivemos dias
0: De
1: de
0: instabilidade.
1: grande instabilidade. Vamos falar sobre o tempo em que foi docente na Universidade da Beira Interior. Sim.
0: Exato.
1: O que é que se ensina em matemática financeira?
0: Olha,
1: Ou o que é que se ensinava?
0: conforme o nome indica, é a aplicação da matemática às áreas financeiras, não é? Regras de cálculo, estimativas, previsões, essas coisas, não é?
1: Costuma dar lições de literacia financeira aos seus filhos, ou se calhar já aos seus netos?
0: Os meus netos são muito pequeninos ainda,
1: Ah, ainda são muito jovens.
0: mas ensino aquilo que sei, o pouco que sei e que não esqueci, não é?
1: Como, que recomendações se dá a uma jovem família que está a começar, na perspectiva de, por um lado, criar alicerces e sustentabilidade financeira e, por outro lado, prevenir o futuro. Isto aos olhos de um economista. Que conselho?
0: Acima de tudo, tento transmitir os conhecimentos pelo exemplo que eu dou. Muito trabalho é o que eu fiz durante vários anos, quando comecei a trabalhar na EDP, fazia diariamente daqui para Ceia e de Ceia para cá.
1: Trabalhou na EDP em
0: Em
1: Ceia.
0: Ceia. E fazia diariamente, passava no ponto mais alto de Portugal continental,
1: Passava sempre pela serra.
0: duas vezes. Claro, havia aqueles dias de fortes nevões que não conseguia
1: Tinha que
0: passar.
1: dar a
0: A
1: volta, não é?
0: alternativa ia pelas Penas Douradas ou às vezes até ia pela Guarda. É o exemplo que eu dou aos meus filhos. Pronto, eles sabem, assistiram a essa fase da minha vida. Pronto, acima de tudo, trabalho. Depois, a poupança. Depois, o investimento. Sem poupança não há investimento. Não é?
1: Mas as gerações de hoje em dia caracterizam-se por pessoas que estamos menos dispostos a esses sacrifícios. Não sei se o senhor João Sechendo tem essa percepção.
0: Não. Eu posso lá o exemplo do meu filho que monta-se às 5 da manhã e deita-se às 11 da noite. E a minha filha é igual, porque a minha filha esteve vários anos a trabalhar no Hospital Santa Maria no SNS. Depois, de facto, o Estado paga muito mal aos médicos e ela saiu e fez o doutoramento e começou a fazer só privada, porque de facto não é sustentável viver só com salários. O médico não pode viver. O médico hoje ganha pouco mais do que um trabalhador do campo aqui, não
1: É, qual é a especialidade da
0: é?
1: sua filha?
0: É psiquiatra.
1: É psiquiatria
0: É.
1: e, portanto, está agora no privado,
0: Está
1: porque
0: no privado e é professor na Faculdade de Medicina.
1: aqui na Covilhã, não,
0: Não,
1: em
0: é em
1: Lisboa.
0: Lisboa.
1: Como é que convenceu o seu filho a seguir a sua área de negócio na agricultura? Porque o senhor João Sechendo sempre foi produtor agrícola, certo?
0: Não, os meus pais e os meus sogros sempre viveram da agricultura. E uma forma de dar a volta por cima era fugir da terra, na altura. Estou a falar no princípio não, na primeira metade do século passado. Eu fiz isso, comecei o ensino secundário no Fundão, depois passei para a Covilhã. No fundo ainda não havia ensino oficial, na altura. Passei para a Covilhã e da Covilhã. Por sinal, sempre fui muito bom aluno. No liceu, estive sempre no quadro de honra. O quadro de honra, portanto, exigia que tivesse uma determinada média e que não tivesse faltas disciplinares. Depois lá houve uma altura que eu tive umas faltas disciplinares e pronto, e saí do quadro. Não, não fui para as notas, foi. E depois fui para o ICEF, para Lisboa.
1: Pois, o senhor é diplomado pelo Instituto Superior de Ciências
0: E
1: Económicas e
0: financeiras.
1: Financeiras de Lisboa. Sim, foi para Lisboa, continuando.
0: E fiz o primeiro, o segundo ano só a estudar e depois já andava no terceiro ano quando comecei a trabalhar. E nunca mais deixei de trabalhar, portanto, estou a falar de. Comecei a trabalhar para aí com 19, 20 anos.
1: Portanto,

0: fugiu da beira para se formar porque percebia
1: Eu
0: que
1: não
0: esse...
1: fugi da beira, fugi da agricultura.
0: fugiu da agricultura para se formar porque percebeu que era um trabalho árduo. E o que é que o fez voltar depois a cultivar as terras? Foi para preservar a memória da família Xendo? Foi para, porque era um como se distrair da vida e da pressão na
1: Foi
0: banca?
1: um misto de várias situações. O que aconteceu também, na altura, os meus pais começaram a ficar com uma certa idade, precisavam de apoio, e eu achava que não estava a fazer nada em Lisboa. Pá, pronto, a Lisboa não me dizia nada, porque, entretanto, neste período de tempo entre acabar o curso e começar a trabalhar, isto é, retomar o trabalho, fiz o serviço militar em Cabo Verde.
0: Ok, muito bem.
1: Como oficial miliciano. E depois, quando acabei, convidaram-me para vir para a UBI, porque tinha boas notas lá de económicas, e eu junta-se a fome com vontade de comer, como se diz. Epá, os meus pais precisavam de apoio. Eu também tinha aquela piega, isso do ruralismo. Epá, pronto, e vim e não estou arrependido.
0: Estamos a falar dos anos 80 para aí, ou já
1: Não,
0: 90,
1: estamos a
0: quando
1: falar de 75.
0: em 75, mas quando vai dar aulas na Universidade da Beira Interior, nos anos 80. A universidade
1: Não,
0: fez
1: foi.
0: agora 40 anos.
1: Eu deixei de dar aulas em 86. Portanto, quando comecei, ainda era Instituto Politécnico da Covilhã.
0: Ah, sim.
1: Depois passou a Instituto
0: E
1: Universitário
0: depois é que
1: e
0: foi a
1: passou a
0: universidade.
1: Universidade, foi. E eu acompanhei as três fases.
0: Lembra-se de algum aluno ou aluna que tenha passado por si na Universidade da Beira Interior, que tenha ajudado a vingar na área da
1: Lembro
0: economia?
1: o homem que deixou de ser reitor agora há muito pouco tempo,
0: O doutor
1: Mário
0: o
1: Raposo,
0: Mário Raposo foi seu aluno.
1: foi meu aluno.
0: Mais.
1: É, assim, não estou a ver outra referência. Estou-me a lembrar do anterior reitor, que era assistente como ele, depois fez o doutoramento e via como o Manuel Santos
0: O
1: Silva.
0: Manuel Santos Silva também foi do seu tempo.
1: Foi, mas não foi meu aluno, éramos colegas.
0: Foi seu colega. Sim. Mais outras memórias desse tempo na Universidade da Beira Interior.
1: Ah, o famoso fundador, criador Eduardo Simões, que morreu muito novo.
0: Muito bem.
1: Agora sim.
0: E pronto, e já são algumas memórias consideráveis. E na EDP, quando olha para trás e percebe, eu tive um cargo de liderança a partir da Beira Interior e hoje em dia nós nem temos EDP. Aliás, o Fundão não tem EDP há
1: Mas isso é natural.
0: uns
1: É
0: 30
1: natural, porque
0: anos.
1: também há 30 anos ou há 40 não havia os sistemas informáticos que há hoje, nem as formas de comunicação que há hoje. Então, hoje é mais fácil lidar com o poder de decisão pelo WhatsApp ou por uma coisa qualquer do que antigamente pelo telefone. Pô, não havia telefones, não sei o quê, para uma avaria, não sei o quê. Como era quase dar chegar ao cimo da serra e dar um grito. Na altura. Portanto, como sabe, a EDP é uma empresa que resultou da nacionalização de 13 empresas privadas, uma das quais tinha a sede em Ceia, que era a hidroelétrica da Serra da Estrela. Mas eu, quando entrei para a EDP, já não, já, essas empresas já não tinham personalidade jurídica, já só existia uma EDP.
0: Já só havia a entidade chapéu.
1: Já não havia as antigas 13 empresas, já não existiam. Portanto, tinham sido extintas com a nacionalização. Depois, trabalhei sempre na área financeira da EDP. E eu depois passei de Ceia para Castelo Branco. E foi na altura que surgiu a ideia de, Caixa Agrícola, uma boa
0: Quem é que o
1: aposta.
0: convenceu a ir para a Caixa Agrícola? Lembra-se? Quem é que o desafiou?
1: Aquilo foi um conjunto de várias circunstâncias que alguém indicou o meu nome, para a área financeira, está falando que tem. Porque não, hoje há muita gente com formação nesta área, na altura não havia. Não. Pronto, eu aceitei. Depois pertencia na altura a uma direção, depois candidatei-me como formei uma lista, duas listas, e daí para cá era a reeleição, a seguir a reeleição, e quando cheguei aos 65 anos, disse, pá, não vou começar, porque depois entro no período em que já estou reformado. Epá, não estou aqui a servir de empecilho. De maneira que, quando fiz os 65 anos, disse que não me recandidatava, e um membro que pertenceu ao Conselho de Administração nosso assumiu o meu lugar, candidatou-se.
0: Foi o engenheiro Marcos Francisco.
1: Foi.
0: Foi o engenheiro Marcos Francisco. Na
1: Que
0: banca fazem-se amigos.
1: ele trabalhou comigo, ou eu trabalhei com ele, durante esses 26 anos em que eu fui o presidente. E depois ficou ele como presidente. E agora, penso que já saiu.
0: Sim, agora é o doutor
1: Helder.
0: qualquer coisa, Hélder Oliveira, julgo eu.
1: É.
0: Continua a acompanhar a vida do crédito agrícola aqui na região?
1: Sim, conheço as pessoas todas. Olha, ainda ontem, não é coincidência, ontem tive um almoço com duas pessoas que são pessoas importantes no crédito agrícola a nível nacional. E fomos ali a comer
0: Aqui na Perviseu,
1: Alcaria.
0: à Alcaria. Portanto, essas amizades ficaram para a vida.
1: Ficam para a vida. Ficam para a vida. As dificuldades que sentia, porque a mim doía-me, sobretudo com a banca comercial, a dimensão, a pomposidade com que as pessoas viviam, sabendo que eventualmente havia pessoas que tinham de tirar de comer da boca para pagar a prestação da casa. Comigo isto nunca aconteceu. Há sempre possibilidade de se falar, não pode ser hoje, é amanhã, quando é que pode? E os problemas resolvem-se. Hoje mesmo até antigos clientes da Caixa chegam a dizer, se não fosse onde é que eu já estaria?
0: Isso é a parte boa, da banca de proximidade. É um bocadinho também a característica do crédito agrícola, sem estarmos aqui a fazer publicidade. É o facto de as pessoas se tornarem sócias, acionistas ou cooperantes, o que seja, e isso facilita esse relacionamento.
1: Não, mas também é preciso fazer por isso, porque quando depois fizemos a absorção da Caixa de Sabugal, ficámos com os balcões de Sabugal, Figueira Castelo Rodrigo, Almeida,
0: Até ao Douro, quase, não
1: é
0: é?
1: até Odor, Figueira Castelo Rodrigo. E eu, nas horas vagas, que já eram muitas, metia-me no carro e ia a ver os principais
0: Clientes desses, balcões.
1: sócios. E as pessoas conhecem-me hoje, ainda hoje me falam e ligam-me. Depois foi uns bons tempos. Acho que fiz.
0: Nunca ninguém o entalou. Nessa perspectiva de o seu conselho de administração e atendendo à proximidade geográfica, ao todos nos conhecermos, nunca ninguém o entalou na perspectiva de faltar à palavra. Um empréstimo, uma responsabilidade, pedir para.
1: Não, aquilo que chama entalar radicalmente nunca, nunca aconteceu. Porque havia o dar a cara, cara a cara, dizer, diga lá, não pode, não pode, até quando é que pode? Isto está tão mal, não sei, talvez para o ano. Está bem, e a gente. Eu não estava a fazer favor a ninguém, as pessoas, ao protelar o prazo. Então,
0: Estão a pagar mais juros.
1: ora bem.
0: Mas essa questão do endividamento das pessoas e das famílias, isso é um problema crescente. E a banca tem alguma responsabilidade precisamente porque facilita, porque está todos os dias a criar um programa novo. É como se eles olhassem para a conta bancária de toda a gente e quanto mais endividadas as pessoas estão,
1: Melhor para eles.
0: melhores soluções
1: Eu não
0: aparecem.
1: tenho essa noção. Tinha sempre a ideia de que muitas vezes há regras a cumprir que são emanadas pelo Banco Central, pelo Banco de Portugal, que a partir de determinados montantes que é preciso garantias reais, não sei o quê. Para mim, nesta perspectiva da proximidade, sempre valia muito mais a palavra da pessoa. Porque diz, dou a minha casa
0: De hipoteca.
1: de hipoteca, ou dou esta propriedade de hipoteca. E depois, se isto está para o torto, fica sem a casa e fica sem.
0: Mas hoje, da maneira que está o mundo financeiro e alguma precariedade até nas carreiras, Isso hoje em dia é um risco real das pessoas perderem aquilo que dão como hipoteca, como garantia ao banco.
1: Não, mais do que uma vez fui chamado pelo Banco de Portugal para dizer que está a pisar o risco. Passa a expressão, não é? Para a pisar o risco. Epá, mas eu estou a pisar o risco por minha conta. Eu sei de quem estou a falar, sei com quem falo.
0: Portanto, muitas vezes se atravessou por clientes que estavam numa situação menos... Estavam numa situação periclitante.
1: Sim, assumi. Obviamente que é descortante tudo feito ao chamado sigilo bancário, mas podia arranjar 10 ou 20 pessoas para dizer, epá, se o senhor não fosse só menos...
0: Mas o senhor sente que há uma gratidão por parte de alguns empresários e famílias deste vasto território que ainda hoje, como acabou de dizer há bocadinho, ainda hoje lhes estão gratos porque o senhor facilitou, porque acreditou na palavra dessas pessoas.
1: Facilitar
0: entre aspas.
1: Não, acreditei. Acreditei e... Não sei se era por experiência própria, se era a experiência da vida, não estou arrependido de ter acreditado.
0: Isso veio da sua matriz familiar, do berço, essa sua...
1: Também.
0: Essa sua consciência também. E empatia pelo outro?
1: Aquela ideia de que agora já a palavra, o que escreve vale pouco e a palavra não vale nada, na altura a palavra era tudo, não é? Quando para fechar um negócio apertava-se a mão, está feita e pronto, e honrava-se até ao fim. Ou fazia-se o possível para honrar até ao fim, não é?
0: Hoje em dia isso é mais difícil?
1: Não, não estou a ver. Na matriz rural que nós conhecemos, e eu creio que está implantada acima de tudo é na matriz rural, a palavra ainda vale muito.
0: E como é que a empatia e a sua consciência e o sentido de ajudar o outro encaixam numa pessoa da economia que é necessariamente uma pessoa pragmática? Pragmática, se calhar calculista do ponto de vista da avaliação do deve e haver, como é que uma coisa jogava com a outra, como é que o senhor conseguia gerir essa dualidade, essas...
1: Espera, a gente vê quando está a falar com alguém ou que já a conhece o histórico dela, conhece a sua forma de atuar e sabe se está, enfim, está a embarcar numa coisa que não deve embarcar ou se está a falar com uma pessoa certa. Epá, pronto. Aventuras nunca fiz. Até porque a caixa não era minha, não podia fazer aventuras. Não era minha e eu não podia pisar o risco relativamente às normas que eram ditadas pelo Banco Central. Epá, podia asladear e justificar porquê, mas nunca entrei numa fase, digamos, de colidir com as regras que estavam estabelecidas.
0: Nunca passou as linhas vermelhas, agora fala-se de linhas vermelhas.
1: O termo é esse.
0: Como é que era a região da Cova da Beira? Como é que era esta região quando o Dr. João Xendo assumiu a liderança da Caixa de Crédito Agrícola Mútuo do Fundão e Sabugal e hoje, comparativamente?
1: Vamos ver, o nosso concelho, nomeadamente o concelho do Fundão, não são só cerejas, não é?
0: Nunca foi, não é?
1: Nunca foi. E cada vez é menos. Enfim, criou-se a ideia de que a cereja que é o ouro, não sei o quê.
0: O ouro vermelho é assim que dizemos todos, nós os orgulhosos.
1: Mas também se vê que cada vez mais pessoas abandonar a atividade da produção de cereja. Porque a cereja, como sabe, é muito exigente a mão de obra. Aquilo, os frutos são muito pequeninos, é preciso colher-los um a um com o pinco. Epa, e a mão de obra cada vez é menos, não é?
0: E as questões climáticas, as mudanças climáticas estão também a arruinar um bocadinho a produção.
1: Também não ajuda, não é? Também não ajuda. E depois, o que tem assistido é a fuga da mão de obra do setor primário para o setor secundário, nomeadamente para a indústria e para a construção, enfim, epa, como forma de sobrevivência que a agricultura não proporciona, não é?
0: E porquê é que isso não acontece? Porquê é que a agricultura continua a ser um setor em que as pessoas têm ainda alguma dificuldade em às cegas?
1: Qual era o termo antigo? A agricultura é a arte de empobrecer alegremente, não era?
0: Sim, havia pessoas, se calhar da sua geração ou mais velhas, que diziam isso.
1: Até não é verdade.
0: Não sei se é empobrecer alegremente, não, mas creio que é pelo menos um trabalho árduo.
1: Hoje o esquema da agricultura é completamente diferente hoje, ou há dimensão para ter economias de escala. Eu vejo o caso do meu filho, é para que pronto, é, o meu filho, se não é o maior, é dos maiores produtores de leite aqui da Beira Interior. Epa, mas porquê? Porque isto permite-lhe informatizar todo o sistema de trabalho e, digamos, poupando na mão de obra. Permite-lhe, nomeadamente, então agora montar um robô que eu nunca vi. Acho que aqui não há nenhum. Não sei se há, não é? Também não é. Mas, se houver, peço desculpa a quem está a ofender.
0: A quem está a ouvir, sim.
1: A quem estou a ofender. Ele está a montar um robô para o ordenho das vacas. É, não sei como é que funciona. Nem me lá ver, pá, porque eu reconheço que quando passei a minha atividade agrícola ao meu filho, eu disse ao filho, ou pegas nisto, ou eu paro com isto, que eu não tenho, nem sei, nem tenho capacidade para isto.
0: E ele veio de boa vontade ou acha que veio pelo tal paternalismo?
1: Não, ele veio de vontade. Ele veio de vontade. Porque ele, quando acabou o curso, ainda teve diversas tentativas, nomeadamente para as colónias. Estou a falar diretamente em Moçambique. E depois ele disse ao pai, posso ficar aqui. Se não ficas, eu acabo com isto.
0: E hoje é o seu orgulho, imagino.
1: É ele e a minha filha também. Eu sabe, tenho dois filhos sensacionais.
0: Muito bem. E este território evoluiu, descaracterizou-se ou a agricultura ainda continua a ser uma das maiores riquezas, apesar dos pesares? Como é que o senhor olha economicamente para este território? Fala-se muito de emprego tecnológico,
1: Não, as coisas evoluíram. Evoluíram muito. Sabe, hoje vamos até aos concelhos, digamos, mais pobres daqui da nossa zona. E estou-me a lembrar, por exemplo, aqui em Pernambuco, onde há muito trabalho de estrangeiros, isoladamente, trabalhar na informática, muitas vezes a viver em condições, que são condições sub-rurais, nem rurais são.
0: Pois, está a falar dos nómadas digitais que vêm para aqui e se instalam porque dizem...
1: Por outro lado, também houve uma evolução bastante grande na parte da indústria. Embora não é aquela indústria que a gente conheceu aqui há um século atrás, ou meio século, baseada na mão de obra, é uma indústria tecnológica, mas portanto tem que o valor acrescentado é maior do que era aqui há uns anos atrás, que ocupava muita gente. Não é?
0: Ok. Como é que olha para a falta de mão de obra, designadamente para o setor da agricultura e outros? Estamos num tempo em que quase toda a gente diz que se não fosse a mão de obra estrangeira, isto não avançava.
1: Não seria tão radical, não é? Mas, de facto, a chamada imigração é resolver muitos casos. Não é o caso, por exemplo, estamos a falar do caso da cereja, os indianos, os homens originários dos países africanos, sabem o que é uma cereja, e colhem aquilo sem pico e muitas vezes até acabam por dar cabo das plantas, ter uns borbotos, isto é, colhe o fruto que lá está e o fruto que devia nascer nos anos seguintes.
0: Mas isso é só para quem sabe, não é? Olha, o negócio agrícola da família Xendo sempre foi na área da produção de ovinos e de leite ou antes nos antípodas da família?
1: Não, foi sempre ligado ao gado.
0: Sempre ligado à produção de gado. E hoje em dia, a produção de gado e o negócio do gado não está bom. Ainda há dias estive num evento dedicado ao borrego e todas as pessoas disseram à minha reportagem para a rádio que o borrego no mercado português está subvalorizado.
1: Também, até nessa área também a tecnologia evoluiu. Hoje aparecem raças novas, nomeadamente no gado bovino, aparecem raças novas, limusinos, os angus, isto é chinês para si. É para que transformam, têm a vantagem desses animais é transformar a mesma quantidade de alimentos numa quantidade maior do produto final, do leite ou da carne, está a ver? Sei lá, enquanto um animal qualquer, o vulgar, come e aumenta, por cada quilo que come, aumenta umas gramas, Se calhar aquilo também aumenta umas gramas,
0: portanto,
1: mas bem mais.
0: O senhor está a dizer que a introdução no nosso panorama agrícola e de gado de novas raças é positivo, porque em termos de rentabilidade e na relação custo...
1: A relação de transformação é muito maior do que era anteriormente, não é? É a raça, é a nova tecnologia, como digo, quer dizer... Aqui há 10 anos falaram num robô a ordenhar vacas, era lunático, não é?
0: Ok. Estamos a falar da evolução tecnológica também na agricultura. Falou que na sua quinta, aqui na freguesia de Pero Viseu, na Quinta das Corgas, estão a estrear agora equipamentos de tecnologia para...
1: É a chamada robotização.
0: A robotização da agricultura. Vem-me à memória a Feira Agrícola Comercial e Industrial do Fundão, que nos primórdios deve ter coincidido com a sua chegada ao crédito agrícola. Como é que olha para esse tempo e depois a evolução para as feiras que vieram a seguir e agora para a futura Expo Fundão?
1: Estão de acordo com o tempo, quer dizer, hoje ir a uma feira, ou daquelas feiras do Fundão, e compará-las com umas feiras daqui a 20 anos, não tem comparação possível. Hoje aparece a nova tecnologia, os drones para fazer os tratamentos químicos, aparecem os robôs, aparecem... Aqui há 20 anos atrás isso é impensável, não é?
0: Portanto, imagino que tenha ido, que o seu olhar tenha brilhado bastante quando houve aquelas feiras de inovação agrícola no Fundão e que...
1: Não, também era uma das características que eu não sou... Isso é falsa modéstia. Eu e as pessoas que estavam comigo no Conselho de Administração... Não havia praticamente ano nenhum que não fizesse uma frita ao estrangeiro. E os líderes estrangeiros normalmente eram orientados, sim senhor, para a parte lúdica, para o passeio, para ver isto.
0: Para o networking, para conhecer.
1: Mas ficava sempre, era ponto de honra que teríamos que ir a ver uma exploração agrícola de vanguarda. E visitámos muitas. Na França, na Itália, Noruega, na Dinamarca, na Suécia, praticamente em toda a Europa.
0: E depois conseguiam, como é que é dizer, contagiar os vossos clientes, produtores agrícolas, empresários agrícolas, a investir nessas novas...
1: Eles é que se contagiavam lá, não é?
0: Ah, vocês levavam na comitiva os vossos clientes, os vossos sócios do crédito agrícola. E isso também, então, o crédito agrícola, não só por financiar, mas também por alargar horizontes, contribuiu para a modernização da agricultura no território.
1: A ideia era mesmo essa. Porque aprendia-se muito lá, aprendia-se muito. Recordo-me na Áustria, foi na Áustria, um campo grande, já não sei como que era. Era uma coisa que cá a gente faz a nível quase de horta, lá fazia com dimensão, já não sei o que era.
0: Portanto, falou de viagens, dos tempos em que estava no crédito agrícola e com os seus pares contagiava outros com vista à modernização dos campos da Cova da Beira. E agora que passou à sua condição de pensionista, as viagens continuam a preencher os seus dias no outono da vida ou isso deixou de ser um interesse para si?
1: Não, eu gosto de viajar e esta... Pieguice, para essa expressão, de estar ligado ao campo agrícola, não vou só para ver a Torre Eiffel ou para ver. Pronto. Gosto de ver uma exploração. Olha, tenho aqui que ver o pessoal ali ao lado de uma vinha, que a vinha não. Aliás, como a maior parte das coisas na agricultura, a vinha não me dá lucro nenhum, mas é o gosto que eu tenho, tal e qual como. Eventualmente a Dulce tem lá um jarro com flores na varanda. Opa, também só aquilo só dá prejuízo, porque tem de tratar aquilo, de estar-lhe a dúvida, estar-lhe. Enfim. Epá, por enquanto a pensão dá para suportar os prejuízos. E é o meu gosto, é de ver aqui esta vinha aqui à frente. E gosto, a Dulce passa na estrada e diz assim: está ali a vinha daquele gajo.
0: Pá, está, está ordenada e bonita.
1: Bonita e bem tratada.
0: E dá bom vinho?
1: E dá bom vinho.
0: E o senhor engarrafa ou entrega na adega do Fundão?
1: Entrega na adega do Fundão.
0: E como é que olha para a adega do Fundão? Não quero falar sobre isso. O senhor João Xendo, já percebi, deve ser associado à adega, mas não quero falar sobre...
1: Mas estou preocupado.
0: Está preocupado.
1: Está.
0: Acho que todos os associados estão.
1: Temos aqui ao lado, tínhamos a Covilhã, eu não sei. E aquilo faz falta. Aliás, tal e qual como até ao lado também tem uma cooperativa do Azeite, faz todas essas pequenas coisas, faz, porque o pequeno produtor mete os produtos onde vai não tem estrutura nem física nem financeira para fazer investimentos que possa rentabilizar, fazer o vinho, nomeadamente. Epá, tem de entregar ali. Epá, depois, mas depois começa a ver se não tem o retorno, pelo menos do dinheiro que investiu, para, não é?
0: Ainda bem que estamos a falar da Cooperativa de Olivicultores do Fundão e da Adega Cooperativa do Fundão, para lhe perguntar o que é que lhe parece a ideia que foi trazida à praça pública, designadamente pelo atual presidente da Adega do Fundão, o engenheiro António Madalena, de criar uma espécie de cluster das atividades agrícolas, concentrar as cooperativas num único espaço, na zona industrial do Fundão, por exemplo. Parece-lhe bem essa economia de recursos?
1: Parece, mas há boas experiências a nível nacional, também há muito mais experiências.
0: Mas teve conhecimento dessa proposta? Leu pelo
1: tive,
0: menos nos
1: tive.
0: Jornais ou ouviu na
1: Não,
0: rádio?
1: Não, sabia. E há exemplos bons e há exemplos maus.
0: O que é que aqui no Fundão, qual era o caminho que deveriam seguir caso essas cooperativas e o município do Fundão avancem
1: Doutor,
0: para a concretização?
1: Eu não queria avançar para aí porque não estou, nem está no meu horizonte candidatar-me, seja ao Lagar ou seja à cooperativa. Não é?
0: Mas é um associado dinâmico, com experiência na banca, na agricultura,
1: está bem,
0: na gestão, e quem nos está a ouvir pode gostar de saber da sua opinião.
1: Por enquanto eu suportar os custos da vinha, há de ser sempre o meu jardim, para as pessoas precisarem estar a dizer, pá, aquilo é dos baixos, do gajo trata isto. O resto, para mim é bonito e gosto que as pessoas, e eu gosto de ver, é para custo o que custa, não vou ser dos primeiros, de certeza, a abandonar a adega. Não serei dos primeiros. Agora, o que fica nas contas da ADEC tem havido um decrescimento da quantidade de duas entregas, significando que eventualmente ou as pessoas encontram outra alternativa para, nomeadamente vendendo as uvas aos fabricantes do vinho, ou então, por simplesmente, desistindo da atividade e arrancam as vinhas, ou não as trata, não é?
0: Ok. Olha, e a Cooperativa de Fruticultores da Cova da Beira? O senhor João Xendo foi durante muito tempo do Conselho Fiscal.
1: Mas já há muitos anos. E quando digo há muitos anos, há mais de 20 anos, de certeza.
0: Memórias
1: 26.
0: Desse tempo?
1: Não, há mais de 20 anos, há mais de 30 anos, talvez.
0: Memórias desse tempo da Cooperativa de Frutas, como é que era? Era a única resposta?
1: Noitadas, era ver qual deveria ser a solução, porque esse foi outro nicho de agricultura aqui da nossa região, que também está a tendência a desaparecer. Os grandes pomares de maçã, de pera, não sei o quê, conhece algum? Se calhar conhece, mas cada vez menos, não é? Tudo tem marés, não é? É como a história da cereja. A cereja também tem uma maré. Não acredito que daqui a 10 anos, quando os salários forem o triplo do que são hoje, compensa fazer cereja, não é?
0: E então, o que é que preconiza para estes territórios irrigados pelo regadio e os outros? Já se percebeu que as frutas, a maçã, o pêssego, estão a abrandar a produção. A cereja pode acontecer até por questões de natureza climática e porque a mão de obra é muito cara. Como é que o Sr. João Xendo olha para o futuro agrícola desta região? Quais é que acha que são as áreas de fruto ou de cultivo?
1: Quebrou o bruxo, não sou, mas vejo com muita apreensão o futuro destas atividades aqui. Até porque os jovens, e quando digo os jovens, vai até aos 30 anos de idade, não querem saber da agricultura, cada vez estão mais desligados. Eu não vejo nenhum jovem de 19, 20 anos a dizer assim, vou para a agricultura, a não ser que tenha uma estrutura já montada pelos pais ou pelos familiares, e que tenha de continuidade ou até desenvolvimento, que foi o caso do meu filho aqui.
0: Foi o caso do
1: meu filho.
0: Do seu filho. Olha, e qual é a origem da família Xendo?
1: A origem da família ou do nome?
0: Do nome. Você vai na geração...
1: Já
0: perdeu o conto ao número de gerações?
1: Não, já me fizeram várias vezes essa pergunta, que eu não sei. Os cendros são todos originários aqui da Previsão. Hoje há cendros na França, na Alemanha, sobretudo na Argentina e no Brasil, há muitos. Mas que a raiz foi daqui? Epá, foi na altura pegar a necessidade de fazer pela vida, obrigou a emigrar. Mas não me pergunta a origem, nem sei de onde é que vem o nome.
0: Mas pronto,
1: Eu
0: há um.
1: herdei do meu pai herdou do pai dele, pai não sei. Não sei.
0: Ok, e aqui esta quinta já vai na quarta geração de proprietários.
1: Pelo menos na terceira.
0: Pelo menos na terceira.
1: Pelo menos na terceira.
0: E pronto, já falamos que o Dr. João Sendo continua a conviver com algumas das pessoas com quem se relacionou ao longo da sua vida ativa. Já percebemos que, para si, a sua vinha é um jardim e que faz gala em cuidar dela. Também
1: E
0: me custa
1: custa o custar.
0: gostar, não é? Já me disse que neste seu outono da vida, que gosta de ler, vejo que lê os jornais. O que é que gosta de ler? Lê livros sobre longevidade? Ainda lê livros sobre economia?
1: Eu leio tudo, sobretudo livros de economia. Leio quando há uma novidade qualquer. Um tipo fez uma dissertação sobre a evolução de. Pronto, os economistas têm o prémio Nobel. Eu gosto de ler, pá, gosto. Às vezes já me custa entender, porque hoje as coisas evoluíram tanto, sobretudo com a parte informática ou a parte matemática, que a gente não. Sobretudo desde que me formei, não acompanhei.
0: Imagina-se a ser um sénior tecnológico, isto é, daqui a um tempo, em vez de quando perder a paciência para ler, imagina-se a estar no computador, a jogar, a fazer
1: Eu?
0: jogos cognitivos.
1: Não, senhor.
0: Não?
1: Não, não me imagino nessa situação.
0: É?
1: Não.
0: Aos 77 anos, o que é que ainda tem por fazer e que gostava de cumprir?
1: É uma pergunta difícil. Acima de tudo, gostava que o dia que fechasse os olhos, que os meus filhos, os meus netos, tivessem honra de ter o avô ou o pai que tiveram. É muito bom, até com um exemplo simples. O meu filho chega, os meus netos pequeninos. O meu neto mais velho anda na Academia de Música. E quando sai, às vezes, vamos ao café. Ele entra num café e pede qualquer coisa para tomar, um chá, um bolo. É para ter, estás com a tula, como eu vou. Então leva o que quiser. É para isto é bom, está a ver? É bom.
0: Eu gostava que a forma de confiança com que a sociedade olha para si
1: Não,
0: fosse também o olhar que
1: quando aparece um gente, nem que seja o pequenino. Diz assim, é pá, és metro, então leva.
0: é gente boa.
1: É isso. O miúdo nunca traz dinheiro com eles, mas sabem que por trás está alguém que assume a responsabilidade. E é isso que é importante. Eu tenho muito orgulho no pai que tive e espero que os meus filhos
0: Muito
1: tenham
0: bem.
1: isso.
0: O senhor João Sendo é uma pessoa, já percebi, de emoções à flor da pele, não é? De emotividade à flor da pele. Nós estamos a gravar esta entrevista para a Rádio Cova da Beira, dias depois de ter saído no Diário de Notícias, edição de fim de semana, um
1: Se
0: artigo.
1: calhar fiz as neiras,
0: Não fez, não
1: não.
0: fez. Um artigo jornalístico que fala
1: Não, não.
0: da forma de estar do senhor João Sendo e, a dada altura, diz que
1: Não,
0: no seu percurso. Não há competição, há cooperação.
1: mas há. Isto é exagero.
0: É uma peça do Diário de Notícias que coloca o senhor João Sendo
1: Até,
0: numa vidas
1: isto
0: exemplares.
1: não é verdade, pá.
0: Não considera que a sua vida foi exemplar?
1: Acho que não. Fiz o melhor que pude, mas daí até dizer que é exemplar. Pronto.
0: O subtítulo é O homem que, sendo pragmático, nunca deixou de ser idealista.
1: Aí acho que sim.
0: Que é quase uma contradição. Se calhar os pragmáticos não são idealistas.
1: São.
0: São e sonhadores.
1: O sonhador já é um bocado mais depois, mas digamos.
0: As pessoas da economia não sonham, pois não?
1: Não sonham, muito sonham. Aliás, os grandes, a evolução da economia, sobretudo da ciência económica, deu-se com idealistas, não é?
0: Bem, já falamos aqui do seu trabalho, do seu percurso como pessoa na vida ativa, desde a academia à EDP, ao crédito agrícola, à cooperativa de fruticultores e àquilo que é o seu chão, o seu refúgio, a Quinta das...
1: onde estamos,
0: onde recebeu a Rádio Cova da Beira. Quem percorre o seu percurso nunca viu o nome do Dr. João Xendo na política. Porquê?
1: Não tenho apetência para ir, nem tenho jeito.
0: Mas certamente que alguma vez foi convocado para...
1: Já fui convocado a nível regional para pertencer a listas da ABLC. Nunca acertei nenhuma delas.
0: Mas porquê? O exercício financeiro e económico não combina com a política?
1: Não, é a minha forma de estar. Não... Os exemplos que se conhecem, que são públicos, dos políticos, não são o meu modelo de atuação. É, ainda agora, não sei se foi aqui, se foi na internet que vi, um autarca foi condenado a 8 anos e meio por colato. Eu recordo de uma situação já nos anos 80, convidado para encabeçar uma lista. E eu, naquela franqueza, naquela frontalidade que toda a gente me conhece, disse, espera aí, mas eu na EDP ganho tanto. O Presidente da Câmara ganha menos do que isso. E alguém disse, mas tu não estás a ver bem o filme, porque o Sr. Presidente da Câmara dá acesso a rendimentos. Não estou cá para isso.
0: Ainda assim, há algum autarca aqui na região que o tenha marcado pelo contributo que deu para o desenvolvimento do território?
1: Deu. Este último, que agora foi para outras funções.
0: Aqui no Fundão, o Dr. Paulo Fernandes.
1: E o anterior, o Manuel Freixo. Recordo-me também do Manuel.
0: Aqui no Fundão?
1: Manuel.
0: O senhor Manuel Ramos?
1: Manuel Ramos. É uma pessoa dinâmica, de origem muito humilde. Eu conheci a família dele, era de origem muito humilde. Um homem dinâmico e frontal, não é? Não estava à escolha das palavras, que eu também não conhecia, mas não estava à escolha. Ainda estava às coisas das palavras para ser simpático. Dizia ele que vinha. Aliás, ele tem-me passarem também pela direção da
0: cooperativa.
1: Ele encontrou a cooperativa numa situação um bocado complicada. Recordo-me de um empréstimo em que era preciso, não sei, a banca exigia não sei quantos afalistas. Eu fui um deles. E depois, em conversas, mas além é o... Arieira.
0: Sim.
1: Se calhar já não justifica dada a dimensão da quantidade de fruta que entra. E pego no pão aqui lá à venda. E ele negociou aquilo. Eu acho que na altura foi uma boa solução. Mas não havia alternativa. Ou aquilo ou fechava tudo. E assim aproveitou-se. Mas não foi tudo atrás. Né?
0: Muito bem. Senhores vão descendo. Chegamos ao fim do nosso tempo para esta conversa memória. João Fernandes Xendo, o antigo presidente do Conselho de Administração da Caixa de Crédito Agrícola Mútuo do Fundão e Sabugal, onde esteve 26 anos, o homem que lecionou matemática financeira na Universidade da Beira Interior e que também passou pela Cooperativa de Fruticultores da Cova da Beira. A sua atividade profissional também aconteceu na EDP. Viemos ao seu encontro, no seu refúgio, em Perviseu, no Conselho do Fundão. Fizemos uma...
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